0: a dados e o uso de técnicas mais sustentáveis.
1: Termina agora o Jornal Câmara dos Deputados, produzido pela Rádio Câmara, com trabalhos técnicos de Wellington Teles e apresentação de Val Monteiro e Luciana Vieira. Uma boa noite para você.
0: A Voz do Brasil volta na segunda-feira. Boa noite e bom fim de semana.
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10: Band FM. 9:04. Boa noite, sextou. Sextou gostoso com presente da Band FM pra você. Aquele presentão que faz sucesso, hã? Quentinho, gostoso, moderno, você quer? É o Mauletom Tom Tom. Eu sou Marcelo Dias, tô aqui com você. Band FM. Na sua rádio do seu jeito. Vamos começar Super 6 das 9.
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10: Ó, você pode ligar a partir de agora pro 11-3743-1313. Temos o WhatsApp da Band FM à sua espera também. 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É um moletom Tom Tom lindão da Band FM, marca da Band no peito, tem capuz, tem bolso também. Então participe escolhendo a sua preferida. Não precisa acertar que vai ganhar não, viu, gente? É só escolher aquela que você gosta. 1, 2, 3, 4, 5 ou 6. O WhatsApp da Band é o 11 999919197. E as músicas, atenção. Número 1, Zeneto e Cristiano, Cadeira Cativa. Circo, Paula Fernandes com a Simone Mendes é a música 2. Apenas Mais Uma de Amor, música número 3. Linda, linda, linda, versão do Pixote. 4, Diego e Vitor Hugo, Moça pra Casar. Liberdade Provisória é a música 5 com Henrique e Juliana. E a 6, Ana Castela, É Que Eu Não Te Esqueci. 1, 2, 3, 4, 5 ou 6.
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0: Obrigado!
1: Band FM, a música 3 da Super 6 das 9, Pixote e Abenas, mais uma de amor. Essa regravação é linda ao vivo, né? Número 2, Paula Fernandes com a Simone Mendes, Circo. E a música 11, é Neto e Cristiano, Cadeira Cativa. Já escolheu a sua? Ainda não? Então liga pra noite da Band FM, 1137-43-1313. Luanzito tá aqui do meu lado atendendo as suas ligações. Fala com ele, tá bom? Pode mandar mensagem no WhatsApp da Band FM também. Vota quantas vezes quiser na sua música preferida. Não precisa acertar que vai ganhar, escolhe aquela que você gosta. 1, 2, 3, 4, 5 ou 6. 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É presente de qualidade, super quentinho, você vai adorar. Música número 4, Diego e Vitor Hugo, é a moça pra casar aqui ó, na noite da Band.
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0: FM, a música 6 da Super 6, das 9, Ana Castela, é que eu não te esqueci.
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0: Continue participando durante o comercial. A gente tem de presente pra você o moletom Tonton, exclusivo, lindão, modernão da Band FM, bem quentinho, tá? São 9:24. Babizinha tá com a gente. Boa noite, Babi.
2: Marcelo Dias, boa noite. Tô de volta aqui nas últimas horas dessa sexta-feira com outras informações. E muita gente ainda tem dúvidas sobre a chamada lei seca no dia da eleição. É importante explicar que não existe uma proibição nacional. As regras são definidas pelos estados e também podem variar de acordo com a região. Até agora, 7 estados confirmaram a lei seca em todo o território: Acre, Amapá, Amazonas, Maranhão, Pará, Piauí e Roraima. Em outros estados, a restrição vale apenas em algumas regiões ou zonas eleitorais. É o caso de Bahia, Tocantins, Sergipe, Mato Grosso e Goiás. O Ceará também confirmou restrições para este domingo. Agora, Alagoas, que chegou a anunciar a lei seca, teve a medida revogada. Em São Paulo, não haverá lei seca. A venda e o consumo de bebidas alcoólicas estão liberados. O primeiro turno das eleições será neste domingo e vai das 8 da manhã às 5 da tarde, pelo horário de Brasília.
0: Ok.
2: Um beijo, Marcelo Dias. Boa noite.
0: Babi, um beijo pra você. Muito obrigado. Boa noite, viu?
1: Bom fim de semana. Daqui a pouco, na Band FM, tem...

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0: No ar é a noite da Band FM, que bom que você tá com a gente, que bom, é tão gostoso ter você aqui na noite da Band FM, é tão gostoso recordar também, sabia que hoje às 10 horas tem o nosso Band Love? Tem! O programa mais romântico, mais amigo, mais emocionante do Brasil, tá aqui na Band FM. E é o nosso Band Love com músicas dos anos 80, 90, 2000 e o sucesso atual. 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Aqui na sua rádio, do seu jeito.
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0: Sempre dizendo muito obrigado a você que participa aqui na Super 6 das 9. Nós temos aqui o moletom exclusivo da Band FM. As cores são lindas, viu, gente? Tem preto com laranja, tem off-white com caramelo, off-white com verde. Ele tem a marca da Band FM no peito. Tem capuz, tem bolso. Lindo, quentinho, gostoso. Saindo pra você que participou aqui na Super 6. Minha amiga Milena. Milena Spinala, falei certinho aqui? Spinala, de Farias. Parabéns, Milena de Farias. Um beijo, Milena de Farias. Ganhou o prêmio aqui da Super 6 das 9. Bom fim de semana pra você, bom fim de semana pra sua família. Vamos tocar música vencedora agora? Vamos,
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0: vamos.
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0: Número 1, Zé Neto e Cristiano e a Cadeira Cativa.
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0: Rádio FM Guilherme Benuto, eu duvido. Participação do Panda, também Bruno Marrone, na Conta da Loucura. Hoje o Lembra Dessa é no clima da sexta-feira, uma música pra cima, sim, que prega a urgência de viver hoje, o presente, o prazer no presente, com a mulher no controle do próprio desejo. É isso que ela fala. Essa música brinca com a criação do homem ideal e consagrou a faixa como hino de liberdade e empoderamento feminino.
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0: Ludmilla! Hoje, aqui na noite da Band.

0: Santana Vingança, aqui na nossa noite também, Tiaguinho, pensamentos intrusivos. Mal feito, Hugo e Guilherme e a Ludmilla hoje, no momento, lembra dessa. Faltam 9 minutos para as 10. Vai começar o Band Love, sim. Vamos recordar as melhores músicas de todos os tempos? Vamos, vamos, vamos.
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0: 9:55, eu sou Marcelo Dias, estou aqui com você, feliz, grato, sempre. Tudo pronto para mais um Band Love, vamos viajar gostoso com as melhores músicas de todos os tempos. 10:30 tem história de amor do Band Love, tá, gente?
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Então, toca no nosso Band Love. Eu convido você para participar mandando a sua mensagem no 11 99991 9197. Aperta o microfone do WhatsApp, aperta 11 99991 9197. Fala da tua paixão, fala do teu amor. Manda aquele beijo gostoso, manda aquele eu te amo caprichado. Tem presente? Oh, essa ferramenta é boa demais, viu, gente? É uma parafusadeira da Philco, porque tem coisas que só a Philco faz pra você. Então, todo mundo que participa no Band Love hoje, concorre. Quer pedir sua música? Peça também e ofereça pro teu love. 11 99991 9197. O fim de semana chegou. A gente está dando start no fim de semana aqui no nosso Band Love. Eu desejo a você um fim de semana com muito amor e com muita música linda. Chicago, you're the inspiration. Isso é clássico. Quer casar comigo? 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

chegou a sexta-feira. Sexta-feira é dia de namorar, não é? Hã? Tá com a tua paixão? Tá com o teu love aí? Tá? Vai namorar gostoso ouvindo o Band Love. 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

tens. Uma poesia em forma de canção. Todo Azul do Mar, 14 bis. Aqui no Band Love, a gente toca a trilha sonora da sua vida.

Tarde de FM lá dos anos 90, Titãs, pra dizer adeus aqui no Band Love. Essa é maravilhosa, né? É a versão acústica de Ordinary. Alex Roaring.

0: aviso que é a música da história de amor, tá? Daqui a pouco, Murilo e Tatá, com mais uma história de amor do Band Love Story que vai tocar teu coração na noite de hoje, tá? Aguenta aí. Já às 10h30, história de amor do Band Love. Olha, tivemos nessa sequência Mentes Também com Zezé de Camargo e Luciano, Beyoncé e Irreplaceable, e Now and Forever, Richard Marx, a primeira música do Band Love desta noite de sexta-feira. Tá todo mundo aqui, ó, espalhando amor.
1: Ô Marcelo, um abração pra vocês aí da Band FM. Aqui é o Clóvis, aqui do bairro Guarani.
0: Fala, Clóvis.
1: Aqui de Uberlândia, Minas. Sempre ligado em vocês aí.
0: Obrigado.
1: Principalmente no Band Love. Após as 22 horas, pode tocar qualquer música que vocês quiserem aí. Vou oferecer pra minha esposa, Sandra. Sandra Maria, que eu amo muito. Um abraço a todos vocês aí.
0: Valeu, um abraço pra você, bom fim de semana. Um abraço pra esposa também. Quem mais tá com a gente aqui no Band Love?
2: Boa noite, Band Love. Eu sou a Ariane, sou do Burgo Paulista, Zona Leste, São Paulo.
0: Oi,
2: meu
0: Ariane.
2: Recadinho vai para o meu esposo Cláudio e meus filhos Lorenzo e Lawane. Saiba que vocês são a razão da minha existência. Ter vocês como meus filhos e você como meu esposo foi a melhor coisa que pôde me acontecer na minha vida. Amarei vocês eternamente. Tenho muito orgulho das pessoas que vocês são. Vocês são a minha luz. Beijos.
0: Aê, e ela colocou aqui, ó, logo embaixo, somos uma família Band Love. Muito bom, muito bom. Deixa eu dar um beijo na Thay também, que pediu uma música. Tô ouvindo a Band FM no carro do meu padrasto e amo essa música. Tá anotado aqui o seu pedido. Simone Marques, um beijinho no seu coração. Obrigado pela sua companhia sempre aqui no nosso Band Love.
3: Boa noite, Marcelo, tudo bem? Quem tudo fala bom. É o Mauro Sérgio de Arujá, São Paulo.
0: Fala, Mauro.
3: E gostaria muito de mandar um beijo para minha esposa Leila e falar que eu a amo demais. E agradeço a Deus todos os dias por tê-la conhecido e por Deus ter colocado ela em minha vida. E agradeço a ela por esses momentos maravilhosos que ela me propõe, junto à minha filha, né, a nossa filha Yasmin, que a gente ama demais. E é isso aí, somos o casal, ou melhor, somos a família Band Love.
0: Muito bom, muito bom. Um abraço pra vocês, pra família, bom fim de semana.
4: Boa noite, Band.
0: Boa noite.
4: Aqui é o Adenilson, motorista de aplicativo aqui de Sorocaba.
0: Fala, meu amigo.
4: Queria mandar um beijão pra minha eterna namorada, Bia Corsi. Dizer que eu amo muito ela.
0: Valeu.
4: Pedir a música do Panda, de Seguro.
0: Tá certo, tá anotado aqui.
4: Pra geral.
0: Valeu.
4: Boa sexta-feira pra todos nós. Valeu, Band.
0: Ótimo fim de semana, amigão. 10 horas, 13 minutos. Chegamos à sexta-feira, né? Fim de semana aí, ó, batendo na porta. E a noite da sexta-feira é aquele momento pra agradecer, né, gente? Por tudo que a gente viveu nessa semana, pelas conquistas, pelos aprendizados e principalmente pela oportunidade de estarmos aqui vivendo mais um dia. Então que o fim de semana venha trazendo descanso, alegria, encontros especiais e muito amor para aquecer o coração. Que sejam dias leves, felizes e cheios de boas razões para quê? Para sorrir.

0: FM Band Lopes, são 10 horas 24 minutos. Daqui uma música tem história de amor do Band Lopes.
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0: FM, abre o portão que eu cheguei. Gustavo Lima aqui no nosso Band Love. Que sequência maravilhosa, hein, gente? Tivemos Soweto, aquele pagodinho antigo. Bom demais, Refém do Coração. Também Sam Smith, Stay With Me. Chicago, clássico dos anos 80. You're the Inspiration. Linda música. Essa emociona, toca o coração. Como são 10h27, estamos adiantados aqui, com um tempo bom. Vamos mandar uns recados antes da história. O primeiro vem do Alessandro.
1: Boa noite, Band. Boa noite, Marcelo.
0: Boa noite.
1: Ouvinte aqui do Band Love, Alessandro, de Rio Grande da Serra.
0: E aí, Ale?
1: Quero mandar um beijo muito especial para minha namorada Selma, que tá em Minas Gerais. Tô em São Paulo. E dizer para ela que eu amo muito ela, que em breve estaremos juntinho novamente.
0: Ó, que maravilha.
1: Obrigado, Marcelo. Boa noite, Band. Boa noite a todos.
0: Boa noite, bom fim de semana, meu amigo.
2: Boa noite, Marcelo. Boa noite, Band.
0: Boa noite.
2: Toca uma música da Maria Mendonça pra gente.
0: Sempre.
2: Me oferece pra minha esposa, Nina.
0: Aê.
2: Obrigadão pelo convite.
0: Ó.
2: Amanhã te mastigo. Tiaguinho, ao vivo.
0: Que maravilha.
2: Obrigado.
0: Que maravilha. Bom show pra vocês, um abraço. Fala, Zé Carlos.
3: Boa noite, Marcelão.
0: Boa noite.
3: Tudo, Marcelão.
0: Tudo certo?
3: Deus abençoe você, tamo junto.
0: Amém.
3: Aqui esperando mais um Band Love abençoado por Deus aqui, nós estamos juntos.
0: Aí, valeu, amigão, um abraço. Quem mais mandou áudio?
4: Boa noite, aqui é o Gera, de Presidente Prudente.
0: Oi, Gera.
4: Mandar um abraço pra minha esposa, Laiane.
0: Valeu.
4: Meus filhos, Gustavo, Gabriel e Laura, eu amo vocês.
0: Tá dado o recado pra família, bom fim de semana.
5: Oi,
0: pra vocês.
5: Boa noite, tudo bem? Sou Maria dos Pequenos, queria mandar um abraço pra Camila, minha sobrinha que acabou de ganhar neném.
0: Valeu.
5: Chamada bebezinha Laura.
0: Laura.
5: Beijo.
0: Nome lindo, Laura. Beijo pra família, tá? São 10h28. Ah, deixa eu dar beijo nas minhas duas amigas. A dona Cida tá sempre curtindo o Band Love e ela fica sentadinha esperando a história de amor começar. A dona Giza também tá lá sentadinha com o rádio ligado na Band FM esperando a história de amor do Band Love, né, meninas? A sua rádio do seu jeito, então vai começar com Murilo e Tatá, mais uma história de amor do Band Love.
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7: 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Na faculdade, no trabalho, nos amigos, nos sonhos que ainda quer realizar. A gente pensa na vida inteira que tem pela frente. O que não passa pela nossa cabeça é que de uma hora para outra, a nossa maior preocupação pode deixar de ser o futuro e passar a ser se a gente vai estar viva para viver tudo aquilo que sonhou um dia. Eu tinha 21 anos. Estava no terceiro ano da faculdade e dividia meu tempo entre estudar e trabalhar. Eu estava fazendo planos, pensando no futuro, vivendo a minha vida como qualquer menina da minha idade. Até que eu comecei a sentir uma dor no seio esquerdo. No começo eu não dei muita importância, não. Depois eu ainda pensei que tivesse até batido em algum lugar. Mas os dias foram passando e nada daquela dor desaparecer. E foi aí que eu senti um caroço. Na mesma hora eu gelei. A minha mãe estava viajando e eu esperei mais ou menos uma semana até ela voltar e eu poder contar para ela. Assim que ela chegou, eu pedi para que ela sentisse também. A minha mãe trabalhava como psico-oncologista e sabia que um câncer de mama aos 21 anos era muito raro. Por isso, apesar da preocupação, a gente imaginava que pudesse ser alguma alteração hormonal, um cisto, qualquer coisa desse tipo. Mesmo assim, nós fomos ao médico. Quando ele examinou a minha mama, também ficou surpreso com o tamanho do caroço. Mas tentou até me tranquilizar, disse que, pela minha idade, era extremamente improvável que fosse alguma coisa séria. Ele pediu uma biópsia só pra gente ter certeza e eu saí daquele consultório super tranquila. Se o médico, que era um especialista, tinha olhado pra mim e dito que dificilmente seria alguma coisa ruim, era nisso que eu queria acreditar. Eu fiz todos os exames. Todos. Ele pediu e eu fiz. E no dia da biópsia, eu estava zero preocupada. Tanto que eu passei praticamente o exame inteiro conversando com a médica. Eu falei do trabalho dela, de como deveria ser importante, né, poder ajudar a diagnosticar tantas mulheres. Puxei assunto sobre um monte de coisa. Eu só não imaginava que aquele exame ia mudar completamente a minha vida. Alguns dias passaram até o resultado ficar pronto. E quando ficou, eu levei direto para o mastologista. Ele começou a ler, voltou para a primeira página, conferiu os meus dados e o rosto dele de repente mudou. Na mesma hora, meu coração começou a acelerar. Ele olhou para mim e o olhar dele já era outro. Aí eu vi ele respirar fundo antes de começar. Ele disse que nunca, em toda a carreira, tinha dado um diagnóstico daqueles para uma mulher tão jovem. Naquela hora, eu já entendi o que é que ele estava tentando me dizer. O tumor tinha 6 centímetros. E era um câncer de mama triplo negativo. Depois disso, eu vi a boca dele se mexendo, mas parecia que eu não conseguia ouvir mais nada. Eu tinha câncer. Aos 21 anos de idade. No meio daquele choque, uma das primeiras coisas que eu consegui perguntar foi se eu poderia continuar estudando. Eu queria me formar com os meus amigos. Pode até parecer estranho, mas foi isso que passou pela minha cabeça naquela hora. Mas ele não apoiou. E me explicou que o tratamento seria pesado e que em alguns dias, talvez, eu simplesmente não conseguisse ir. O tratamento precisava começar rápido. O tumor já tinha 6 centímetros. E naquele mesmo dia, o mastologista ligou para uma clínica oncológica tentando conseguir um encaixe para mim. Pouco tempo depois, eu estava sentada na frente de um oncologista, ainda tentando entender como é que a minha vida tinha mudado tão rápido. Ela me perguntou se eu pensava em ser mãe um dia. Ser mãe? Eu estava no 3º ano da faculdade. Eu tinha 21 anos. Filho era uma coisa que nem passava pela minha cabeça. Só que, de repente, eu precisava pensar porque, com o tratamento, eu ficaria infértil. E uma decisão que eu imaginava que só teria que tomar muitos anos depois, precisava ser tomada ali, no meio de um diagnóstico de câncer. Antes de começar qualquer tratamento, eu resolvi procurar uma segunda opinião. E foi aí que eu ouvi uma coisa que conseguiu me apavorar ainda mais do que o próprio diagnóstico. A médica olhou nos meus olhos e disse que eu tinha 6 meses de vida. É claro que eu fiquei em choque. E confesso que por alguns segundos eu acreditei que realmente eu ia morrer. Porque não era qualquer pessoa me falando isso, era uma oncologista, uma médica que era referência na área. E ela estava me dando 6 meses de vida. Eu entrei em pânico, é claro, óbvio. Só que depois daquele primeiro choque, eu comecei a pensar. A medicina já tinha avançado tanto. Existiam pesquisas, medicamentos novos, tratamentos diferentes, tanta tecnologia. Além disso, o meu câncer não tinha metástase. O tumor era grande, sim, avançado, mas não tinha se espalhado para outros órgãos. Então, mesmo com o pouco conhecimento que eu tinha, alguma coisa dentro de mim dizia que eu não podia simplesmente aceitar que eu só tinha 6 meses de vida. Mas aquela frase ficou martelando na minha cabeça. Eu voltei para casa, entrei no banho e chorei. Eu chorei muito. E ali eu comecei a pensar: se eu realmente vou morrer daqui a 6 meses, por que que eu vou fazer quimioterapia então? Por que que eu vou passar por um monte de tratamento, sofrer, parar minha vida, se no final eu vou morrer do mesmo jeito? Quando eu saí do banho, eu fui falar com a minha mãe. Falei que eu não queria me tratar. Se eu só tinha 6 meses, eu preferia aproveitar minha vida. Passar aquele tempo fazendo as coisas que eu gostava de fazer. Mas uma das maiores sortes que eu tive naquele momento foi justamente ter uma mãe que era psico-oncologista. A minha mãe não brigou comigo, nem tentou dizer que o que eu estava sentindo era errado. Primeiro ela me acolheu. Disse que entendia o meu pensamento, que fazia sentido eu me sentir daquele jeito. Só que depois ela me fez enxergar uma coisa que eu ainda não tinha entendido. Minha mãe explicou que aqueles 6 meses, talvez, não fossem do jeito que eu estava imaginando. Eu já sentia a dor. E sem tratamento, aquilo ia piorar muito. Eu poderia viajar, chegar num hotel. Só que aí, eu ia sentir tanta dor que nem levantar da cama eu ia conseguir. Foi aí que eu percebi que eu tinha criado uma ideia na minha cabeça que não era real. Eu imaginava que teria 6 meses de vida, mas 6 meses com saúde. Que eu ia viajar, aproveitar, fazer tudo que tivesse vontade. E quando aquele tempo terminasse, de alguma forma, meu corpo simplesmente chegaria ao fim. Mas não era assim que funcionava. Então eu fui procurar uma terceira opinião. E foi nessa consulta que eu conheci a oncologista que acabou cuidando de mim. Ela praticamente não falou de tratamento naquele primeiro momento. Ela conversou comigo, tentou me acalmar e me explicou a situação de um jeito que eu nunca mais esqueci. Ela disse que o meu tratamento seria como pegar um carro e viajar para o interior. Quando a gente sai de casa, existe a possibilidade de chegar ao destino. E também existe a possibilidade de alguma coisa acontecer no caminho. Só que ninguém deixa de viajar porque talvez não chegue. A gente entra no carro acreditando que vai chegar. Aquilo fez tanto sentido para mim e me convenceu. Ninguém podia me prometer que o tratamento daria certo, mas também ninguém podia dizer que não daria. E se existia uma chance, eu ia correr atrás dela. A quimioterapia começou 10 dias depois do diagnóstico. Nesse intervalo, eu ainda consegui fazer o congelamento dos meus óvulos. Eu queria ter aquela possibilidade guardada, caso algum dia eu decidisse ser mãe. Depois de alguém ter me dito que eu só teria 6 meses de vida, congelar aqueles óvulos também era uma forma de acreditar que talvez ainda existisse um futuro me esperando. Por causa da intensidade da quimioterapia, eu não podia usar aquela touca térmica que ajuda a preservar os fios. Então eu já sabia que em algum momento eu ia perder todo o meu cabelo. E aí eu pensei, já que ele vai cair mesmo, antes disso eu vou fazer tudo o que eu sempre tive vontade. Eu sempre sonhei em pintar o cabelo, mas nunca tinha tido coragem de descolorir tudo. Então eu e a minha irmã descolorimos o meu cabelo inteiro e eu pintei ele de rosa. Depois eu ainda brinquei com outras cores, cortei a franja. Era o meu jeito de deixar uma coisa tão pesada um pouquinho mais leve. E de certa forma também era uma maneira de eu ir me despedindo dos meus cabelos aos poucos. Até que chegou uma hora em que não tinha mais brincadeira que desse conta. O cabelo começou a cair de verdade. Eu passava a mão e vinha um tufo inteiro. Eu comecei a evitar lavar, pentear, fazer de tudo para tentar segurar aqueles fios na minha cabeça mais um pouquinho. Para piorar, eu tinha ondas de calor, acordava toda suada e aqueles cabelinhos que tinham caído durante a noite ficavam grudados no meu corpo. Era horrível. Um dia meu pai fez uma sopa e quando eu sentei para comer, meu cabelo começou a cair dentro do prato. Aí eu me revoltei. Não dava mais. Eu peguei a maquininha do meu pai, pedi para minha mãe raspar minha cabeça. Eu, meu pai e minha mãe tentamos levar aquele momento da maneira mais leve que a gente conseguia. Porque eu sabia que o cabelo ia cair de qualquer jeito. Mas pelo menos daquela vez, quem estava decidindo a hora de tirar era eu. Perder o cabelo não foi o que mais me doeu. O pior para mim era pensar que agora qualquer pessoa que olhasse para mim saberia que eu estava doente. Enquanto eu ainda tinha cabelo, eu conseguia sair na rua e ser só uma menina de 21 anos. Mas quando eu colocava um lenço na cabeça, parecia que a doença chegava antes de mim em qualquer lugar. E foi aí que os meus amigos da faculdade começaram a fazer uma diferença enorme. Porque quando eu estava com eles, eu não era a Juliana doente. Eu não era paciente, eu era amiga, eu era aluna. Eu era simplesmente a Gil. A gente conversava sobre faculdade, sobre a vida, a gente dava risada, falava de tudo, menos do que eu estava enfrentando. Eu precisei parar de trabalhar, mas eu fiz de tudo para continuar estudando. E nos dias em que o meu corpo não deixava eu ir para a faculdade, os meus amigos davam um jeito de me colocar para acompanhar as aulas de longe. Aquilo era tão importante para mim. Porque no meio de uma doença que tinha mudado praticamente tudo, a faculdade era uma parte da minha vida que o câncer ainda não tinha conseguido tirar. Eu segui com o tratamento e depois da última quimio, eu fiz um PET scan para saber como é que meu corpo tinha respondido. O tumor ainda aparecia no exame porque ele era muito grande, mas já não tinha mais atividade celular. A quimioterapia tinha funcionado. Eu tinha tido uma resposta completa ao tratamento. E essa foi uma notícia maravilhosa. Só que ainda não tinha acabado. Eu precisava passar por uma cirurgia e aí começaram outros medos. Eu não sabia como é que meu corpo ficaria, se eu poderia colocar próteses. Eu só sabia que seria uma cirurgia grande. E por causa da minha idade e da agressividade do câncer, os médicos decidiram que o mais seguro seria retirar as duas mamas. É. Eu fiz uma mastectomia bilateral e a recuperação foi muito difícil. Nos primeiros dias, eu praticamente perdi a autonomia dos meus braços. Para ir ao banheiro, eu precisava de ajuda. Para beber água, eu precisava de ajuda. Para tomar banho, eu precisava de ajuda. As primeiras semanas foram horríveis, mas aos poucos eu fui recuperando os movimentos dos braços. Primeiro eu consegui fazer uma coisa sozinha, depois outra, e aí eu voltei a me vestir sozinha, a comer, a tomar banho. E cada uma dessas coisas que antes eu fazia sem nem pensar, passou a ser uma vitória. Eu estava recuperando os movimentos dos braços, mas também a minha independência. Ainda faltava a última etapa do tratamento. 25 sessões de radioterapia. E aí, o mundo parou. Era uma sexta-feira. Eu estava no hospital fazendo a marcação da radioterapia quando eu recebi o aviso de que a faculdade ia fechar por causa da Covid-19. Era o começo da pandemia. Ninguém sabia direito o que é que estava acontecendo, ninguém sabia exatamente o tamanho daquilo. E eu estava com a imunidade muito baixa. Então, além do medo que eu já tinha, apareceu outro completamente novo de pegar uma doença que o mundo inteiro ainda estava tentando entender. Naquele domingo, morreu a primeira pessoa com Covid-19 no hospital onde eu fazia tratamento. No hospital que na segunda-feira eu precisava estar. Foi assim que eu comecei as 25 sessões de radioterapia, no meio de uma pandemia. Para mim, a radioterapia foi ainda pior do que a quimio. A minha garganta ficou muito machucada, minha voz mudou. Eu fiquei extremamente rouca. Sentia sede o tempo inteiro, minha pele queimou. Comecei a ter enjoos, mal-estar e um cansaço absurdo. Na quimioterapia, pelo menos eu tinha alguns dias para me recuperar. Na radioterapia, não. Era de segunda a sexta. Todo dia. Quando chegou a última semana, eu já estava no meu limite. Eu praticamente acordava, respirava, comia, ia ao banheiro e juntava as forças que ainda existiam para ir até o hospital fazer mais uma sessão. Eu não tinha energia para mais nada. Eu só queria terminar. E enfim terminou. Fisicamente eu estava acabada, mas por dentro A minha vontade era de sair daquele hospital, correr pela Avenida Paulista e gritar para todo mundo ouvir. Eu terminei, acabou. Depois de tudo que eu tinha vivido, aquela era realmente a última sessão do meu tratamento. Quando eu cheguei em casa, depois daquela última radioterapia, eu dormi praticamente o fim de semana inteiro. Alguns dias depois, vieram os resultados que faltavam. Eu tinha terminado. Eu estava livre da doença. E eu achei que finalmente a minha vida voltaria ao normal. Mas foi aí que eu descobri uma parte dessa doença que ninguém consegue explicar direito para quem nunca passou por ela. O tratamento acaba. O medo nunca acaba. Durante todo aquele tempo, a minha vida tinha sido focada unicamente em ficar curada. Eu estava sempre no hospital, né? Cercada por médicos, enfermeiros, exames. Tinha uma equipe inteira me acompanhando o tempo todo. E de repente, acabou. Agora eu teria que voltar para casa e esperar 3 meses por uma consulta. 3 meses por um exame. 3 meses sem alguém olhando para mim e dizendo que estava tudo bem. E eu não sabia mais viver desse jeito. Um dia, eu estava passando hidratante na região onde eu tinha feito a radioterapia quando eu senti uma bolinha. Na mesma hora, eu entrei em pânico. O meu coração disparou e eu saí correndo para o quarto da minha mãe. Mostrei para ela, falei que tinha alguma coisa ali. E depois de olhar, ela conseguiu me acalmar. Aquela bolinha era da prótese. Mas aquele susto me fez entender uma coisa. Durante todo aquele tempo, eu achei que a minha luta terminaria no dia da última radioterapia. Só que não terminou. Não. Naquele dia começou uma outra fase da minha vida. Eu precisava aprender a viver depois do câncer. E eu ainda estou aprendendo. Não é ingratidão por estar viva, não é isso. É que é difícil de explicar isso para quem nunca passou por um câncer. Porque todo mundo tem medo de ficar doente, é claro. Mas quem já viveu tudo aquilo, conhece esse medo de um jeito bem diferente. Eu sei como que é receber um diagnóstico, sei como que é fazer quimioterapia, perder o cabelo, eu sei como é que é passar por uma cirurgia, eu sei como é que é depender dos outros até para tomar banho. Fazer radioterapia, eu sei como é que é tudo isso, eu sei o quanto eu não quero viver nada daquilo outra vez. Por isso, mesmo depois de 7 anos, eu ainda estou aprendendo a não deixar esse medo ocupar tanto espaço na minha vida. Quando eu terminei a radioterapia, a minha oncologista segurou a minha mão e disse uma coisa que ficou guardada em mim. A partir dali, era hora de viver. E foi isso que eu tentei fazer. Eu terminei os meus estudos e eu fui viver. Hoje o câncer é uma lembrança ruim, um pesadelo que ficou no meu passado. Mas que de alguma forma ainda faz parte da minha vida. E talvez o meu maior sonho hoje seja justamente conseguir deixar essa história cada vez mais lá no passado. Não apertar o botão do pânico toda vez que eu sentir uma dor, encontrar uma bolinha ou perceber alguma coisa diferente no meu corpo. Conseguir respirar e entender que nem tudo é câncer. Nem tudo significa que eu vou passar por aquilo de novo. Pois é, tanto tempo depois eu ainda estou aprendendo. Mas se tem uma coisa que toda essa história me ensinou, é que existe vida durante o tratamento e existe muita vida depois dele. E eu queria que outras mulheres soubessem disso. Talvez queria que soubessem que câncer de mama pode acontecer em mulheres jovens. É raro, mas acontece. Eu tinha 21 anos. Por isso, quando alguma coisa muda no nosso corpo, a gente precisa prestar atenção e procurar ajuda. A minha história começou com uma dor. Depois, com um caroço que eu decidi não ignorar. E aquela menina de 21 anos, que um dia ouviu que talvez tivesse apenas 6 meses de vida, tá aqui, contando essa história. Eu fiz faculdade, eu me formei, eu vivi e ainda tenho uma vida inteira pela frente, porque o câncer não acabou com os meus sonhos. Existiu uma vida durante o tratamento e agora existe outra depois dele. E ainda existem muitos sonhos esperando por mim. E é por isso que neste Outubro Rosa, eu deixo a minha história como um lembrete para você. Preste atenção ao seu corpo, porque isso também é uma forma de cuidar da vida, que nós há uma vida inteira pela frente, porque o câncer não acabou com os meus sonhos. Existiu uma vida durante o tratamento e agora existe outra depois dele. E ainda existem muitos sonhos esperando por mim. E é por isso que neste Outubro Rosa, eu deixo a minha história como um lembrete para você. Preste atenção ao seu corpo.

0: Band FM, Band Love, a música da história de amor do Band Love. Essa música arrepia, né? Alex Warren, Ordinary, versão acústica. 11:05, se ouviu agora com Murilo e Tatá, uma história de superação, de coragem, uma história de esperança. Aos 21 anos, a Juliana descobriu um câncer de mama, enfrentou um tumor de 6 centímetros, quimioterapia, 25 sessões de radioterapia durante a pandemia, gente. Mesmo diante de um prognóstico difícil, ela seguiu firme no tratamento, venceu a doença e hoje, anos depois, transforma a sua experiência em uma mensagem de esperança, incentivando outras mulheres a cuidarem da saúde e prestarem atenção aos sinais do próprio corpo. História especial, Outubro Rosa, vamos ouvir a voz dessa vencedora?
1: Oi, pessoal, aqui é a Junadine, eu vim agradecer muito por ter esse espaço para contar a minha história, por saber que eu consigo trazer a minha história como uma forma de superação para as mulheres que estão passando pelo diagnóstico de câncer de mama, verem que o diagnóstico não é uma sentença, que existe sim muita vida durante e depois do diagnóstico, durante e depois do tratamento também, e também conseguir conscientizar as meninas mais jovens de que câncer de mama não é aquela coisa só acima dos 40 anos. Então, fico muito feliz por ter esse espaço. Queria agradecer muito a Tatá e o Marcelo por contarem a minha história, pela Band por tratar a minha história com tanto carinho. E muito obrigada por todo mundo que tá aqui me ouvindo.
0: Conheça essa vencedora no Facebook e no Instagram da Band FM. Ali também tem um resuminho da história, você pode comentar. Combinado? 10:56, posso ouvir sua voz? Posso? 11 9 9 9 9 1 9 1 9 7. 11 9 9 9 9 1 9 1 9 7. Aperta o microfone do WhatsApp e manda teu áudio agora, comente a história de amor do Band Love e concorra ao prêmio do Band Love. 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Participa aí, eu te espero, tá bom?
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0: Você lembra dessa aqui, ó? 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
1: Band FM, dia, lugar e hora, Luan Santana no nosso Band Love. Tema de Karate Kid parte 2. Glory of Love. Peter Cetera.

0: bela recordação que você vai curtir no Band Love de hoje. Você lembra, né, do Karate Kid parte 2? Eu lembro que era molequinho, a gente assistia o filme na televisão, né? E anos 80 isso. Aí que acabava o filme, todo mundo achava que sabia lutar karatê. Todo mundo saía pra rua, vamos brincar de luta, de lutinha. E ninguém sabia nada, né? Mas era gostoso demais. Que época boa, gente. Você viveu essa época? Então você sabe do que eu tô falando. É, tivemos Sampa Crio, Eu Nasci Pra Te Amar, um clássico nacional, também é Fergie, Big Girls Don't Cry, e Chris DeBurg, Love's My Decision. 11:13, já tem comentário da história de amor do Band Love.
1: Boa noite, Bander.
0: Boa noite.
1: É, sou Vera de Cotia.
0: Oi, Vera.
1: Escutei a história dessa nossa amiga, né, que passou por esse processo de câncer. A gente ficou muito feliz, eu e minhas amigas que estamos trabalhando aqui na cozinha.
0: Maravilha.
1: Estamos felizes por ela ter tido vitória.
0: Sim.
1: E que, nossa, a nossa felicidade foi muito grande. E vocês também, Deus abençoe vocês por essa força que vocês dão pra gente. Obrigada, Band. Deus abençoe vocês. Boa noite.
0: Deus abençoe vocês aí. Bom trabalho pra todo mundo. Um bom fim de semana, viu? Meu amigo Edivaldo, fala com Band Love.
2: Boa noite, Marcelo Dias.
0: Boa noite.
2: Edivaldo aqui do Jardim dos Ipês, Sumaré. Mas eu acabei de chegar do meu trabalho. Marcelo, que história emocionante. Abraços. Fiquem todos com Deus. Deus nos abençoe esse final de semana. Que tenhamos um excelente final de semana. E abraços e boa recuperação para a menina da história de hoje.
0: É, Juliana.
2: Fiquem com Deus, tá?
0: É uma vencedora, é uma vencedora. Obrigado, amigão. Um abraço. Quem mais mandou áudio?
3: Boa noite, Marcelo Dias. Aqui, ó, Alessandro Bororó.
0: Fala, Lê.
3: De aplicativo de Barueri.
0: Legal.
3: Feliz e grato. Que história linda, hein? Que história linda. Que Deus abençoe essa moça aí.
0: Valeu, amigão. Bom trabalho. O Márcio deixou uma mensagem de amor, né, Márcio?
4: Boa noite, Marcelo. Beleza? Aqui é o Márcio da Vila Guilhermina.
0: E aí, meu amigo?
4: Passando pra mandar um abraço pra minha família, pra minha esposa Solange. 35 anos de casado.
0: Que maravilha.
4: Dizendo que eu tenho uma família maravilhosa e abençoada.
0: Maravilha.
4: Tenho muito orgulho da minha família. Valeu, Marcelo, obrigado.
0: Valeu, amigão. Bom fim de semana pra você, pra família. Tá no trabalho, tá na luta. Bom trabalho, tá?
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0: A gente volta pro ano de 1995. Essa música se tornou um clássico mundial. Essa música é uma mensagem de conforto, de amor, de esperança, e vai além de uma simples canção romântica, focando na solidão, no consolo e no apoio emocional. Ele é Michael Jackson.

0: Band FM Sorriso Maroto. Participação de Jorge Matheus, Guerra Fria. Aqui no Band Love, as músicas mais lindas para sua noite ficar bem melhor. Quer casar comigo? Bruno Marrone e também Adele, Is on Me. E o clássico You're Not Alone, de Michael Jackson. São 11:30. Domingo tem Band Love especial, tá, gente? 4 horas de duração. Com a história mais comentada da semana. A história de hoje tocou o coração, né? Fala a verdade. Ainda tem mais comentários que a gente vai colocar no ar daqui a pouquinho. Mande o seu por 11 999919197. Pode entrar no Face e no Insta da Band também. Tá legal? Eu espero você nas minhas redes sociais nesse fim de semana. Locutor Marcelo Dias no TikTok, Locutor Marcelo Dias no Instagram. Só colocar na sua busca Locutor Marcelo Dias no TikTok, Locutor Marcelo Dias no Instagram, aí você clica em seguir. Eu vou adorar ter você ali, combinado? 11:31, boa noite, boa noite, boa noite. Até 1 da manhã.
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0: Música começa. Por alguns minutos o passado ganha vida novamente. Você vai ouvir um clássico mundial chamado Wind of Change, aqui no Band Love. 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

0: Band FM, Sonho de Ícaro Biafra, que clássico, hein?
1: É clássico atrás de clássico.
0: Reunited, Pete and Herbie. Ainda hoje aqui no nosso Band Love, tá bom? Tivemos Don't Wanna Lose You com a Gloria Estefan e Scorpions, Wind of Change. E tá com a gente aqui hoje a Mara, Luciano de Natal, acabou de chegar aqui pro Band Love. Vai ouvir Band Coruja. Hoje teremos Fernando César no Band Coruja, sim. Voltando César. Só para não perder o costume. Voltando César a partir da 1 da manhã. Mensagens chegando, comentários da história. Deixa eu colocar comentário da nossa amiga que tá toda noite aqui, né?
2: História linda, que Deus ilumine ela. Põe meu nome aí nesse sorteio, Marcelo.
0: Já tá participando.
2: Beijo no teu coração.
0: No seu também. Rosane Uber, Rio de Janeiro. Félix, fala com o Band Love.
3: Boa noite, Marcelo Dias. Boa noite, pessoal da Band.
0: Boa noite.
3: Sou Roberto Félix, de Cotia, São Paulo.
0: Legal.
3: Escutando a história agora, revivi cada momento. 2019/2020. Minha esposa também passou por um câncer de mama. Cirurgia, radioterapia, quimioterapia, radioterapia, nova cirurgia, mas hoje, graças a Deus, ela tá bem.
0: Graças
3: só
0: a Deus.
3: Só quem vive, só quem passa, que sabe como é difícil, é viver um dia de cada vez. Realmente, o que ela falou, um diagnóstico não é uma sentença, né? A minha esposa, quando descobriu, ela estava com 40 anos, né? Jovem também, muito jovem, e é muito difícil. A primeira notícia que a gente tem, assim, olha, você está com câncer, é uma palavra difícil de entender, enfim, só quem realmente passa por isso que vai entender. Então é isso. Mulheres, cuidem. Maridos, cuidem das suas esposas.
0: É isso aí, amigão. Dá um abraço na esposa. Obrigado, viu?
4: Boa noite, Marcelo Dias. Tudo
0: Boa noite.
4: Bom?
0: Tudo bem?
4: Claudemir de Barueri.
0: Ô, Claudemir.
4: Olha, eu sou apaixonado por essas histórias. Quem ama não esquece. Entendeu? Olha, não perco uma.
0: Legal.
4: Fico só esperando o momento de ouvir as histórias. Essa mulher é uma guerreira, viu? Parabéns pra ela. E nunca desistir nunca. A frase é nunca desistir nunca.
0: É
4: certo?
0: Isso. Abraço.
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0: Band FM, Glory of Love, Peter Cetera, tema do filme Karate Kid Parte 2. Meia-noite em ponto, é o Band Love. Até uma da manhã.
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0: Hora direto só de música pra você, clássico atrás de clássico. É o nosso Band Love já entrando no fim de semana, na madrugada do sábado. Teremos Take That, teremos Henrique Juliano, Thiaguinho, Diana Ross também, você vai ouvir? Eu sou Marcelo Dias, feliz e grato. Aqui na sua rádio do seu jeito, tocando a trilha sonora da sua vida. Ótima madrugada, ótimo fim de semana.

0: acredito.
1: Band FM, Thiaguinho, acredito no amor. E você? Acredita? Acreditamos então. Michael Bublé, Hamson, agora é 12:28. Daqui a pouco, Fernando César, no nosso Band Coruja. Temos mensagem da Adriana chegando.
2: Oi, Marcelo Dias. Bom
1: Olá.
2: Dia.
1: Bom
2: aqui
1: dia.
2: É Adriana Rocha. Estou falando de Interlagos.
1: Oi, Adri.
2: Coloquei a minha criança para dormir agora. E aproveitei para ouvir um pouquinho mais o Band Love.
1: Maravilha.
2: E ficar juntinho de você.
1: Obrigado.
2: E com os ouvintes até 1 da manhã.
1: Obrigado.
2: Marcelo, eu quero muito ganhar essa parafusadeira.
1: Já tá
2: porque
1: participando.
2: Porque agora eu sou dona de casa solo.
1: Ah, é?
2: E quem faz os reparos aqui de casa sou eu. Um beijo, Band FM, a sua rádio, do seu jeito.
1: Um beijo pra você, tá participando daqui a pouquinho, tá? Tem sorteio. Laércio, ouviu a história?
3: Boa noite, Celo. É, que história, hein, Celo?
1: Bonita, né?
3: Deus tem propósito na vida dessa moça, hein?
1: Sim.
3: Toda honra e toda glória seja pra ele, viu?
1: Amém. Valeu, Laércio. Um abraço pra você. Tem recado de amor também? Tem?
4: Boa noite, Marcelo Dias.
1: Boa noite.
4: Quero mandar um beijo pro meu amor. O amor da minha vida, Elaine Cristina. É minha filha que está aqui comigo nesse momento, cantando, tá? Bianca Silva Lopes e Cristina Silva Lopes.
1: Valeu, amigão. Um abraço. Se eu não me engano, teu nome é Luiz, né? Você não falou o nome, mas estou vendo aqui no seu WhatsApp. Obrigado pelo carinho, tá bom?
5: Fala, meu amigo Marcelo Dias.
1: E aí?
5: Tudo bem?
1: Beleza?
5: Aqui quem fala é o Eduardo de Bataguaçu, MS.
1: Grande Eduardo.
5: Eu gostaria de pedir minha esposa Samara Supriano em casamento.
1: Samara, você ouviu o pedido?
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1: Diz que sim, vai. 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

Band FM Take That Back for Good pra você no Band Love. 18 minutos pra uma. Paula Fernandes cantando Beijo Bom no Band Love.

0: E aí, confessando aqui o nosso Band Love Don't Matter. Tony Braxton, I Don't Want You. J Quest do seu lado e beijo bom, Paula Fernandes. Agora 12:56. Tem presente aqui que é a parafusadeira da Britânia, da Filco. Essa é da Filco, hein? Essa é da Filco. Tem a qualidade Filco, também tem prêmios da Britânia aqui na programação da Band FM. Britânia e Filco. 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Fernando Medeiros da Silva Júnior. Fernando Medeiros da Silva Júnior, parabéns, ganhou o prêmio do Band Love. Do Fernando Medeiros, a gente vai para o Fernando César.
1: Olha só, hein?
0: Voltando César. Olha só, beleza. Descansando César.
1: E aí, agora estamos renovando César.
0: Renovando César.
1: Vivendo um novo ciclo, tá
0: olha
1: vendo?
0: Olha só.
1: Olha, filosofando
0: aliás,
1: César.
0: É isso, hein?
1: Olá, agora ele ficou feliz.
0: Aniversariando César. Por favor,
1: eu quero. É verdade.
0: Você
1: verdade.
0: É amigo do Band Coruja, você é amiga do Band Coruja. Ixi, vai receber Fernando César de um jeito especial hoje.
1: Como?
0: Sim, não, abraçando Fernando César.
1: Abraçando César.
0: Abraçando
1: entendi.
0: César.
1: Entendi, tá certo, ó.
0: Voltou afiado, hein?
1: Tá vendo? Rapidinho. Fiquei tô descansado agora, meu amigo.
0: Então, ó.
1: Vou até às 5 da manhã agora desse jeito. Sim.
0: Olha só, hein? Animando César.
1: Olha que empolgação, né?
0: Empolgando César.
1: É essa hora que eu olho pro relógio e vejo que tem mais tempo ainda.
0: Dá mais tempo da gente brincar, né?
1: É, não.
0: Observando César.
1: Observando César, viu?
0: Brincando César. Hã? O que mais?
1: Eu tava com saudade, mas passou a saudade, viu?
0: O saudoso César.
1: Saudoso César, né?
0: Olha só. Passou já?
1: O que passou?
0: A saudade?
1: A saudade passou em um segundo, você acredita? Olha, já quero voltar pra casa.
0: Não,
1: aqui.
0: Ficando César.
1: Brincalhando César,
0: Brincalhando César.
1: Brincalhando César, que beleza, hein?
0: É? Embelezando César.
1: Você ficou as férias inteiras só segurando...
0: Segurando César.
1: O cui.
0: Lá ele César.
1: Lá ele César, né?
0: O que mais? Tem mais 2 minutos, vamos ficar brincando aqui?
1: Você vai ficar 2 minutos falando, meu Deus do céu.
0: Tchau, hein?
1: Tchau.
0: Eu volto logo mais à noite. Entrando César.
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14: Fala, meu povo, tudo bem? Tudo certinho? Uma boa madrugada pra você que tá junto com a gente aqui na Band FM. Eu sou o Fernando César, tamo junto aqui na Madru. Vambora, até as 5 da manhã, tá preparado, preparada? Então bora lá aqui na sua rádio, no seu jeito.

sua saudade. Vai embora. Não! Vamos ficar aqui. Bora trocar aquela ideia até as 5 da manhã. Tô com saudade de vocês, pô. Que bom tá aqui, cara. Não é verdade? Oi, então vamos lá até as 5, hein? Não quero ver a galera saindo fora, hein? Vamos lá. Oi.

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1: Ah, oh, meu povo! Ei, laia, ei. Como é que estamos? Todos bem? Que saudade, meu povo! Olha só! Estamos aí de volta, hein? Eu sumi. Ah, é tão bom sumir da vida da galera. Não, é bom às vezes, não é bom? Eu sumi, rapaz, sumi, tirei férias. Ah, estou renovado! Mas eu já me sinto cansado de novo. Eu não sei porque, eu acho que é a velhice, né? Ah, é a velhice. A gente só reclama das coisas, não é verdade? Você também é assim? Eu acho que eu tô ficando velho. Eu só fico reclamando das coisas. Antes das férias eu tava falando, ai, como estou cansado. Ai, como estou cansado. Preciso descansar. A vida não para. Eu preciso viver a vida. A vida passa rápido e não sei o que. Eu fiquei nesse dilema, né? Aí tirei férias. Aí quando meu primeiro dia de férias, eu parei, sentei no sofá e falei, tá, o que que eu faço agora? Vamos viajar, vamos fazer alguma coisa. Não fiz porcaria nenhuma. Viajei. Fui pra Itu, interior de São Paulo. Aliás, um abraço a todos de Itu aí. Tem Band bombando em Itu, rapaz. Tá pensando o quê? Itu fica uma hora e meia aqui da capital, da cidade de São Paulo. E lá é conhecido como a terra das coisas grandes. Ai! É verdade, eu juro. Pra quem não conhece, é a cidade das coisas grandes. Quando eu falo assim que é a cidade das coisas grandes, o que você imagina? Você que não conhece, tu? Não é que lá tem orelhão grandão. Lá tem, tudo é grande. Tem a ratoeira grande também. Aí você pode comprar as lembrancinhas. Um lápis de 2 metros de altura. Aí eu lhe pergunto, quem vai comprar um lápis um lápis de 1,5 metro, rapaz? Juro. Eu comprei um lápis pra minha filha. Minha filha vai adorar um lápis. Minha filha olhou pra aquilo e falou, papai, que é isso? Eu falei, um lápis. Ela começou a chorar, né? Não gostou. E aí eu fiquei lá, mas fiquei no mato, na verdade. Eu não fiquei na cidade, eu fiquei distante. Sabe quando você vai no anúncio de internet? Foi o que aconteceu. Eu peguei, né? Entrei no dia de férias e falei, não, eu quero saber? A gente precisa viajar. Vamos viajar, né? Peguei a família, coloquei no carro, fui naqueles aplicativos lá de aluguel temporada rápido, sabe? Aí fui lá, aluguei 7 dias um chalezinho em Itu, rapaz, vamos lá em Itu, tal, não sei o que, vamos conhecer Itu, ai que legal, vamos lá. Rapaz, era longe da cidade, hein? Era longe. O cara falou, não, encostadinho e tal. Você passa, era uma pequena estradinha de terra e tal. Cara, a estradinha de terra tinha uns 5 quilômetros, velho. Aí eu fiquei lá. Blá, blá, blá. Mas foi bom. Foi tudo bom. Foi gostoso. Pegamos chuva, frio pra caramba. Ai, que delícia. Foi bom. Aí quando fez sol, acabou, a gente veio embora. Aí fiquei aqui em São Paulo, fiz porcaria nenhuma. Aí no final das minhas férias eu falei, ai que saudade do trabalho. Ai que saudade. Mas sério, teve períodos de férias que eu tirei que eu não fiquei com saudade não. Eu falei, não fiquei com saudade. Não, por mim ficaria mais um mês de férias. Mas dessa vez eu fiquei com saudade, cara. Mas quando eu cheguei aqui, vi cara, dei de cara com o Marcelo Dias.

0: Mas eu falei muito de mim aqui. Eu também tô achando o quê? Tô achando que eu tô apresentando. Eu tô achando o quê? Que eu tô apresentando um programa de rádio? Ué, só eu falo. Eu quero que você fale também. Você vai mandar sua mensagem pra gente aqui no nosso WhatsApp, no 11 999919197. Você teve algumas. Você já viveu as férias frustradas? Hã? É? Você já viveu férias frustradas na sua vida? Aquelas férias que você faz aquele plano, expectativa maravilhosa, a realidade nem tanto. Já aconteceu contigo? Manda sua mensagem que eu quero saber. Aliás, você que tá junto com a gente, fique à vontade. 11 999919197 é o número do WhatsApp da Band FM pra você interagir, bater aquele papo com a gente. Ônia!
1: Bom dia, Fernando.
0: Bom
1: tudo
0: dia.
1: Bem?
0: Tudo
1: como
0: bem?
1: Eu tô de férias, como foi de férias?
0: Foi uma beleza.
1: Tudo é grande. Aí você levou só coisa pequena.
0: Aquilo é muito grande.
1: Lá é coisa grande, você levou pequeno.
0: Então.
1: Gostou de lá? Você nunca tinha ido.
0: Eu não sei se eu falo se eu gostei.
1: E como foi de férias? Gostou?
0: Foi bom.
1: Você nunca tinha ido lá? Lá é tudo grande.
0: É tudo grande, então. Fiquei com medo.
1: Bom dia.
0: Sou
1: de Sorocaba.
0: Ah, então você é perto aí de Itu, né? Você tá do lado aí, pô. Não é verdade? Você já foi naquela cidade? Tem a praça, como é que é? A Praça dos Exageros. Você já foi na Praça dos Exageros? É, a Praça dos Exageros tem um semáforo grande também lá. É um sinaleiro. É grande também. É legal lá, é legal. Pô, parabéns aí à cidade de Itu, né? Muito legal. Oi, fala aí, Roberto.
2: Bom dia, Fernando.
0: E aí?
2: Tudo bem, amigão?
0: Tudo bem, meu querido? Como é que você tá, cara?
2: Aqui é o Roberto de Guarulhos.
0: Fala, Rô.
2: Ligado no Band com hoje nesse sábado.
0: Boa.
2: Ô, Fefo.
0: Conte-me.
2: Amanhã, domingo, o quadro Show de Calouros do programa Silvio Santos com a Patrícia Bravanel vai completar 50 anos
0: de
2: história.
0: Mentira, sério?
2: O Show de Calouros é o maior barato.
0: Caramba, cara.
2: Parabéns ao Show de Calouros, que vai completar amanhã 50 anos no ar. Um ótimo sábado pra você. Roberto Leite, Guarulhos, São Paulo!
0: Caramba, cara, é verdade mesmo, viu? É verdade isso aí, cara. Olha só, quer dizer, eu tô falando que é verdade, mas eu também não achei nada aqui. Peraí. Cadê? Não achei nada aqui. Mas me manda uma matéria aí falando pra gente ler aqui oficial, informar a galera. Ô Roberto, manda aí. Beleza, valeu, meu querido. Um abraço aí, é nóis. Vai te lascar, Roberto. Que isso, cara? Que isso?
3: Fala, Fefo, seu
0: fala
3: fofo.
0: Aí. E aí?
3: Boa noite, tudo bom?
0: Tudo certo.
3: Cara, me conta aí, que horas você vai ligar pro Marcelinho pra contar a história do berço?
0: A do berço? Ah, já contei duas vezes essa história. Você quer que conte a terceira? Eu conto. Ai, cara. Umas 8 vezes eu contei. Eu tô ligado, cara. Vou contar mais uma hoje, gente. Não, tô brincando. Fala aí, Jonathan.
4: Boa noite,
0: mano.
4: Mano, eu ia dormir. Juro.
0: É mesmo?
4: Mas quando eu vi que era você, eu falei, não vou dormir não.
0: Olha.
4: Vou trampar até as 5 da manhã.
0: Olha.
4: Tamo junto até as 5.
0: Olha, cara.
4: Motorista de Alphaville.
0: Olha, cara. Aí, ó, tá vendo? Vocês entenderam o negócio? Tá no time Fefo. Ai, cara, mas que purpurina, né? Time Fefo, ai, que purpurina esse time, não? É estranho, né? Oi, Robertinho.
2: Bom dia, filho.
0: Olha.
2: Robertinho, de aplicativo.
0: Fala aí, meu
2: Rio
0: querido.
2: Preto.
0: Como é que vai,
2: o
0: guerreiro?
2: Voltando das férias, hein, meu querido?
0: Pois é.
2: Só alegria, agora é de boa. Paciência vazia. Podemos encher até as 5 da manhã, né? Ó, Fefo, esquece não, hein? Aquela briguinha de lei. Tamo
0: ele
2: junto,
0: gosta
2: meu querido. Forte abraço.
0: Não, ele gosta da treta. Ele gosta da treta, é. Não, calma, hoje eu tô light. Eu tô relaxado hoje. Acabei de voltar de férias. Primeira vez que estou falando aqui. É neste novo ciclo pós-férias. aqui nos microfones da Band FM. Hoje eu tô light, eu tô light. Não me provoca também, vai, ó, não pisa no meu calo, não me enche o saco que eu fico bravo também, viu? Eu sou muito bravo.
5: Bom dia, Fernando César.
0: Bom dia.
5: Meu xará.
0: E aí, cara?
5: É o Fernando, interior de São Paulo, Penápolis.
0: E aí?
5: Semana inteira aguardando o seu dia de voltar aí.
0: Pô, legal.
5: Porque eu tenho certeza que eu vou escutar meus áudios aí, ó. Não é aquele Diego
0: Malo. Não vem falar mal dos meus amigos aqui, não. Não vem, não! Costas aí, vira de costas. Cadê o lombo dele? Quantas chicotadas? Aqui, ó. Vira. Ai, toma! Não vem falar dos meus amigos, não! Não vem, não! Mais uma chicotadinha, ele gostou de chicotada. Vem cá. Mais uma chicotada, toma! Ai, pai, para! Ô, Fernando! Tu fez igual os candidatos nos debates, não apareceu. tá polêmico, mas a gente não fala dessas coisas aqui. Não, senão isso aqui vai virar. Oh, a gente cria uma bomba nuclear agora. Não, aqui, velho, falou desses negócios aqui, meu amigo. O que você quer, William? Fala aí.
6: Oi. Beleza, William aqui de Sorocaba.
0: E aí?
6: Bom retorno, feliz aniversário.
0: Oh, obrigado, cara.
6: E já ganhou o nudes aí da Maratacine aí de não. Aniversário, não?
0: Não, obrigado, não precisa. Não precisa.
7: Ai, que bom, Fêmea, tá de volta. Você é bem gostoso.
0: Que isso, cara?
7: Bem maravilhoso. A Michele.
0: Nossa Senhora.
7: Que gosta de você.
0: Meu Deus do céu.
7: Você é maravilhoso, Fêmea. Você é um bom gostoso.
0: Tá bom, Michele. Muito obrigado, viu? Olha o Samuca aí de Curitiba, cara. Fala aí, Samuquinha.
8: Bom dia, Fernandão.
0: Tudo oi.
8: Beleza?
0: Beleza.
8: Mas você trouxe alguma coisa grande lá de Itu ou só trouxe as lembranças das coisas grandes?
0: Não, eu trouxe a coisa grande. Dá uma olhada aqui, ó. Coisa grande aqui, ó, toma. Ah, vai te catar, rapaz. Não me enche o saco. Eu vou no seu trabalho te encher o saco. Eu não vou no seu trabalho falar, abre o portão aí, ó. Então não vem no meu trabalho me encher o saco também, não. Não vem, não. Ah, pelo amor, rapaz. Já tô bravo, hein. Já tô ficando bravo, rapaz. Ai, cara.
9: Acorda, amor. Ai. Já tá na hora de levantar.
0: Colocar despertador, hein? Despertador. Eu vou mandar esse áudio pros meus amigos, cara. Quando tiver com a esposa do lado. De manhã, vou mandar esses áudios assim, ó. Aí o cara vai dar play do lado da esposa, aí vai escutar isso.
9: Acorda, amor. Ai. Já tá na hora de levantar.
0: Caramba, hein? Olha só, hein? Vou te falar. Fernando, que saudade de você. Um abraço, Antônio, de Poços de Caldas, obrigado aí pelo carinho, tudo de bom, viu? É nóis, valeu.
10: E aí, Fernando?
0: Fala.
10: Bom retorno.
0: Obrigado.
10: Boa madrugada aí.
0: Valeu.
10: Bora que você falou que tava lá em Itu, comprou um lápis grandão, você gostou de carregar o grandão, hein?
0: Ai, vamos mudar a piada, gente. Pelo amor de Deus, tá com a mesma piada.
11: E vem dessa porra.
0: Pelo menos mudem a piada, pelo amor de Deus.
11: Ó, o Giga ao vivo, hein?
0: E aí, o que você tá pegando no mundo, hein? Eu nem sei o que tá pegando no mundo. Eu não acompanhei porcaria nenhuma. Fiquei longe do celular. Eu não sei de nada o que tá acontecendo. Tô agora voltando ao planeta Terra. Assim que é bom tirar férias, né? Tira férias, meu amigo. Às vezes o pessoal fala, não, tirar férias tem que viajar. Tudo bem, tem que viajar. O problema é que quando a gente volta na viagem, que a gente fica triste, né? Agora eu vou te falar. É tão gostoso tirar férias, mas no mês seguinte... como é triste, ai, ai, que triste, ai, que triste. Vai chegar o salário no quinto dia útil, não quer nem ver, meu Deus do céu, não quer nem ver, nem ver. Ai,
12: Zé da Manga.
0: Cadê?
13: Fala aí, fala aí. Bom dia, Pê, que é o nosso porteiro. Tamo junto até às 3 da manhã. Parabéns aí pelo seu aniversário. Bom retorno ao Voz de Coruja. E Maria tá assim, entendeu o recado, né? Manda foto da chinelinha pra ele, porque ele tá fazendo aniversário, viu?
0: Da chinelinha? Chinelinha?
14: Arrastado da chinela assim, ó.
0: Rapaz, aqui. Chinelinha? Não falo nada.
15: Fala, Fefu, beleza? É o Gabriel Câmara de Interlagos por aqui. Como é que tá? Tudo bem? Tudo certinho?
0: Tudo bem, tudo certinho.
15: Ô, Fefu, essa história de Itu, as coisas serem grandes, né, tal, foi um personagem da Praça Nossa que criou isso, né? Agora não vou lembrar se é o Simplício ou o que é que foi, mas tinha um personagem lá que era de Itu, que falava que as coisas lá eram enormes, e foi daí que pegou, né, essa lenda, eles começaram a aumentar os produtos, né?
0: Não, os caras estão zoando aqui. Peraí, deixa eu ver aqui. Porque tem um, não, não é isso não, quer ver? Ó, porque Itu tem fama de grande. Vamos ver. Ai, ai lá ele. Ai. É verdade, Itu tem fama de que tudo é grande por causa de uma brincadeira de humorista na televisão lá nos anos 60. Caraca, eu não sabia não. É o Simplício aí, ó. Ele, olha, o cara sabe mesmo, rapaz. É. Humorista Simplício. É um comediante, né? O Francisco Flaviano de Almeida, conhecido como Simplício. Ele nasceu em Itu, aí ele criava essas piadas, né? Em programas de televisão, tipo Praça da Alegria, que agora é a Praça Nossa, né? Antes era a Praça da Alegria. E aí ele dizia que a cidade de Itu era tudo gigante, era tudo exagerado e tal. E foi assim que começou, olha só. A cidade abraçou, né? Abraçou a ideia. E aí agora virou tudo grande. O cara sabe mesmo, velho. Aí, ó, tá vendo? Aqui é cultura. Oxe, oxe, oxe. Ô, Fernandão, põe meu áudio aí. Olha quem chegou.
16: Fala, fiscal de foto. E bom aí? Dia, bom dia, bom dia.
0: Beleza?
16: Tava de férias, né? Por isso você sumiu, não, né? Não. Na madrugada?
0: Não, não.
16: Seja bem-vindo de volta aí. Parabéns aí pelo seu aniversário, fiscal de foto.
0: Valeu, meu querido, é nóis.
17: Fernandão, bom dia pra nós aí.
0: Tudo certo, cara?
17: Bom sabadão. Vamos que vamos, que não pode parar. É, você falando em férias aí, Fernandão. Sexta-feira que vem, você vai velho já tá nas férias. Bora
0: Putz,
17: que bora.
0: Cara, sério?
17: De arte, mopoca.
0: Mas e aí?
17: Sabadão.
0: Mas aí, o que, que você vai fazer nas férias? O que, que você vai fazer nas férias? Eu não pensei o que ia fazer nas férias. Aí eu fiquei procurando o que fazer. Quando acabou as férias, eu falei, já sei, quero fazer tal coisa. Mas não dava mais pra fazer. É. Oi, fala aí.
18: Fala, Fefo. Bom dia, bom dia, bom dia. Aqui é o Tony do Tucuruvi.
0: E aí, meu querido?
18: Rapaz, então você foi pra Itu e viu as coisas grandes lá, rapaz. Gostou das coisas grandes? Tamo junto até as 5 horas. É nóis.
0: Ai, como você é engraçadinho. Ai, cara.
19: Fala, Fefo. Oh, bom dia, mano.
0: Bom dia. Como é que você tá?
19: Bom final de semana aí.
0: É nóis,
19: todos
0: guerreiro.
19: Todos ouvintes.
0: Boa.
19: Ô, Fefo, feliz aniversário atrasado, hein, mano? Valeu. Saúde, paz.
0: Valeu,
19: Deus
0: valeu.
19: Continua abençoando aí, que você continue esse cara sensacional aí.
0: Legal. Deixa
19: eu fazer uma pergunta pra você.
0: Por favor.
19: Já fiz pra todos os locutores, menos pra você e pro Pedro, né? Se você pegar o Ivan Neres, pintar ele de dourado, ele não fica a cara de um troféu impressa?
0: Fica, cara, fica. Fica. Muito bom.
17: Vai, Fernandão, já tá no esquema. Descer pra praia.
0: Aí, ó.
17: E torcer pra estar com bom tempo, né?
0: Ah, sim, é verdade. Vai,
17: chamei
0: vai, tá.
17: Aquele canela fina daquele bochecha de burdog do Diegão. Cabelo de gambá lá e não quer ir, não. Não quer passar o contato aí pra tomar uma lá, não. Mas bora pra lá, bora.
0: Não, brinca, com você do lado? Não. Vou ficar em casa, prefiro ficar em casa. O que é, Michele? Michele. Ah, o Fernando, você é gostoso. Fernando, você é gostoso. Quer ver? Ó, vamos ver o que ela vai falar dessa vez. Eu tô
20: corupido.
0: Ô, Michele, por que você aumenta o rádio de fundo pra dificultar mais? Ela aumenta o volume do rádio e fala: agora eu vou mandar mensagem. Aumenta o volume no máximo. É. Tem que gravar no silêncio, pô. É, dá uma baixadinha no rádio, grava e depois aumenta. Entendeu? É, cadê aqui, ó, mais mensagem tá chegando. Caramba, velho, não tô dando conta. Ó, não tô dando conta aqui. Não tô dando conta. Deixa eu ver aqui, fala aí.
21: Bom dia, Fernandão. Bom Seja dia. Bem-vindo, meu amigo.
0: Ô, valeu.
21: Aqui é o Cláudio do Rio de Janeiro, motorista dos Correios.
0: Ô, meu querido.
21: Sextou. Manda essa aqui pra você, ó.
0: Manda aí.
21: Comandante, capitão, tio, brother, camarada, chefe, amigão, desce mais uma rodada.
0: Olha aí, cara. O cara tá... Gostei da animação. Valeu, meu querido, um abraço.
22: Fala, Fefo, bom dia, como bom é que dia. Tá? Tô que é o Alisson Porteiro, beleza? Ô, Fefo, vamos ver se você é um cara que é muito seletivo, enjoado, embora eu sei que você é casado, né? Mas se você fosse solteiro,
0: certo.
22: Conhecesse uma mina que ela é ridiculamente feia, verruga na cara, um pouco de pelo no sovaco.
0: Putz, cara.
22: Feiona. Mas riquíssima.
0: Riquíssima.
22: Quem você preferia? Ou então, se você conhecesse uma loira maravilhosa, peituda, pernão, top. Porém, a loira já era dura de grana. Você preferia ficar com a feia, rica, ou com a linda, dura?
0: Caraca, olha. Não, cara. Putz. Não dá pra pensar no dinheiro, não, cara. Você vai acordar todos os dias do lado. Não, se não dá match, não vai, velho. O dinheiro não paga. Mas só por curiosidade, quanto mais ou menos? Rica assim, quanto que você tá querendo dizer? Riquinho, ricaça. Depende. É muito rica mesmo, muito rica. Caramba, hein? Galera também não sabe o que responder. Vocês também não sabem o que responder. Ó, vocês são tudo dinheirista, hein? Olha lá. Ô, Fernando, amanhã é o casamento do meu filho. Como assim? O seu filho vai casar amanhã? Olha só! Parabéns pra ele! Ele vai casar, fala pra ele que o casamento é uma maravilha. Ó, vou te falar um negócio. Fala pra ele o seguinte. Fala pra ele que ele vai ter festinha toda semana, sem falta, por anos. Pode falar que a partir do casamento ele vai ganhar liberdade dele, pode falar. Deixa ele pensar. Não, você tem que falar essas coisas pro cara que tá noivo. Tem que falar essas coisas, pô. O cara também tem que cair no golpe, não é verdade? Tem que cair no golpe. Lógico.
23: Bom dia, Fevo. E aí, de boa? Oi, só beleza. Alegria. É tudo o Baiano bem? Segurança. E aí, Fevo? Como foi de férias? Curtiu muito. Fevo, pois. A pergunta. Me responda aí, Fevo. Que é, onde é o lugar que passa o boi, mas não passa o mosquito?
0: Não sei.
23: É a teia de aranha.
0: Poxa, olha, cara, a piada muito boa. É a teia de aranha. Ele fala na marra, né? É a teia de aranha. Aê, meu amigo. Olha, Jó. É a teia de aranha. Aê, teia de aranha. Gostei.
24: Vai casar amanhã, né? Não fala pra ele que o casamento é igual o final de festa. Quando aquele padrinho maluco entra na piscina e aí começa a chamar todo mundo: vem, tá quentinho. Aí aquele pula, cai. Ai, que gelo que tá na piscina. Vontade de dar na cara desse vagabundo.
0: O clima em casa tá bom, hein? Hein, Robertinho? O clima do casamento aí na sua casa deve estar uma beleza.
1: Bom dia, bom dia, bom dia, bom dia. Fefo, aqui é Natan da JSL na Bahia, rapaz. É. Manda um alô pra esses requengues lá daqui, rapaz, na puxada da celulose aqui, rapaz.
0: Mando, pô, claro.
1: Todo mundo ligadinho aqui, o programa é show de bola, hein? Manda um alô pro amigo Rander Prata aqui.
0: Mais ou menos, o programa é mais ou menos. É, não, não, o programa é mais o programa é mais ou menos. O programa é show de bola, mas mais ou menos, mais ou menos, mais ou menos. Ai, cara. Olha aqui, caramba, cadê o cara aqui? Fala aí, meu querido.
2: Boa noite, Fernando. Aqui é o Irã Duarte, no horário de janta, aqui ligadinho nesse programa maravilhoso que é o Bando Coruja. Diegão deve estar de folga. Sextou. Rapaz, veja aí qual que você quer. Aí a loira pobre e aí é a ricona essa de baixo aí. Qual que você escolhe vendo na prática aí? Diga aí pra nós, Fefo.
0: Olha... Eu vou te falar, a loira decotada, hein? Um decote, né? Olha só, o senhor é um danadinho. É, o senhor é um danadinho, olha a foto que o senhor me manda aqui. Aí você quer deixar o bicho doido aqui. Rapaz do céu! A bonitona aqui é bonitona mesmo, né, rapaz? Rapaz, nessas horas a gente não pensa no dinheiro, não, rapaz. Nessas horas a gente nem pensa no dinheiro, não. Não. Fernando, eu tô fazendo 14 anos. Legal, show, obrigado, parabéns, hein, parabéns. Ouve aí, fala aí.
3: Fala, Fer, boa noite.
0: Boa noite.
3: Tô Leandro Pós-Caldas.
0: E aí?
3: Respeito da bonita e a feia. É. Com certeza eu vou na feia rica.
0: Por quê?
3: Hoje em dia, filho, dinheiro, você manda ela pro funileiro, martelinho de ouro, dá uma massa corrida nela, dá uma bicicletinha nela, fica alinhadinha. Se de tudo não prestar, você leva uma sacolinha.
0: Faz um martelinho de ouro. Não, é verdade, cara. Eu chego à seguinte conclusão: não existe homem ou mulher feia. Existe pessoas pobres, não é verdade? É isso, porque se você ganha uma grana, você dá uma encaixotada em tudo e já era. É lógico. Você compra rosto bonito, você compra bumbum na nuca, não é isso? É lógico. É. Ô, Fefo, pede pro Marcelinho Uber trazer um Big Mac aqui na Guarita. Cara, vocês esquecem essa história também, hein? Vocês esquecem essa história, vou te falar, hein? Vocês são chatos pra caramba. Vocês são chatos, cara. Vocês não esquecem uma história. Vocês não esquecem a história. Deixa. Essa história do Big Mac aí, do Marcelinho, ela faz mais de 3 anos, cara. Se eu não me engano. Vocês ainda falam. Mas que foi legal essa história, foi, né? Essa história foi boa. Pra quem não sabe, o Marcelinho levou a menina lá pra fazer um lanche, né? Pagou um lanche todo empolgado. E língua pra fora já. Depois do lanche eu vou nela. Tava assim, né? Aí a menina lá toda fina comeu o lanche. Que gostoso. Você quer que eu pague? Aí Marcelinho, não, eu pago. Pode deixar, meu amor, eu pago, deixa comigo. Foi lá e pagou o lanche. A menina falou, legal, eu preciso ir pra casa. Não, eu te dou carona. Onde você mora? Ah, eu moro lá na Sapopemba. Ah, aqui de Interlagos dá 3 horas de carro. Mas vou te levar lá. Ele empenhado, né? Foi lá levar, né? Já falando assim, já pensando, eu paguei um lanche. Tô levando pra casa. É hoje, pensou ele. Expectativa versus realidade. A expectativa foi essa. A realidade foi quando chegou em casa. Ela falou, muito obrigado pela carona, obrigado pelo lanche. Beijo, tchau. Tudo de bom. E ele ficou bravo, ficou sozinho lá. Essa é a história do Marcelinho que faz 3 anos, mas vocês não esquecem. Vocês também, cara, eu vou falar uma coisa pra vocês. Vocês não esquecem de nada. Ai, cara. O Nelson tá com a gente aqui. Fala aí, meu querido.
4: Ô, Fernando, boa noite, Fernando. Ô, Fernando, tu é burro, é?
0: Eu?
4: Era em Carapicuíba, pô. E é a Simone Palestrina.
0: Calma, ô, seu animal. Calma, você tá muito nervoso. Você tá muito nervoso. Calma. Primeiro, calma essa frequência cardíaca aí. O bicho vai ter um infarto. Tá bravo ele, né? O cara ficou revoltado. Nossa senhora, calma, bebê. Senta aqui no colo do titio. Senta aqui, calma. Deixa fazer um carinho, né? Calma, bebê, calma. Precisa ficar nervoso, não precisa ficar nervoso. Eu só tava tentando preservar as pessoas. Calma, não era pra falar o nome. Aí o cara fala o nome.
5: Ah, Fefo, eu sabia que você ia ficar com a linda dura.
0: Eu, com o quê? Com o quê? Não, Nelson, você tá muito bravo. Não vem ficar mandando mensagenzinha agora pra mim. Ah, pelo amor.
15: Ô, Fefo, parabéns atrasado, então. Muita grande vida, muita paz, saúde. Que esse novo ciclo seja repleto de bênçãos pra você.
0: Boa.
15: Né, continue sendo esse cara bacana, da hora que você é, esse locutor, comunicador incrível. E agora eu quero saber, tá com anos em festa?
0: Tá com o quê? Não, peraí, pareceu o Silvio Santos nesse final. Oi, mas oi. Qual foi a pergunta que eu não entendi? A pergunta.
15: E agora eu quero saber, tá com anos em festa?
0: Não entendi de novo, não entendi.
15: Ô, Fefo, parabéns atrás.
0: Já ouvimos. É, não entendi o final.
6: Ô, Fernando, ai, que isso? Você não fala com as moças, só claro, com os rapazes?
0: Claro que eu falo.
6: Fernando, não
0: me olha assim.
6: Fernando.
0: Ah, fala.
6: Que Deus te abençoe grandemente.
0: Obrigado, meu amor.
6: Pelo seu aniversário, obrigado. Mesmo que é atrasado.
0: Obrigado.
6: Mas o que vale é a intenção.
0: Obrigado. Que
6: tudo de bom,
0: que
6: tá,
0: Fernando? Que fofinha você, meu amor.
6: Ô, Fernando,
0: amor.
6: E dá um oi aí pra gente aqui, né?
0: Ô, Regina, não dou só um oi. Por favor, mais do que isso, fique à vontade, senta aqui com a gente. Vamos trocar ideia. Não é verdade? Fique conosco. Não, por favor, Regina, olha só. Um beijo, meu amor. Obrigado aí pelo carinho, viu? Ô, cadê aqui, ó? William falou com a gente. Fala, William.
7: Já que é pra escolher, fala aí pra nós aí, Fefo.
0: Fala
7: é uma grela mirradinha ou a bichona da academia?
0: Putz, cara. Aí pra mim, beleza. Qualquer uma, velho. De boa. Vem, papai, vem. Não, eu não sei. Eu sou casado. Eu sou caretão pra caramba, cara. Eu não gosto dessas coisas. 9 da noite, eu estou com a minha papete em casa. Eu estou com o meu pijaminha, cabelo penteadinho dividido. Tô quietinho em casa ali assistindo. Eu tô assistindo televisão, escutando rádio e com meu chocolate quentinho do lado. Eu tô assim, eu tô velho pra caramba. 4.4, né, meu amigo? 4.4 já.

0: cara. Ó, daqui a pouquinho vou falar contigo pelo telefone, tá bom? 1137-4313. Você manda a sua mensagem, a gente vai trocar ideia aqui ao vivo daqui a pouco. Beleza? Manda a sua mensagem no WhatsApp, que é o 11999919197. Ou você pode ligar aqui no 1137-4313, beleza? Tem mais gente mandando mensagem. Oi, oi, oi.
1: Bom dia, bom dia, bom dia. Aqui quem vos fala é Alexandre do Rio de Janeiro, segurança, um ouvinte assíduo da Band Coruja. Cadê o Diego Lopes?
0: Eu não sei.
1: Aquele vagabundo que não gosta de trabalhar. Tem que lembrar para ele que a escala 6x1 ainda não acabou. E ele tem que trabalhar, aquele vagabundo. Tamo junto, misturado, galera, cambada de psicopatas!
0: Ele é normal, né? Ele é normal. Ele é normal pra caramba. Ai, que menino normal ele, né? Ai, como ele é normal, menino normal. Que bonitinho. Ele acha, né? Ele acha que é normalzinho. Ai, que fofinho ele.
2: Bom dia, Fefo!
0: Bom dia, beleza? Beleza, beleza, beleza.
2: Como é que você tá? Você levou a subida grande, hein, Fefo? Bom dia a todos aí, hein? Sabadão, bebê. Sabadão, chegar em casa é dia de...
1: Tem que lembrar
2: de... churrasco.
0: Cara, eu não entendi. Ó, você não quer aumentar mais o rádio e aí mandar outra mensagem pra ficar mais difícil de ouvir? Não quer aumentar o rádio no máximo e aí mandar mensagem pra ficar mais difícil de entender? É, a gente adora quando o áudio tá assim. Ô, pessoal, pelo amor de Deus, vocês são novinhos aqui, né? O programa é novo, né? O pessoal não sabe como participar, né? É, tem que ensinar, tem que ensinar. Ó, deixa eu falar, fique longe do rádio, ou então dá uma baixadinha no rádio, manda mensagenzinha bonitinha. Aí depois, mandou, ficou audível, ficou legal, manda pra nós, aí a gente gosta, tá bom? Muito obrigado, muito obrigado, muito obrigado. Ai, fala comigo, Fernando! Olha lá, o velho do lixo.
3: Ô, meu parceiro, você que tá na programação hoje aí?
0: Não,
3: beleza,
0: não.
3: Beleza, vamos junto até a madrugada, até as 5 da manhã. É o velho do lixo.
0: Valeu, meu cachorro,
3: um abraço pra todos, doidão aí da madrugada.
0: Um abraço, tamo pra junto, todos. É nóis, meu velho, é nóis. Tudo de bom, tudo de bom. É pôr pra dentro, é o quê, é o quê?
4: É pôr pra dentro. Eles querem jogar bonito e eu só quero é pôr pra dentro.
5: Ô, Fefo, bom dia, bom dia.
0: Dia.
5: Bom dia com alegria.
0: Como é que você tá?
5: Ótimo sábado pra nós.
0: Pra sempre, pra todos.
5: É o Felipe por cá, hein? Motorista carreteiro, passando aqui no tal do Vitória da Conquista Bahia, hein? Um abraço pra todos aí.
0: Valeu, meu querido, um abraço aí, tudo de bom, hein?
6: Eu só quero. Tipo, o único conselho que eu dou pro mano aí que vai casar, irmão, ele já deve ter chegado no ápice da felicidade dele já. Você não quer ser mais feliz, amigão? Tá tranquilo, pai. Se você já cansou da paz, cansou de ter dinheiro, cansou das amizades, tá certinho, moleque. Tá no caminho certo. Se você já desgostou da vida, literalmente, tá perfeito. Essa é a hora de casar.
0: Entendi.
4: Eu quero ver.
0: Mais que positividade. Que positividade, não?
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0: Olha, César. Você viu? Cara, é uma vinheta, né, cara? É uma vinheta. Gostei.
8: Fala aí, Fefo.
0: Fala aí.
8: Bom dia, Tiagueira Carreteiro aqui, positiva. Ótima programação aí do Bando de Coruja. Forte abraço aí pros doidos aí, pro Davi. Pra todos os requinguelados da madrugada aí, positiva.
0: Ó, oh, ó. Oh. Cadê aqui? Deixa eu ver aqui. Fala aí, meu querido. Você tá mandando um monte de foto pra mim aqui. Que...
9: Eu achei o Marcelinho amador, porque você, antes de dar o lanche e antes de levar em casa, tem que ser combinado antes. Ô, Fê, falar em Palestrina, olha quem tá aqui comigo hoje no show de Guilherme Benuto, aqui no Vila Caltra. Palestrina, acabei de falar com ela.
0: Olha aí, cara, olha aí. Aí sim, hein? Aí sim, hein? Caramba, tô vendo umas fotos aqui, cara. Olha, vou te falar, hein? Vou te falar, hein? Rapaz, é Irã Duarte. Vou te falar, hein? Que, amigas, suas amigas?
9: Ô, Fefo, na prática, aí tem a Mandinha Fit, que é minha amiga. E ela é academia total, né? Super definida. E aí tem a Van. Aí as duas é amiga minha. Qual que você escolhe na prática, Fefo?
0: Não, como assim qual você escolhe? Não me coloca, né? Eu não sei de... como eu escolho. Como assim, qual que você escolhe? Não é difícil te encontrar. Qual que você escolhe? Qual que você gostaria? Uma dúzia daqui ou uma dúzia dali? Como assim? Qual que você escolhe? Pega aí qualquer uma aí, ó.
10: Bom dia, beleza?
0: Beleza.
10: Cara, você que não tem nada a ver com o preço do ovo e não tem nada a ver com a conversa. Cara, mas hoje é um dia de prestar bastante atenção em quem vai passar pro Rodoanel, tá?
0: Por quê?
10: Tem bastante peregrino aí nos acostamentos aí.
0: Ah, é?
10: Agora pela madrugada, de dia. Utilidade pública aí.
0: Alô, aí, ó, você é do Rodoanel, você está passando pelo Rodoanel, tem a galera aí que tá nos acostamentos andando, peregrinando. É, muito cuidado, fica alerta aí, hein? Cuidado com o acostamento aí, tem muita gente por aí hoje. Fica aí a dica. Ó, e você que tá nas estradas aí, nas estradas pelo Brasil, mande a mensagem, fale as condições. Tá trânsito aí, não tá? Não deve tá, né? 1h44 da manhã, ninguém merece pegar um trânsito essa hora, pelo amor de Deus. É, pelo amor de Deus, né? Então, vamos lá. Oi. O que você quer, Robertinho?
11: Ô, Rodoanel aí, cuidado, viu? Pra ninguém encostar na sua rodinha.
0: É, então, é, cuidado, cuidado.
12: Ô, Diego, o Irã Duarte colocou essa Mandinha Fit aí no mesmo camarote que o Diego e a mulher dele.
0: Nossa.
12: Reza a lenda que o Diego chegou em casa todo roxo, tanto tomar beliscão da graça.
0: É um pau mandado mesmo, não é? É um pau mandado. Vou te falar uma coisa, hein? Eu vou te falar. Tá Diegão, hein? Pelo amor de Deus. Apanhou, hein? Diegão apanhou, hein? Caramba.
13: Washington Luiz, por enquanto, Catanduva, São Paulo. Está tudo certo, tranquilo. A única coisa, essas novas aqui, porcaria dessas câmeras de água. Agora não pode mais mandar áudio, hein? Cuidado, galera. Cuidado.
0: Olha aí, ó. Tá vendo? Reclamação, reclamação. Cadê aqui? Deixa eu ver aqui mais uma mensagem. É, ouve nós aí, Fefo. Ouve nós aí. Fala aí, meu querido.
14: Ô, Fefo! Bom dia, bom dia!
0: Dia!
14: Santa Leão, aqui na cópia!
0: E aí?
14: Cidade de Lagoa, Mato Grosso do Sul, no puxa da celulose também, manda um salve! É. Nosso companheiro da rodagem!
0: Cadê o... Vou te falar uma coisa, tava vendo hoje, olha como eu tava ocioso nessas férias. Essas férias eu tava muito ocioso. Eu acordava, olhava pra televisão, ligava. Sabe quando você liga pro YouTube? Coloca no YouTube? Aí você fica colocando qualquer coisa aleatória. Aí eu comecei a acompanhar a viagem. A viagem. É, eu não sei o nome do cara lá. O rapaz era um caminhoneiro. Olha. É, uma viagem era. Ele tava indo pro norte. Não sei pra onde ele tava indo ali. Rapaz do céu, mas tá passando por uma estradinha de terra. E aí ficou lá, e eu fiquei assistindo a viagem do cara, o cara passando perrengue. E eu fiquei assistindo. Pra você ver como eu não tive nada pra fazer nas férias. Eu fiquei acompanhando a viagem do cara. Mas vou te falar, hein? Tem caminhão. Rapaz, tem uns caminhão que. A boleia é um hotel, hein, cara? Ô, você tá maluco? É uma casa. Pô, tem um caminhão que eu vi ali que tinha uma parte em cima ali, cara, que tinha uma cama de casal, velho. Caramba, velho. Tinha outra que... Eu falei, caramba, vai ter uma academia aí no caminhão. Vai ter academia, sauna também. Quarto, sala. Velho, vou te falar, tem uns caminhões que... Porra, velho, dá pra você morar dentro. Mas, velho, vida boa, hein? Vida boa, hein? Vida boa, hein, caminhoneiro? Vida boa. Não é? Caramba. Caminhão de vocês é assim ou não? Ou é mais simplim? É mais simples. Não, se for assim, me avisa que eu já quero mudar de emprego, cara. Pô, viajar pelo Brasil e dormir em suíte.
15: Vamos junto comigo aqui, é o Mauro do Sedex. Vamos junto comigo.
0: E aí?
15: Vamos lá, previsão do tempo, temperatura e o clima, tá?
0: Então vamos lá.
15: pega o dedinho, pega o dedinho. Faz igual quando você vai lá, pega o doce da mãe, enfia o dedo lá dentro do pote.
0: Ai, que susto,
15: pega,
0: cara.
15: Pega o dedinho, dá uma olhadinha. Janela pra fora.
0: Eu tava colocando dedo em outro lugar. Não, pera aí, volta essa parte do dedinho aí.
15: Pega lá dentro do pote.
0: Ai, que susto.
15: Né? Pega o dedinho, dá uma olhadinha. É. Janela pra fora, opa.
0: Opa.
15: Hã? Põe o dedinho. 3 do 10 de 2026. Agora são 1 hora e 47 minutos.
0: É isso.
15: 18 graus a temperatura. Opa, um pinguinho de chuva no dedo.
0: Opa,
15: de chuva.
0: Opa, um pinguinho.
15: Aquele abraço. Para mais previsões do tempo, Mauro Sedex.
0: Essa foi a previsão? Essa foi a previsão. É, entendi, entendi. Daqui a pouco mais, daqui a pouco mais. Você que é aí, ó. É, do estado de Mato Grosso, você que é do Mato Grosso do Sul, você que está no Paraná, Rio de Janeiro, daqui a pouquinho, previsão aí da sua área, hein? Daqui a pouquinho. É, daqui a pouquinho com o Mauro dos Correios. É, informações precisas e claras. Tudo isso aqui na Band FM, no nosso Band Coruja, não é verdade? Enquanto isso, você vai mandando a sua mensagem através do nosso WhatsApp 11 99991-9197. Vai mais mensagem aí, fala aí, meu querido, boa noite.
16: Ah, falei, dito e feito, mano. Ah. A Uber tá com algum problema, não é possível.
0: O que aconteceu, cara?
16: Eu desinstalei o aplicativo e instalei de novo, tô aqui na Vila Madalena. Eu desinstalei e instalei de novo. Do nada subiu pra 12, o dinâmico.
0: É um assunto bem aleatório, né? Um assunto bem diferente do que a gente tá conversando. Muito bem, tá certo. Fernando, Marginal Tietê parada só para veículos andando. Muito obrigado, muito obrigado. Informações precisas, informações de utilidade pública aqui no nosso programa.
17: Fala, frouxo. Você tava acompanhando a viagem do cara nas férias.
0: É.
17: Continua viajando, nem voltou da viagem ainda.
0: Não, tô lá.
17: Tá doido, hein, frouxo?
0: Tá lá. O cara tá tirando. Ah, o cara saidinho, né? Oi, saidinho. Oi, saidinho você, né? Que bonitão. É, fala aí, Carlos.
18: Já usou droga hoje, noia?
0: Menino!
19: Manda áudio no seu grupo lá, o seu Noia, que é o Band Coruja.
0: Aí, ó. Aí, ó. É do Band. Cadê aqui? Deixa eu ver. Fala aí.
20: Bom dia, bom dia, bom dia. É o Zaí, hein? Sentido apontado pra São Paulo, Cajamar, saindo aqui agora de Florianópolis. Bora, bora, bora!
0: Bora, meu querido! Eita, meu querido! É nóis, é nóis! Um abraço aí, tudo de bom, boa rodagem, beleza? 1h50, 1h50. Sabe o que vai ter daqui a pouquinho? Não, não sei o que vai ter, eu tô perguntando. Não, tô perguntando o que vai ter. Vocês querem karaokê hoje? Vocês querem karaokê? Karaokê é legal, vamos fazer karaokê. Faz muito tempo que eu não faço karaokê aqui no Band Coruja. Eu vou fazer daqui a pouco. Eu vou fazer daqui a pouco.
21: É pôr pra dentro.
0: Eu vou ligar pra alguém pra cantar uma música aqui. Vamos ver se vocês são bons mesmo. Daqui a pouquinho, beleza? Oi, fala aí, fala aí.
22: É Gilberto de Matão. Manda alô pro pessoal da Band de Matão.
0: Uhum.
22: E manda alô pra Fabiana Scarduelli, que é aniversário dela hoje.
0: Boa, meu querido. Tá com sono, hein? Tá com sono. Eu também tô. Não julgo. 1h52 é o Band Coruja. Até às 5 da manhã. Fala aí.
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0: Olha que beleza, rapaz. Gostei, hein? Gostei. De coruja, vai mandando a sua mensagem, vai trocando aquela ideia. No próximo bloco teremos o karaokê, hein? Teremos nossa participação ao vivo também através do 11 37 43 1313. E agora a gente tá ouvindo a galera do WhatsApp 11 99991-9197. Fala aí, meu querido.
24: Ei, Fê, você não tá com sono, não. É o Fábio.
1: Júnior, você tá com um negócio na boca mesmo.
0: Ah, entendi.
1: Vou nem tirar pra falar. Tá igual a Sandrinha do Rio, pô.
0: Entendi. Ah, entendi.
2: Ô, Fefo, bom dia, bom dia, bom dia.
0: Dia.
2: Sabadão, hein?
0: Sabadão.
2: Bora
0: que
2: bora.
0: É?
2: Ô, Fefo, vou falar pra você. Tá chovendo muito, muito, muito,
0: tá,
2: muito aqui no Rio de Janeiro, hein?
0: Ah, Rio que você tá?
2: Saindo agora aqui pra... pro trecho. E eu vou falar pra você, hein? Tava maratonando ali agora há pouco ali, hein?
0: O quê?
2: Jaspion, Jiraya e Changeman.
0: Sério?
2: Olha, voltei ao tempo que eu era criança. Coisa caramba, boa.
0: Caramba,
2: um abraço.
0: Cara.
2: Bora, cuida.
0: Valeu, meu querido. Um abraço aí, tudo de bom, hein? Tô vendo aqui a previsão do tempo no Rio de Janeiro. Vamos ver aqui, ó. Ó, sábado, hein? Caramba, vai ficar frio aí, hein? Mínima de 19, máxima de 22. Tempo chuvoso durante o dia e a noite. Ai, mas que previsão do tempo mais legal aí. Vai, olha, vai ser um dia lindo aí, né? Daqui a pouquinho mais previsão do tempo. Oi.
3: E se o Wi-Fi tá lento, travando, tem mais gente usando e nem é de internet que eu tô falando. Se o Wi-Fi tá lento, travando, tem mais gente
0: não
3: usando
0: meida.
3: E nem é de internet que eu tô falando.
0: Olha só, até estralou o dedinho, hein? Até estralou o dedinho. Você é doido, você tá doido.
5: Fernando.
0: É.
5: Daqui a pouco esse Fábio Júnior aí vai falar que é a primeira vez que ele tá participando, que ele não consegue falar e mandar algo.
3: Se o Wi-Fi tá lento, trava, tem mais gente.
0: Não do meida.
3: E nem é de internet que eu tô falando.
0: Olha só, até estralou o dedinho, hein? Até estralou o dedinho. Você é doido, você tá doido.
5: Fernando.
0: É.
5: Daqui a pouco esse Fábio Júnior aí vai falar que é a primeira vez que ele tá...

0: ainda, né? Aí vai ficar nessa aí, que é a primeira vez, que não sei o quê, mas é. É que é figurinha carimbada já. O Diego adora ele.
1: Quem é? O Fábio Júnior? Quem é o Fábio Júnior aqui, que eu não sei quem é ainda? É, eu ainda não sei. Mais previsão do tempo? Vai ter mais previsão do tempo aqui, gente? Peraí, vamos ver.
2: Ô Pedro, avisa aí pro pessoal do trecho aí que estiver vindo pra descer a serra, sentindo Baixada Santista.
1: Ah.
2: Anchieta, toda parada, acidente no KM42, hein?
1: Não, não, não é possível, não é possível. Não, vocês estão fazendo fake news aqui. Não é, não é possível, não é possível, não é possível. Previsão do tempo.
2: Ô Pepe, previsão do tempo no Rio de Janeiro.
1: Rio de Janeiro.
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1: Muito obrigado, muito obrigado. Então as informações aqui com a nossa reportagem externa. Muito bem, 1h55. Esse é o nosso Band Coruja. A gente segue até às 5 da manhã. Fernando, só coloca o áudio das panelinhas. Não, porque eu não coloquei o seu áudio. É o Altair Al. Álvares, é isso? Altair Álvares.
3: Ai, só coloco os áudios da panelinha.
1: Ah, pelo amor de Deus. Pelo amor de Deus. Tá, não, gente, é o seguinte. Não, não. Vamos colocar o áudio dele. Vamos colocar o áudio dele. Coitado, ele tá triste, gente. Ele tá triste. Ele tá triste. Ele tá triste. Vamos colocar o áudio dele? Vamos colocar o áudio dele? Então vamos lá.
4: Boa noite.
1: Boa, participou! Não, tô brincando. Não, sem zoeira, vamos escutar, gente, vamos escutar. O Altair Álvares, ele tá chateado, só tem a panelinha participando, aí ele pediu uma oportunidade, eu acho que a gente tem que dar essa oportunidade. Vamos dar oportunidade? Vamos lá, fala aí, ô Altair, diga.
4: Boa noite.
1: Boa, meu querido! Muito bem, participou, hein? Legal, mandou bem, hein? O que vocês acharam da participação dele? Vocês gostaram? Eu acho que ele falou bonito, hein? Palmas para ele, ó. Palmas para ele. Ah, sim. É, palma. Ô, Fernando, eu não escutei muito bem, você pode colocar o áudio dele de novo? Sim, claro que eu posso. Foi um áudio tocante. Foi um áudio que trabalhou o motivacional das pessoas. É, foi interessante. Altair Álvares, senhoras e senhores, a partir de agora. É, vamos colocar a mensagem dele, por favor.
4: Boa noite.
1: É, parabéns! Muito bem. Cadê?
5: Fala, meus queridos. Eu tô ligado no Bando e Coruja. Bahia, viu, pai? Bahia, respeita, viu? Respeita, eu tô ligado no Bando e Coruja. Feira de Santana, tô
1: boa.
5: Na rodagem, viu?
1: Boa.
5: Ratos do Asfalto, na rodagem.
1: Olha aí, ó. Viu? Não mexe, não.
5: É Silva.
1: Valeu.
5: Cuida.
1: Valeu.
6: Esse Fábio Júnior é um depressivo aí, ó.
1: Que isso, cara.
6: Só vai pro programa aí do Diego Lopes pra chorar.
1: Que isso.
6: Entendeu? Tá chorando aí, ó. Depressivo. Deus me livre.
1: Que isso, cara. Que é isso?
7: Bom dia.
1: Fernando.
7: Não, o cara aí tá certo. Porque o Diego só coloca os áudios da panelinha
1: não,
7: mesmo.
1: Não é assim. Não falem assim. Vocês também estão chorando demais pra mim aqui, ó. 58 agora, esse é o nosso Bando de Coruja. É, você vai participando com a gente, vai mandando a sua mensagem no 11 99991 9197. A gente vai trocando ideia até as 5 horas da manhã aqui no nosso Bando de Coruja.

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Muito bem, senhoras e senhores, ao vivaço aqui no nosso Band Coruja, agora 2:03. É você mandando a sua mensagem, participando e apresentando o programa junto com a gente aqui, através do 11 999919197. Esse é o número do WhatsApp, tá? Quer falar ao vivo aqui na Band? Quer trocar aquela ideia? 11 37 43 13 13. Fernando, top 10 músicas infernais. Vocês não gostam? Vocês gostam daqui, ó?

0: Vou atender telefone, vou atender telefone. Liga aí, liga aí.
1: Bota aí.
0: 11-3743-1313. Liga aí, liga aí.
1: Tem uma mulher que bota a carteira de terno.
2: De quê?
1: É o quê? Você gosta de quem mesmo, tia?
3: Fefo, bom dia. Eu morrendo aqui de saudade de você, Fefo.
0: Oi, meu amor. Poxa, tô aqui. Você nem veio me dar oi ainda, pô. Como assim? Como assim?
1: Joga pra cima. Vambora, esse é o rei da caixa.
0: Tô triste. Cadê meu beijo? Cadê meu oi? Na verdade? Oi.
2: E aí, Fefo, como é que tá?
0: Fala, meu querido. Como é que você tá?
2: Então, aqui tá tranquilo a rodovia, olha aqui.
0: Ah, é?
2: Você tá onde? Momento. Pouco, muito pouquíssimo trânsito aqui.
0: Mas aonde você tá?
2: No norte do Paraná, aqui, positivo.
0: Ah, sério, mas aonde?
2: Cadê a mulherada aí pra falar com nós aí?
0: Cadê a mulherada?
2: Cadê aquela doutora lá?
0: Doutora?
2: A doutora que faz academia de madrugada.
0: Não sei, cara, não sei, tem uma doutora. Conte-me mais, é verdade? Tem mesmo? Eu não tô sabendo, não tô sabendo. Cara, eu tô por fora de tudo, vocês precisam me falar as fofocas. Quebrou o quadro. É, eu acho que deu um problema. Vamos fazer o seguinte, eu vou ligar pra você. Escreva karaokê no WhatsApp. Escreva karaokê. Você quer cantar? Então escreva karaokê no WhatsApp. Eu te ligo e você participa ao vivo aqui no nosso karaokê. Vai ficar mais famoso, vai ficar famosa, vai soltar a voz, vai concorrer o troféu Gogó de Ouro. Escreva karaokê no nosso WhatsApp, é 11 99991 9197. Vamos ver, uma galera já tá participando aqui, uma galera já tá mandando mensagem. Vou ligar pro primeiro aqui, vamos ver quem é.

0: Thiago, ô Thiagão.
1: Este número de telefone não existe.
0: Ô Thiago.
1: Por favor, verifique.
0: Ô Thiago. Cara, eu fico na dúvida porque às vezes o telefone não tem aquele 9 a mais, sabe? Vou tentar de novo. Pera aí, vamos ver. Não funciona, tem que ser outro. Então vou ligar pra outro aqui, ó. Última tentativa também, viu? Vamos ver. Nove, oito. Boa. Vamos lá, Thiagão, vou te ligar, hein? Ó, só atender. Vamos lá.
1: Sua mensagem.
0: Pô, mas desligou postal. Na cara também, pô. Pelo amor de Deus, hein? Pelo amor de Deus, hein? Me ajuda a te ajudar, cara! Me ajuda! Caramba, velho! Oxe! Vou ligar pra Patrícia. Patrícia, vai, Patrícia. Vamos ligar pra Patrícia. Cadê? Aí, deu. Peraí, calma. Calma, muita pressão. Peraí. 9. Pô, Patrícia, pelo amor de Deus, hein? Me ajuda! Vamos lá de novo, vamos ligar de novo. Tá. Pronto. Vamos ver, Patrícia. Ô, Patrícia, minha amor. Vocês também, hein? Vou te falar, vou ligar pra outra pessoa. É minha última tentativa. Vamos ver. Se não der, não deu. Ixi, já deu problema. Aí. Pronto. Ah, não, eu desisto. Não vou mais. Não, que saco. Não. Acabou. Chega. Não vou fazer também. Ah, que saco. Não, agora eu tô bravo. Agora eu tô muito nervoso. Ah, pelo amor de Deus, cara. Ah, não vou não. Chega. Thiago Beretta. Ô, Thiago, pelo amor de Deus, hein, cara.
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3: Aí, Thiago Beretta de Porto Alegre, táxi do aeroporto.
0: Olha aí, cara, fez até o vibratinho, hein? Gostei, hein, cara? Olha só. Que beleza.

0: a música da galera. Olha lá.
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0: O quê? O quê?
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0: Ó, eu quero ficar todo mundo cantando no refrão, hein?
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0: todo mundo.
1: Nada, é. Você apareceu.
0: Não, todo mundo cantando no refrão, senhoras e senhores.
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0: Atenção, eu quero todo mundo apertando o microfoninho.
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0: do WhatsApp.
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0: e do... soltando a voz. Soltando
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0: a voz. Agora, é agora? É agora? Não, não é agora, não. Não é agora, não.
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0: ó, vamos lá.
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0: ó,
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0: Um, dois, três, e lá vão os... Olha que ritmo. Aí começou! Vai!

0: quero ver a reação da galera agora. Quero ver. Quero ver, quero ver. Aqui, ó.
1: Olha lá.
0: Olha lá.
1: 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Sedutor. Perigosa e linda.
0: Oi.
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0: Oi.
1: Uma bandida.
0: Olha aí, ó.
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0: Oh. Olha só. Gostei. Quero ver mais. Aqui, ó, oi.
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0: Olha lá.
2: Bom toque, sedutor.
0: Ó. Oh.
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0: ó. Oh.
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0: Olha que. Olha só, o cara até fechou os olhos pra cantar. Que beleza, hein? Que beleza. Pam, pam. Pam, pam. Pam, pam, pam, pam. O que, gente, olha só, ele está nos escutando. Senhoras e senhores, Alexandre, ó, fenômeno. Não, pera aí, eu vou ligar pra ele. Vou ligar pra ele. Vamos ver se dá pra gente. Vamos ver se a gente consegue. Ó, oh, tá chamando, hein? Atende a Leo Fenômeno.
3: Alô?
0: Alexandre Fenômeno! Olha só, senhoras e senhores, ele está aqui!
3: Você quer música em chinês ou espanhol,
0: filho? Música
3: em chinês ou em espanhol?
0: Não, calma. Tá assim já, nesse nível?
3: É, estamos em época de outubro, né? Então tem música em espanhol, né?
0: Tem música em espanhol, tá? Como é que vai a carreira, hein, ô Alexandre? Eu tô sabendo que você tá preparando a carreira internacional, é verdade?
3: Sim, agora é solo, né? Solo.
0: Agora é solo?
3: Sempre foi solo, né? Mas agora com os poemas em inglês, né?
0: Ah, os poemas em inglês. E quem faz os poemas? Você que faz?
3: Eu mesmo, da minha autoria, claro. Agora tem essa perigosa e linda, mas em muchacho, né? É, cara, acredite se quiser.
0: Não, peraí. Em francês. Peraí. Você vai cantar a música Perigosa e Linda na versão muchacho.
3: Em francês, cara. Tudo em uma coisa só. É bando de coruja raiz.
0: Sério mesmo, cara? Então quer dizer que se eu colocar aqui. Se eu colocar Perigosa e Linda. É mesmo, cara? Se eu colocar aqui, então você tem a sua versão.
3: Tem.
0: Mentira,
3: ainda.
0: Mentira, cara. Então, peraí, agora eu quero ouvir, senhoras e senhores.
3: Pode pôr a trilha do canal, que você já achou a trilha do canal, que pode voltar aí que vai dar audiência.
0: Vai dar audiência.
3: Peraí,
0: eu vou colocar a versão karaokê aqui. Karaokê, cadê aqui, ó? Vamos ver. Deixa eu ver se eu acho aqui, vamos ver.
3: A data tá inédita, hein, gente?
0: Gente, senhoras e senhores.
3: Bando de coruja.
0: Senhoras e senhores.
3: Data de hoje, gente. Inédito.
0: É inédito hoje, senhoras e senhores, a partir de agora.
3: Mas esse
0: daí
3: tá meio
0: engasgado,
3: mas vai desse jeito mesmo.
0: Aqui, ó.
3: Quando
0: você
3: falar pode ir, eu vou embora, hein?
0: Não, calma, é só o refrão, não é só o refrão?
3: Eu sei a música inteira.
0: Então vai. Então peraí, ó. Agora. Calma. Agora, valendo. Vou confessar nunca mais.
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0: Olha só.
3: Tu me. 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
0: Olha só.
3: No dormir. No muchacho consumi.
0: Olha aí.
3: Agora, perigoso.
0: Muito bem,
3: seu.
0: Muito, senhoras e senhores. Sensacional. Olha, eu tenho só o que elogiar este trabalho incrível de Alexandre o Fenômeno, senhoras e senhores.
3: Significa perigosa ainda?
0: O que que significa perigosa,
3: Linda? É, o seu olhar está brilhando, piscando dentro do olhar.
0: Nossa, tudo isso nessa pequena palavra?
3: Mas aí ela fala perigosa, pra você ficar longe do perigo.
0: Ah, olha aí, tá vendo?
3: Longe
0: olha,
3: do perigo.
0: A gente não tinha percebido isso, senhoras e senhores, uma salva de palmas.
3: Bando de coruja.
0: Salva de palmas, esse grande Aleu Fenômeno. E ó, eu quero falar o seguinte, a partir de agora, a nossa audiência bombou, hein?
3: Com certeza, vai ter o bebezão da laje, vai ter o padeiro, o crente padeiro, o queimador de rosca, vai estar tudo aí.
0: Vai estar todo mundo, nossa, mas que legal, hoje vai estar incrível aqui o nosso programa, pelo jeito, então.
3: Tá incrível, você vem, a audiência vai lá em cima, né?
0: É isso.
3: Sentou aí na cadeira, tem audiência, é isso aí.
0: É o seguinte, amanhã estarei aqui novamente.
3: E a gente audiência vai lá em cima, de novo.
0: E a gente vai trazer mais uma versão exclusiva que você só escuta aqui no nosso Band Coruja. E o Alê, o Fenômeno, ele vai trazer esse momento especial para você que ouvir só amanhã. É amanhã.
3: Só
0: certo?
3: Amanhã. Gente, pode pedir Laura Pausini, pode pedir cê Leonardo DiCaprio. Pode pedir qualquer música que a gente mata no peito.
0: Pode pedir até Leonardo DiCaprio? Pode?
3: Ah, com certeza. Aqui também você de corca. Você sabe que aquele barco lá ele é marrom, né?
0: O barco é marrom?
3: Você sabe que o barco é marrom e o preto e branco.
0: O barco?
3: Que e a Rose, na verdade, ela usava calcinha amarela, cara.
0: Mentira, cara. Do Titanic? Do Titanic?
3: E era de ouro. Não, isso é sério. Vai ter, isso é sério.
0: Gente,
3: cara.
0: Atenção. Senhoras e senhores.
3: Exclusivo. Não. Pode pôr no ar isso aí.
0: Não, gente, por favor, atenção.
3: Eu vi na maquete lá da Rose.
0: Você viu o quê?
3: Você
0: viu o quê? Senhoras e senhores, por favor. Atenção. Vamos lá. Revelações.
3: A Rose não era Rose, cara.
0: Não era Rose, cara.
3: Porque ela tem a bochecha amarela, cara. Você pode ver que ela é mesmo. É, você pode reparar. Todas as mulheres brasileiras têm bochechas amarelas.
0: Onde a gente tá, meu Deus do céu?
3: Tem, cara. Faz essa pesquisa aí no ar.
0: Peraí.
3: Quem das mulheres não tem bochechas amarelas? Eu tava pesquisando isso.
0: Mulheres
3: com
0: bochechas
3: amarelas.
0: Não, peraí.
3: Porque elas comem muito macarrão depois do molho, cara. É sério. Porque não, é sério. Fazer essa polêmica aí, Brasil.
0: Peraí.
3: É polêmico, Brasil.
0: Mulheres de bochechas amarelas.
3: É, fica meio colorida, né,
0: mas
3: cara?
0: Mas por que elas têm as bochechas amarelas?
3: É porque o macarrão não tem muito molho, né? Ela come com muito molho, cara. Eu não tinha pensado nesse detalhe.
0: Elas comem macarrão com molho?
3: Elas não podem comer muito molho, porque senão a bochecha não flui.
0: Ah, entendi.
3: É, eu fiz isso agora, não pode. Aqui está lá de dedos, cara. É tudo na hora.
0: Meu Deus do céu, cara.
3: É tudo na hora.
0: Eu não sabia. Eu não sabia dessa curiosidade. Você vê, cara? Você vê?
3: Você vê que elas mastigam 5 vezes a mesma coisa, né?
0: E você acha atraente as bochechas amarelas, não?
3: Eu acho, porque você pode apertar 25 vezes e falar fenomenal nesse bocô. Isso, chega hoje, faz esse teste. Aonde você for, claro, com certeza, mas faz isso com a companheira, porque se for longe, aí pode dar problema, dar B.O.
0: Entendi.
3: Mas você não faça isso no meio da rua, sai apertando o povo, tá, gente? Não vai falar que foi eu, tá? Não vai chegar apertando o povo no meio da rua.
0: Não, tem que conscientizar o pessoal, né? Senão
3: isso, fala,
0: o pessoal
3: gente, eu vou apertar suas bochechas em francês. Né? A pessoa fala, mas você tá doido? E dá um chocolate cereal pra ela, ela aceita apertar as bochechas. Pô, chocolate é fenomenal. Se ela ficar a bochecha e ficar vermelha ou amarela, é que ela tá gostando.
0: E quando, que cor que fica quando ela não gosta?
3: Ah, ela
4: fica meio pálida a bochecha.
0: Entendi.
4: É, eu sou ferido nisso,
0: Fefo. Caramba, eu, cara, não sabia.
4: Porque eu vejo as bochechas da Maratacine.
0: Ah.
4: Eu tirei o exemplo esses dias porque eu vi no Instagram da Maratacine.
0: E aí, o que você achou das bochechas de Maratacine?
4: É porque a Maratacine, a bochecha dela muda muito de humor, é fases. É igual o Luiz.
0: Eu, igual o quê?
4: É igual a luz quando. A luz.
0: A luz?
4: Quando você acende e apaga. Ela acende e apaga.
0: Meu
4: é igual
0: Deus.
4: A Maratacine.
0: Entendi.
4: Entendeu?
0: Entendi, ela, claro que entendi.
4: Ela acende e apaga. É por isso que a Maratacine é um fenômeno.
0: Muito bem, senhoras e senhores. Ale o fenômeno.
4: Tá explicado, Maratacine é um fenômeno.
0: Tá vendo? É isso.
4: Aí, Maratacine, depois me agradeço pelo jabá, fenomenal. Nesse
0: cocô. Ale, muito obrigado aí por você nos ceder o seu tempo. Eu sei que sua agenda é muito apertada.
4: É fenomenal nesse cocô. Gente, quem quiser palestra sobre as bochechas aqui pra vocês, pode ir lá no meu Instagram, eu segue o Fefo. É gratuito. Você segue Fefo, Ale fenomenal. Segue a turma aí do Bom de Coruja, Ale de cor. Segue a galera aí, gente. Segue lá, não custa nada, é de graça. Não dói seu dedo.
0: Pronto.
4: E segue o café no TikTok. O café está no TikTok.
0: É isso
4: o
0: também.
4: O café está ao vivo no TikTok, gente.
0: Você tá acompanhando o café no TikTok?
4: Ah, o café é futebol clube, né? Agora ele é um cara expert.
0: Não,
4: né?
0: O café, ele tá empolgado com o TikTok. Ele
4: não,
0: você tá
4: sabe por que tem umas mulheres agora com as bochechas quadradas. Eu vi agora eu tô nessa área das bochechas das mulheres brasileiras.
0: Entendi.
4: Então aí tem isso, né, Fefo?
0: Tem isso, tá certo. Muito bem.
4: Muito obrigado,
0: Ale. Fenomenal. Obrigado, muchacho. Um abraço, hein? Valeu.
4: Adamastê.
0: Tchau. Muito bem. Vocês viram? Só mensagem aqui. Ai,
5: cara. Mano, você fica dando corda, você não vai pro céu, bicho. Você não vai pro céu, você vai arder no mármore do inferno, cara. Você vai descer pra lá de tobogã. E eu vou estar esperando você lá, mano. Jogar um azeitinho só pra ver você fritando
0: que
5: lá.
0: Que isso, cara?
5: Seu maldoso, hein, mano? Que fazendo isso com o fenomenal. Puta merda, hein?
0: Fernando, eu cheguei à conclusão que o Caps soltou o Ale porque não aguentava mais ele. Não tem solução, não. Ai, caramba, viu? Oi.
6: Ô, Fefo, eu não sei quem é pior nesse manicômio. Se é você que liga pra esse cara.
0: Eu?
6: Se ele fica falando todo esse monte de loucura aí, ou se é a gente que fica escutando?
0: Não, eu acho que é vocês que ficam escutando. Eu aqui só administro o show. Não vem, não. Eu só administro o show aqui. Esse é o meu trabalho.
7: Ô, Léo. Ele vai dar internet.
0: Que Léo, velho? Que Léo? Você tá louco, mano? Você tá doido? O Léo tá dormindo agora, cara.
8: Eu não sei como que vocês dão moral pra esse cara, rapaz. Sem graça, não deixa ninguém falar. Isso é porque ele é participante. Se ele fosse dono do programa, locutor, ninguém falava. Ele fala em cima. Ele acha que ele vai dar o dinheiro. Né? Ai, queimar todo mundo lá no toba. Você tá doido aí. Cara chato.
0: Não fala assim, não! Não fala assim de Ale fenomenal. Sabe o que que é isso? Inveja pelo sucesso dele. O senhor tem inveja do sucesso de Ale fenomenal. Você não aprecia a arte. Eu devia respeitar muito mais Ale fenomenal, uma pessoa que marca. É, que marca no entretenimento nacional, você entendeu? É isso. Vou ali me matar e já volto.
9: Ô, Fefo, com todo respeito, Fefo, não sei se o Ale fenomenal é doido ou você por acreditar nas doideiras dele. A não ser quem é, os dois é o mais doido, viu? Jesus!
0: Ai, caramba. Oi.
10: Você gosta de judiar do povo, né?
0: Eu?
10: Antigamente era o poeta das estrelas. Vocês caíram matando em cima dele. Aí foi o Milton Júnior. Saudoso Milton Júnior.
0: Saudoso.
10: E agora o Ale
0: é
10: fenomenal. O capiroto tá esperando vocês de braços abertos lá embaixo. Você tá doido?
0: Sabe quem tá faltando aparecer aqui? O Bin Laden de Osasco. Cadê o Bin Laden de Osasco? Pô, precisava do Bin Laden de Osasco, viu? É, cadê ele? Cadê? Sumiu, pô. Se alguém tiver contato dele, por favor, por favor, o comunique. Diga pra ele aparecer aqui, porque as pessoas estão com saudades. É.
8: Peraí, esses caras aí, ó, tudo com inveja do Ale.
11: Quem tá faltando aparecer aqui?
8: Tudo com inveja do Ale, cara. Na minha opinião, o Ale é o melhor, cara. Quando liga, todo mundo manda mensagem, é o cara que dá mais audiência, é o Ale. Parabéns, Ale, fenomenal.
0: Não, o Ale, ele levanta aqui o nosso programa. Fernando, pelo amor de Deus, Bin Laden não, mano. Bin Laden não. Liga pro Ale fenomenal de novo, mas Bin Laden não.
12: Ô Fê.
0: Oi.
12: Fenomenal, ele é uma lenda. Os caras não tem a pegada de que fenomenal não, rapaz. Os caras tão com inveja.
0: Vocês não entendem de arte. É. Fala aí.
12: Brincadeira, hein? Essa galera aí, ó, tá tudo com inveja, rapaz. Do nosso amigo Ali aí, ó. Porra, tudo paulista. Os paulistas, rapaz, tem inveja de tudo, rapaz.
0: Que isso, cara? Porra. Que isso?
12: Cara, gente boa pra caramba. Aí os paulistas ficam
0: tudo. Que paulista, cara?
12: Porra. Cara, gente boa pra caramba, rapaz. Que tá
0: falando? Falou mal da gente aqui, pô. Oxi. Oi, deixa eu ver aqui. Alô, Band Coruja. Alô. Alô.
13: Alô.
0: Alô, Band Coruja.
13: Alô.
0: Gostaria de falar com quem?
13: Com o Fê, tudo bem?
0: É, aperte a tecla 3, por favor. Aê! Quem tá falando? Quem tá falando?
13: Falando é o Elvis.
0: Quem?
13: Elvis.
0: Olha o Elvis, cara! Fala, meu querido, tudo certo, meu guerreiro?
13: Tudo.
0: Você tá falando da onde?
13: Falando do Baixada São Vicente.
0: Pô, que legal. Tá calor aí ou tá frio?
13: Tá frio, aqui tá frio.
0: Tá difícil pegar uma praia por aí?
13: Tá difícil, viu?
0: Mas vai melhorar, né? Por enquanto, aliás, fez frio aí nos últimos meses, inclusive aqui no estado, né? Não deu pra pegar uma prainha. Apesar que quem mora na praia não vai pra praia, né?
13: Não, não vai não.
0: Você vai pra praia, não?
13: Não, eu moro aqui no Joque, mas não vou não.
0: Entendi, mas quanto tempo da praia?
13: Aqui no Joque é pertinho, aqui na Biquinha, na praia da Biquinha.
0: Ah, entendi, mas não tem tempo também, você deve trampar bastante, né? Você tá trabalhando agora?
13: Não, eu não trabalho não.
0: E não vai pra praia, então?
13: Não, porque eu vou mais pra Santos, eu vou pra Santos.
0: Ah, pra Santos ali. Onde você fica em Santos?
13: Às vezes eu vou lá pra Santos, da cidade, ou então pro Gonzaga.
0: Ah, Gonzaga, conheço ali, legal ali, né, cara? Tá bonito Santos, né?
13: Tá bonito mesmo.
0: É verdade, é verdade. E você, casado ou solteiro?
13: Tô casado.
0: Quanto tempo você tá casado?
13: 22 anos.
0: Vixe! Ixi, Mário. Qual que é o segredo de você permanecer 22 anos com a esposa?
13: O segredo é aguentar a chatice da mulher, né?
0: Cara, 22 anos é coisa, né, cara?
13: Aguentar, filho, tem que ter paciência, viu?
0: Quantos filhos você tem filhos?
13: Não, só ela que tem.
0: Só ela que tem. Ah, você é casada há quanto tempo com ela? 22 anos você falou, né? Antes ela era casada também. Anos,
13: mas só que eu não tenho filho com ela. Ela tem filho com outro casamento.
0: Ah, entendi. Pô, que legal, cara. E você não tá trampando, então?
13: Não, eu sou deficiente visual.
0: Ah, entendi. E aí você fica acordado. Aí você fica acordado na madrugada no Band de Coruja?
13: Fico todos os dias.
0: Mentira que você fica todos os dias.
13: Fico todos os dias escutando vocês aí.
0: Você aguenta nós aqui, cara. Não acredito. Sério mesmo? Você tem tanta coisa pra fazer, melhor. Você vai escutar nós aqui?
13: Não, mas é bom escutar, né? É bom pra divertimento, pra escutar vocês aí.
0: Aí, ó. Tá vendo? Tá vendo? Aí, ó. É isso. Pô, legal, cara. Legal. Valeu aí o carinho, viu, cara? Tamo junto.
13: É, muito bom.
0: Oh, valeu. Mas o que que você vai fazer nesse final de semana aí de bom?
13: Esse semana eu vou fazer de nada porque tá chovendo direto aqui, né? E não dá pra sair quando tá chovendo, né?
0: Puta, eu também não gosto de chuva, hein, cara? Prefiro ficar em casa de boa, né? Melhor, né?
13: É porque quando eu saio eu não gosto de usar guarda-chuva. Eu prefiro me molhar do que usar guarda-chuva.
0: Ah, pode crer. Verdade, é verdade.
13: Então, eu gosto de usar guarda-chuva.
0: E aí você dorme que horas?
13: Não, às vezes eu fico assim, escutando a rádio, aí eu mesmo... Aí eu durmo sem querer.
0: Entendi, olha só.
13: É, porque às vezes eu não tô com sono, aí eu fico escutando assim um filme, fico escutando vocês aí na Band. Aí de repente, aí, quando dá o sono, eu durmo. Quando não dá, eu fico escutando. Tá até certo. Acabar o programa de vocês aí.
0: Tá certo. Então você vai ficar com a gente até as 5 da manhã, então. Agora não tem mais essa, hein? Vai ter que ficar com a gente agora.
13: Eu só consigo ligar pra vocês. Eu não consigo assim mandar zap e... Aí eu consigo só ligar, só no telefone.
0: Ah, mas demorou, mas já conseguiu hoje, pelo menos, né? Isso que importa.
13: É que eu ligo, chama, é difícil vocês atenderem o telefone aí, né? Porque o telefone tá ruim, né?
0: É, então, você viu? Mas contigo deu aí, ó. Foi bonzinho com você, tá vendo?
13: Vê que vocês arrumam o telefone, quando vocês atendem o telefone, o barulhão faz.
0: Então,
13: é bom barulho de telefone.
0: É, então, mas pelo menos deu agora.
13: Agora ficou limpinho, ficou bom.
0: É nóis, então. Meu velho, obrigado aí pela sua participação, um abraço pra você. Fica com nós aí até as 5, beleza?
13: Tá bom, eu fico sim, filho.
0: É nóis,
13: prazer te conhecer, viu?
0: Que isso, prazer é meu, cara. Obrigado pela ligação, viu?
13: Nada.
0: É nóis, um abraço, valeu.
13: Valeu, um abraço pra você também.
0: Valeu, meu guerreiro, valeu, é nóis. 2:47, 2:47, esse é o nosso Band Coruja.
14: Oi.

0: Oi, fala aí.
1: Ale, Ale fenomenal. 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

0: você não vai pro céu mesmo.
1: Eu?
0: Primeiro foi fenomenal. Agora esse rapaz. E ainda ele doido pra falar no programa, você ainda faz ele procurar o número 3 pra poder apertar.
1: Pode crer.
0: O cara é deficiente visual. Imagina ele caçando o número 3.
1: Eu fiz ele apertar o número 3. Ô, meu amigo, esqueci o nome dele, cara. O último que ligou aqui, meu amigo, pedi pra você apertar o número 3. Desculpa, cara. É verdade, né? Aperte o número 3. Pode crer, né, cara? Deve ter sido o Elvis. O Elvis, foi treta, né, meu? Eu devia ter falado dois números. Aperte o 3 e o 8. Ai, que sacanagem. Não, mas não foi com intenção, não. Não foi com intenção, não, pô.
2: Boa noite, pessoal da Bom
1: Oi,
2: Dia
1: boa noite.
2: Hoje é dia 3 de outubro e domingo é 13. Bora lá.
1: Ai, ai, ai. Ai, vai começar. Cadê aqui? Oi.
3: Bom dia, Fernando. Fernando, o maluco tem 22 anos casado e só ela tem filho e ele não tem com ela? E aí, maluco, abre o olho, hein?
1: Não.
3: Ops, foi mal.
1: Não, aí não, pô.
4: Ô, Fervo, você não vai dormir hoje, mano. Na hora que você deitar, vai pesar na sua consciência. O cara é deficiente visual foi pra apertar o 3. Que maldade, hein, pai? É louco.
5: Você pedir pro cara aí, o deficiente visual, apertar o número 3, é a mesma coisa que o Ale gostar de mulher, cara. É
1: que
5: impossível.
1: Que isso, cara? Ai, cara, muito bem.

0: Tô falando, rapaz, que esses paulistas tudo invejosos. Aí, já tá falando mal aí, do parceiro aí, ó.
1: Aí, tá bom, tá bom, tá bom.
2: Bom dia, filho. Carlos de Franco da Rocha. Não, Pedro, você não vai pesar a consciência, não, porque você não sabia que ele é de Vicente Visual. Abraço.
1: Valeu, meu querido. Isso aí, me defenda, me defenda. Ninguém me defende aqui, aí você me defendeu. Aí, ó, tá vendo? Chupa todo mundo, vocês viram? Tá vendo? Vocês ficam falando de mim? Ele me defendeu aí, ó, que beleza, viu? Bonzinho, bonzinho, gostei. Obrigado, viu? Obrigado. Não acredito, eu não acredito que ele chegou aqui. Olha só. Muito bem, senhoras e senhores, ele chegou. É, o meu querido Bora Bora chegou. Fala, Bora Bora.
3: E aí, Pepão, depois você, mano. Você é 10 aí. Bora Bora aí, Pepão. É nóis, hein, é nóis. Tá de festa, eu tô de festa, que bom. Você é 10, você é 10. Bora Bora, hein.
1: Bora, bora. Resumindo, bora. Bora então, bora.
4: Oi. Fala aí, galerinha do mal. Vocês estão zoando o Ale Fenomenal. Ale Fenomenal é especial.
1: Pô. Tá ruim ouvir ali.
5: Fernando.
1: Oi.
5: Que é o Zé Cacetão do Rio de Janeiro.
1: Peraí, você é o quê? Como é que é o nome? Quem é?
5: Boa noite, Fernando. Ah. Que é o Zé Cacetão do Rio de Janeiro.
1: Não, é o Zé Cacetão.
5: Boa noite pra nós, pra geral do Bando de Coruja. Tá aí, Fernando.
1: É.
5: Sabe qual é o carro que avisa que vai chover?
1: Não.
5: Sabe não? O céu tá preto.
1: Nossa Senhora. É muito boa, hein? Muito boa, muito boa.
6: Eu espero que o Papai do Céu esteja ouvindo você agora, tá? Pra você pagar por isso que você fez. Não tem essa história de perdão, não. Você tem que se lascar. A hora que você sair, seus quatro pneus vão estar furados. Você vai lembrar o que você...
1: Praga! Saia! Saia daqui, show! Não, me deixe. Ô, Xenon, fala aí, fala aí.
7: Ô, Fefo. O Elvis não tem nenhum filho, 22 anos de casado, né, filho? Olha só como que é.
1: Apagou, apagou. Você apagou o áudio no meio.
8: Ô, Fefo.
1: É.
8: O programa tava tão bom, né, cara?
1: E o que aconteceu?
8: Apareceu esses petistas aí no programa, você tá doido.
1: Fala aí.
9: Ô, Fefo, certeza essa piada e foi um carioca nojento que fez a piada.
1: Não, para, para! Para, para!
10: Fala aí, Fefo, beleza?
1: Beleza.
10: Ô, Fefo, pede ajuda da galera aí, mano. Chegando em casa aqui agora, apertei o portão aqui pra abrir, né? Rapaz, meu passarinho voa com a gaiola e tudo, mano. Pessoal que tá na rua aí, se alguém vier aí um passarinho voando com a gaiola e tudo, dá um salve aí pra tu me avisar onde que é.
1: Não, beleza, a gente avisa.
10: Ele é de estimação, velho. Do meu moleque.
1: Não, relaxa, a gente avisa. Ô, avisou aqui pra nós, a galera vai pra todo mundo pra rua agora pra achar o passarinho.
7: Ô, Fefo, Diego da cidade de Tiradentes aqui. Ô, Fefo, se liga só, Fefo. O Elvis, 22 anos de casado.
1: Já falou. Oi.
11: Ô, seu boi. Passarinho voou com a gaiola com seu Chico também.
3: Vamos lá, Fevô de Tio Byron.
1: Nossa, outro. Ó. Nossa, é o Bora Bora cantando, hein? Ó, eu quero falar um negócio pra você. Daqui a pouquinho nós teremos o pensamento do Bora Bora

0: deficiente visual aí, com 2 anos casado. Como é que ele acerta o buraco aí, você não enxerga?
1: Vai apalpando, ué. Ué. Meu amigo. Ah, rapaz, isso não é perrengue pra ninguém, viu? Muito bem, 2h56 agora. Você tá junto com a gente aqui no nosso Band Coruja. Aliás, obrigado aí pelo carinho, obrigado pela moral. A galera sempre participando aqui, sempre muito participativa com a gente aqui. Então, obrigado aí o carinho de todos, tá bom? Agora, 2h56, eu vou fazer um intervalo aqui. E você continua sempre participando com a gente através do nosso telefone. O telefone para você falar ao vivo é 11-3743-1313. E no WhatsApp, 11-99-919197.

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1: 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Um beijão, até lá.
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Muito bem, senhoras e senhores, voltamos ao vivaço aqui no nosso Band Coruja. 3:32, 3:32. Vamos juntos até às 5 da manhã. Você vai participando com a gente através do nosso WhatsApp. 11 9 9991 9197. Tem o telefone também, 11 37 43 13 13. A gente toca aquele papo, né? Fica à vontade, manda aí a sua mensagem pra gente conversar, beleza? O quê?

0: Fala aí, meu querido.
1: Bom dia, aqui é o Ricardo de Presidente Prudente. Você podia abrir um espaço para a gente contar piada aí também. Um abraço e bom término aí.
0: Vocês querem contar piada? Vocês querem contar piada? Vocês que mandam aqui, gente. Vocês que mandam, o que vocês querem fazer? Vocês querem contar piada? Vocês querem fazer imitação, concurso de imitação? Vocês querem fazer concurso de gemido? Vocês querem fazer campeonato de piadas? Aqui vocês mandam, vocês mandam. É, aqui é tudo nosso, aqui é tudo nosso.
2: É.
0: Mas por que você não mandou a sua piada?

0: Sérgio Reis, panela véia, olha lá.
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0: Gente, ó, daqui a pouquinho teremos o pensamento do Bora Bora aqui no nosso Band Coruja, hein? Daqui a pouquinho. Hã? Daqui a pouquinho, pensamento motivacional de Davi Bora Bora aqui no nosso Band Coruja. Ó quem chegou aqui, ó. Fefo, cheguei. Cheguei, Fefo. Grande coisa, grande coisa, grande coisa.
2: Eu voto pra campeonato de gemido de mulher. De mulher, porque de homem é horrível, né? Muito ruim. Ô, Fefo, ontem eu vi que você postou um vídeo com a cara toda arregaçada, né?
0: Que isso?
2: Falando que foi de jiu-jitsu. A gente sabe, tá? Que é a Holyfield que te bateu. Já tem até texto que você pode fazer no vídeo, que a gente entra em contato com a polícia e aciona lá pra poder te salvar, tá?
0: É, cara. Apanhei, fui lá no jiu-jitsu, apanhei. Apanhei em casa, né? Apanhei em casa, né?
3: Oi. O motoqueiro tava transitando pela avenida quando de repente ele esbarrou num passarinho. O passarinho caiu no chão, ele parou, pegou o passarinho, tava desacordado, colocou o passarinho dentro de uma caixa, levou pra casa, pegou uma gaiola, colocou água, colocou alpiste pro o passarinho e deixou ele lá. Um tempo depois o passarinho acordou, olhou, viu água, viu ração, ele dentro da gaiola. Ele pensa na hora, matei o motoqueiro, tô preso.
0: Gostei. Olha, não esperava nada e você entregou tudo. Boa, gostei. Oi,
4: olá, olha, bom dia.
0: Ele
4: bom
0: chegou.
4: Dia, Fernando. Bom dia a todos do Bando de Coruja.
0: Bom dia.
4: Já aparecido, opa, sempre por aqui, sintonizado aqui no Bando de Coruja, que é sensacional. E, Fernando, é um show muito bom de ouvir vocês. É sempre uma delícia. Valeu, Fernando, aquele abraço e... Tchau. Delícia.
0: Eita, que beleza.
5: O cara chegou atrasado, correndo, ele morava num prédio e o elevador tava quase fechando a porta. Aí ele entrou de costas, deu uma cotovelada no seio de uma senhora e virou para ela e falou assim: se a senhora tiver o coração tão mole contra o seu seio, só de me perdoar. Aí ela virou para ele e falou assim: e se você tiver o bilau tão duro que nem seu cotovelo, meu apartamento é o 203.
0: Boa. Gostei, muito bom. Ai, caramba, hein?
6: Agora você apelou mesmo, Fifa. Agora você apelou. O pensamento do Davi do Bora Bora.
0: Não,
6: agora você foi longe. Não, agora você pulou o corguinho.
0: Não, peraí. Você não sabia que ele era um poeta? Você não sabia, não? Poxa, gente, ele não sabia. Não. Davi Bora Bora, o poeteiro do Brasil. Não, você tem que ver daqui a pouquinho, hein? Senhoras e senhores, daqui a pouquinho um pensamento motivacional com Davi Bora Bora.
7: Bom dia mais uma vez. Ô, Fefo.
0: Oi.
7: Foi bom você avisar que vai ter o motivacional do Bora Bora, viu? Eu vou dormir. Vou desligar o rádio e vou dormir. Um abraço. Tudo de bom, viu?
0: Não, fica aí.
7: Amanhã que...
0: Não.
7: Tamo junto de novo.
0: Não, fica aí. Não. Fica aí.
8: Bom dia. Os futebol no hospício, aí o psiquiatra vê um lá que não tá jogando bola. E olha lá os caras jogando bola, futebol sem bola. Aí ele chama a enfermeira e fala: usa aquela lá que com certeza já tá curado. Vai receber alta é agora. Chamou ele lá na sala: ô, meu amigo, eu vi que você não tá jogando bola lá com os rapazes, tô pensando em te liberar. Ele falou, você tá doido, doutor? Jogar a bola nesse sol quente e com a bola murcha ainda quando está jogando. Aí o doutor virou e falou, pode ficar aí mais uns 50 anos.
0: Fica aí melhor. Fica aí. Se esse doutor vir aqui no Band de Coruja, não sobra um, viu? Não sobra um.
2: Cachaceiro contou uma piada, me surpreendeu, rapaz. Nossa, eu tava achando que ia ser uma bosta.
0: Não, então, até que entregou.
9: Ô, Fê.
0: Oi.
9: A impressão minha ou o Fenomenal tem TDAH?
0: Quem?
10: Venha aqui, sua bolo fofo. Bicha, quem que é você na ordem do dia, bicha? Quem é você? Eu que coloquei você no auge, agora você quer me agredir? Venha, bicha. Eu tô preparando uma água quente que eu vou pelar você como pela porco, viado. Ah, eu, hein?
0: Quem?
10: Ah, quando não é faninho e facão pra suclinar minha cabeça, é você, bicha. Vai caçar o que fazer, bicha. Eu tô correndo quanto tempo? Falta uma semana, viado. Ah, eu, hein?
0: Ah, eu, hein? Eu?
11: O caminhoneiro, pá. Caminhoneiro pega a mulher. Pega, tá no caminhão. Pega uma mulher, quer. Pega uma mulher que pega, pede uma coisa pra ele.
0: Não, peraí, ó. O Bora Bora tá tentando contar. O Bora Bora tá tentando contar uma piada, gente. Não faça um barulho, porque vai atrapalhar. Não, ele tá tentando se concentrar. Vamos começar de novo, bora. Oi.
11: Caminhoneiro, pá. Caminhoneiro. Pega a mulher. Pega, tá no caminhão. Pega uma mulher, quer. Pega uma mulher que pede uma coisa pra ele. Leva, os dois começam a namorar, vai no meio do mato. Aí ela passa a mão no meio das pernas dele, né? Ele passa a mão no meio das pernas dela, né? Entendeu? Aí falou, o que é isso aqui? Aí ela fala assim, é meu caminhãozinho, bem.
0: Palmas para ele, palmas. É. Palmas para ele, palmas, muito bem. Foi excelente. Muito bom.
12: Vou ver, pra avisar, o Bora Bora foi destituído desse cargo de pensamento do dia.
0: Ah, é?
12: Agora é Emanuel, Bora Bora não é mais não, viu? Só pra avisar. Pra
0: não,
12: vocês.
0: Não, comigo é, pô, comigo é, aqui comigo é. Oi. Fala aí.
13: E aí, Fefo, tudo bem, rapaz?
0: Tudo
13: prazer
0: bem.
13: Prazer em ter você nesse horário aí, pô, viu?
0: Obrigado, cara, valeu.
13: Deixa eu te falar, princesa Diana, cara, sofreu um acidente, né? Aí, você sabe, o acidente dela foi terrível. Aí, acabou com ela, segurou ela toda. Minha sogra, vendo o jornal, recebeu a notícia e faleceu. Infartou e morreu. Aí, só que lá em cima do céu, chegou a notícia dizendo, ó, prepara tudo aí.
0: Olha a piada.
13: São Pedro, dá um jeito aí que vai, a princesa Diana, infelizmente, sofreu um acidente e ela vai vir pra cá, tá? Aí o São Pedro falou, aquela rainha lá bonita, e isso é ela mesmo. Só que nesse meio tempo, minha sogra subiu primeiro, né? Aí, e a princesa ficou ainda lá em segundo plano, que o certo era a princesa subir primeiro.
0: É.
13: Aí quando chegou lá no céu, que o São Pedro olhou e falou, puta que pariu, meu irmão. Que batida terrível foi essa?
0: Nossa senhora, hein? Ai, cara, foi boa essa, hein? Que isso, cara?
14: Ô, Fefa, aqui é Zangado de Onápolis. Fala, caminhoneiro é vinha viajando de madrugada, avistou uma mulher de branco na estrada. Parou pra conversar com ela, corajoso, né? Perguntou, quanto é o programa? Aí ela falou, não sou mulher de programa, sou a mulher de branco.
0: Nossa senhora, tá uma beleza. Olha, eu quero parabenizar vocês, porque olha, tá incrível esses momentos. Estamos oferecendo um momento especial, programa aqui, estamos oferecendo aqui uma experiência inexplicável, só piadas engraçadérrimas. Gente, como estamos rindo.
15: É, Pepa, o Raul Santos, o melhor do campo. Diz que tinha três baianos na beira da estrada, né, mano? Aí passou um carro,
16: a milhão, né, mano? Aí depois de meia hora o primeiro olhou assim, falou assim, nossa, eu acho que foi um Porsche. Aí meia hora depois o outro olhou pra, pro primeiro e falou assim, não, eu acho que foi uma Ferrari. Aí umas meia hora depois de novo, o terceiro levantou, olhou pros outros e falou assim, eu vou me embora que isso aqui já tá virando discussão.
0: Boa, boa, boa, gostei, gostei. Gostei, gostei, gostei.
17: Cadê vocês? Canta aí. Tô
0: viajando na onda. Ai, cara, gostei, gostei. Oi.
18: Deixa eu contar uma piadinha também,
0: conta,
18: chefinho.
0: Conta.
18: Então a minha mulher chegou pra mim e falou assim, ó. Ah, você me enganou. Você, antes da gente casar, você falou que fazia sexo feito um animal. Eu falei pra ela, e coelho é o quê?
0: Então. É. Coelho, né?
19: É. Ô, Fernando, com toda a educação, parabenizar a gente, parabenizar esses desgraças que mandam esses áudios vagabundo pensando que é piada. Meu Deus, pelo amor de Deus, eu não tô querendo dar risada, eu tô querendo quase me jogar da ponte aqui pra essas piadas que não tem...
0: Calma.
20: Ah, se tu quer piada, é nada. Então, peraí. Você sabe o que o arroz falou pro feijão?
0: Não.
20: Você é feijão. Tu sabe o que o feijão respondeu?
0: Nossa senhora,
20: nada, o feijão não fala.
0: Ai, que horrível. Essa hora que eu olho pro relógio e falo, meu Deus, quanto tempo falta pra acabar. Ai, caramba, hein? Vou te falar.
21: Bom dia, Fê. Conta a história do caminhoneiro que carregava galinha. Esse caminhoneiro, toda mulher que ele dava carona, ele falava pra mulher, ó dá ou desce, toda mulher. E aí ele resolveu pegar um papagaio pra fazer companhia pra ele.
0: É.
21: E o papagaio assuntou aquela presepada dele de toda mulher que ele dava carona, ele falava, ó dá ou desce. Um dia ele tava dirigindo, olhou no retrovisor, só via a galinha voando. Parou o caminhão, desceu lá, tá o papagaio com os dois pés no pescoço das galinhas. Ó, dá ou desce?
0: Nossa.
22: Nem disse, irmão, que eu saí fora. Ontem foi uma brincadeira, ontem com o Diegão, mais nada. Saí fora porca nenhuma, mas eu sou oficial do multinacional. Até o Tadão quer me contratar, tá? Você quer saber? Os caras sabem o que tá falando, filho, deixa eu falar. Sou o melhor que tem, tem outro melhor que eu não.
0: Que isso? Que falta de humildade! Que é isso? Bora, não esperava isso do senhor? Como aqui, mais que falta de humildade. Eu já tô acostumado, é assim, ó. As pessoas quando não tem, não é conhecida, não é famoso, não é famosa, são humildes, são simples. Mas aí quando vira famoso, que nem o Bora tá famoso agora, então agora ele tá assim, ó, tá faltando humildade. Olha o que ele fala no final.
22: Falando, Pedro, deixa eu falar. Sou o melhor que tem, tem outro melhor que eu não.
0: Que falta de humildade, hein? Mas que feio, não esperava isso do senhor, viu? Que feio. Olha, ele mandou 40. Meu Deus do céu. O Bora mandou 40 segundos de áudio. Vamos ouvir.
22: Não, filho, falta de coração.
23: Não é.
22: Falta de coração. Não, as pessoas não sabem nem o que tá falando. Entendeu ou não?
0: Não.
23: Vira famoso? Bora tá famoso.
22: É a dieta. Aí as não, é a verdade é essa, meu irmão. É, sou humilde também, mas também, né? Certas coisas é complicado, mano. É, sou humilde. Todo mundo igual a todo mundo, mas eu falo de coração, é diferente. Falo do pensamento. As pessoas pensam outra coisa no emocional, por isso que elas não gostam, mas falo de coração.
0: É isso, tá vendo? Chupa todo mundo, você viu? Foi aqui, ó. Foi uma explicação super coerente, tá vendo? É, rapaz. Vou te falar, trabalho sério aqui, é um trabalho sério. É um trabalho sério aqui de motivacional que a gente faz aqui na programação da Band FM. Aliás, daqui a pouquinho, antes do intervalo, a gente vai colocar aqui a mensagem motivacional de Davi Bora Bora. É daqui a pouco. Oi.
1: Mas o macarrão de água de chuca tá famoso. Ele arrumou um namorado agora, o Diegão, que arrumou pra ele, entendeu?
0: Entendi.
3: Eu não ia falar não, mas o meu tio aqui escutou esse Davi Bora Bora aí nesse sistema que ele fala aí de manhã cedo pra animar a galera. Meu tio amanheceu morto aqui dentro do prédio.
0: Que isso?
3: Se matou.
0: Como assim, cara? Como assim?
4: Bom dia, Fifo. Bom dia. Beleza? Até que enfim acabou essas férias infinitas. Aliás, por acaso a minha namorada apareceu hoje. Calinca, minha totosa danada.
0: Ai, cara, oi.
5: Aí diz que, bom dia, Paulo Pozoleg, daí diz que um amigo foi dormir na casa do outro. Aí se ficar mais assistindo televisão, um filminho junto, aí de madrugada escutaram um barulho esse, ó.
0: Eita.
5: Aí falou assim, ô, meu amigo, você tá batendo uma? Eu falei, eu tô, como é que você sabe? Eu falei, você quer se jeba aí, é a minha.
0: Aí. Essa daí é minha. Ô, meu querido. Nem pediu licença.
24: Ô, Fefo, será que eu entendi bem? O Caipirão falou que faz sexo com animal. Uai, já basta tirar leite de boi. Caipirão, pegou mal isso daí, hein?
0: Então, tá estranho, hein?
24: Pô, bora, você é melhor pra usar calcinha pra fazer aquele macarrão velho de chuca seu lá, ó, seu desgraçado, você é melhor em quê, ó? Motivacional, velho, aí não diga nada com nada, ninguém entende nada do que você fala.
0: Não é verdade.
24: Você não sabe o que fala, ô, seu maconheiro desgraçado.
0: Não é verdade. Davi Bora Bora é uma cria da casa, a gente viu potencial no Bora Bora, a gente acreditou e o Bora Bora se tornou o que é por causa disso, entendeu? Olha só, o senhor tá com inveja de Bora Bora,
25: Ó, Fefo, você tem coragem de comer um macarrão branco da Bifai? Ele costuma fazer esse macarrão depois que ele assiste, que ele é firme lá por uma chanchada, nem a mão lá.
0: É, né? O quê?
26: Isso é francês e não inglês.

0: Muito bem, senhoras e senhores, 3h53, acho que chegou a hora, né? Chegou o momento, um dos momentos mais esperados do programa. A gente acorda, a gente não dorme, na verdade, para escutar os bons momentos do nosso programa. E um dos ótimos momentos que nós proporcionamos aqui é a hora de refletir. Senhoras e senhores, está no ar o Momento Pensamento. Com ele. Por favor, salva de palmas, salva de palmas. Agora é a hora que a gente vai esquecer um pouco dos problemas e a gente vai olhar um pouco mais para as nossas vidas. Porque a partir de agora, aqui no nosso Band Coruja, a gente vai colocar o pensamento do dia com Davi Bora Bora.
1: Aproveita cada momento da sua vida, e aproveite cada momento da sua vida hoje. Isso. Que a vida é um sopro, não. Não só você vai poder fazer pipoca boa, não. Tem uma pipoca, uma pipoca nova, boa não, nova, para poder florescer esse pensamento. Aproveite cada momento da sua vida hoje. A vida é um sopro.
0: Olha. Salva de palmas para o nosso poeta, meu querido Davi Bora Bora, hein? Essa é a mensagem final de mais um bloco aqui no nosso programa. Você que está muito emocionado neste momento, você que está emocionada refletindo sobre a vida, reconhecendo seus erros a partir de todo o pensamento de hoje. Então você que escutou, espero que a sua vida seja mudada a partir de agora, e será, hein? Palmas para isso. Vamos para o intervalo e na volta seremos outra pessoa. Olha, que beleza, hein, senhoras e senhores? Que beleza!

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0: Muito bem, senhoras e senhores, vamos dar um giro rápido nas notícias mais importantes deste Brasil. Estudo afirma que pedir demissão pode acrescentar mais anos à sua vida do que parar de fumar. Olha só. Ou seja, pede demissão. É. Rapaz, olha que coisa doida. Homem usa cabo de vassoura para coçar as costas e acaba com o objeto introduzido lá no brioco. Não, peraí. Que coceira, hein? Que coceira.
1: É.
0: Caramba, sério isso? Deixa eu ver aqui. Um acidente doméstico insólito imobilizou o corpo de bombeiros em Arapiraca, Alagoas. Um homem de 49 anos precisou de socorro urgente após um cabo de vassoura de ferro ficar preso na sua região anal enquanto tentava coçar as costas. Para garantir um transporte seguro até o hospital, os militares tiveram de cortar parte do objeto com uma serra. Meu Deus! Meu Deus do céu! Ele foi com o toco! A ocorrência inusitada envolveu 6 bombeiros, 2 viaturas, chamando a atenção pela peculiaridade do caso. Caramba, mas como é que ele tentou coçar as costas? Ele tentou coçar as costas por dentro? Por que que isso aconteceu?
2: Amigo, nós vamos fazer as pequenas reflexão dos Davi Boga Boga. Todo mundo com o espelho na mão para fazer as reflexão. Vamos refletir dentro de nós mesmos. Tira a calça, fica de cócoras. E bota o espelho refletindo ao seu olho da goiaba.
0: Que isso?
2: Que você vai refletir para dentro de você mesmo. Meu toda Deus. Vez que você dá aquela piscadinha marota.
0: Olha aí.

0: Ali. Não, não ri, não ri. É sério. Não ria, é um trabalho sério. Não ri. Não ria. É um trabalho sério, pô. É um trabalho sério. É. Pô. Você vai mandar pra mim um pensamento amanhã, hein? É. Oi.
1: É verdade, Fefo. Eu concordo plenamente. Davi é maravilhoso. E cheguei sim, Cebolinha, meu amor. Sua namorada chegou, vida.
0: Ah, o, como é que é? O Davi já te convidou? Ah, pelo amor de Deus, o Ali Hardcore, pelo amor de Deus. Apaga essa arte. Não, não, essa daí não. É, aí é muito pra mim, aí é muito, muito, é muito.
2: Fala, Fefo, bom dia, bom dia.
0: Bom dia.
2: Um abraço aqui, Fefo, pra galera aqui da Vinhaça. Da Budel, Piracicaba, é o William aqui, motorista. Eu falei, vou contar uma piada aí dos pedreiros. Tem um pedreiro muito bom. Aí foram contratados fazer uma obra lá, indo lá pra aqueles lados lá da, do fundão aí das Arábias, né? Aí eles estavam em três. Aí embarcaram no avião e estavam indo pra lá, né? Aí no meio do caminho o avião deu uma pane e tal, teve que fazer um pouso forçado, né? Pousaram no deserto do Saara. Aí o avião pousou, né, abriu a porta, eles desceram, né, daí um pedreiro olhou pro outro e falou assim, é, galera, a hora que chegar o cimento e a água, né, tá lascada, hein.
0: Então, Ai, Fernando, você deu risada, né, quis coçar as costas pelo lado de dentro.
3: Para de gaguejar, ô miserável. Se vai falar alguma coisa, fala certinho. Aí você desmotiva a gente, velho.
0: É, então. Ô, bora, bora. Tem que concentrar mais. Tem que concentrar mais. Oi.
4: É o primo desse rapaz aí do Cabo Vassoura, que foi, sem querer, foi pra lá no brioco dele. Ele é primo do outro também, que foi pescar. Aí chegou lá no doutor. O doutor olhou e falou assim, no ano. Rapaz do céu, o que foi aí? Eu escorreguei, caí no toco, doutor. Rapaz. É, eu tenho dois remédios aí, rapaz. Um.
0: Como é que é? Cadê? E acabou, se apagou, pô. Se apagou. Porra, os caras apagam, velho. Os caras apagam. Olha isso, rapaz vendeu um testículo por 2,7 milhões de dólares e virou milionário. Ele vendeu uma bolinha? É sério isso? Não, agora eu vou até clicar. Não, peraí. Não, peraí, agora eu vou clicar. Não, eu preciso ver isso. Imagine acordar em um leito de hospital sabendo que a sua conta bancária agora possui mais de 15 milhões de reais. Essa foi a premissa surreal que dominou as redes sociais nos últimos dias e deixou milhões de internautas em estado de choque. O que aconteceu? Um rapaz ostentando numa foto um sorrisinho tranquilo, fazendo sinal de paz e amor, como quem acabou de solucionar um problema financeiro, né? Ele vendeu um testículo por 2,7 milhões de dólares. E ficou rico. Rapaz! Caramba! É verdade isso, cara? Olha só, cara. E pior que é verdade, hein? Agora eu já sei quanto que vale as bolinhas. Olha aí, ó. Aí, ó, a gente já sabe quanto que vale. Se alguém quiser fazer uma cotação. Caramba, você tiraria uma? Você ficaria monobol? Hã? Por 2 milhões e 700 mil dólares? Caramba, dá 6 milhões de reais, é isso? 6 milhões de reais, cara. E aí, você vende? Vende uma bolinha? Ô, Fernando, por esse valor aí eu tiro na faca.
5: A pergunta que eu quero calar agora. O cara que comprou os testículos, se ele fizer um filho.
0: Tá muito ruim o seu áudio,
6: Ô, Fernando, mas aí tá bem vendido, né? O cara vendeu a bola por 2 milhões, tá ótimo. Tem gente que fica emprestando caneco todo dia aí por 50 conto.
0: Não, então. Então, é.
7: É. Ô Fivo, você tá sabendo aí que Davi Bora Bora diz que põe a calcinha e diz que começa a rebolar, fazer striptease, rebolar, aí diz que filma e manda pro Mike peruca fedida. Você tá sabendo disso aí?
0: Não
7: tá
0: tô, rolando não aí tô,
7: essa,
0: não tô
7: sabendo. Essa conversa aí, hein?
0: Não, Davi Bora Bora, por favor, explique-se, por favor. Que história é essa da calcinha, de dançar de calcinha?
8: Calica, minha linda, você é maravilhosa mesmo. E o Davi também é maravilhoso, tanto quanto as outras pessoas aí, que eu também admiro muito. Agora, vocês gostam muito de ser julgado, de julgar, mas ser julgado, você senta no rabo de vocês. Vocês tudo vão coçar as costas de vocês com um cabo de vassoura, entendeu? Pra ficar falando mal dos outros e julgando as pessoas. Vocês tinham que ter mais respeito com as pessoas, entendeu? Olha o rabo de vocês.
0: Mas me diga uma coisa, o pessoal coça as costas com cabo de vassoura por dentro? Igual o rapaz? Igual o rapaz ali? Caramba, o cara foi pro hospital só com um toquinho, né?
8: E julgando as pessoas, vocês tinham que ter mais respeito com as pessoas.
9: É isso aí, Sandrinha, tá faltando respeito. Manda esses caras tudo tomando cu.
0: Vão tirar o cara, né, velho? Tem que tirar o cara. Cadê? Pam, pam, pararam, pam, pam, pam, pararam. Bom, pronto, tá fora. Vai brincar com a gente aqui.
10: Ei, Pedro, bom dia. Você sabe que a culpa de existir o Davi hoje é graças a esses trouxas que fizeram vaquinha pra comprar celular novo pra ele. Bando de trouxa. Aí, a culpa é de vocês.
0: Quem fez? Não entendi.
11: Ô, Fio, chegou a Sandrinha maconheira, essa veia bêbada, cachaceira.
0: Que isso, amiguinha? Amiguinha que chegou, pô.
12: Ô, Fio, você não tá sabendo, não? É que o Davi Mal Mike aí, teve uns dias aí, um romance aí, mas parece que não deu certo, não. Porque eles eram inimigos número um aí, inimigos mesmo. Aí, de repente, aí virou um amor. Aí viveram um romance aí, mas alguma coisa deu errado aí.
0: Sério? Não, Davi, bora, por favor, manifeste-se.
13: Meu lugar, seu vagabundo. Você não me... Graças a Deus, você comprou porra nenhuma. Você não tem que falar merda nenhuma, entendeu, seu viado?
0: Que segundo isso? Lugar. Que isso?
13: Segundo lugar, meu irmão. Eu ia comprar também o celular, também, futuramente, também. Mas graças a Deus, eu voltei logo pra acabar com a raça de vocês, com todo mundo que fala aí de mim aí. Aqui é o topo no rabo de vocês, beleza?
0: Olha, eu acho que o clima pesou, hein? Eu acho que o clima pesou. Não, ele foi. Não, peraí. Vamos ouvir de novo. Cadê a trilha? Cadê a trilha? Cadê a trilha? Davi Bora Bora ameaçando ao vivo aqui no Band Coruja.
13: Meu lugar, seu vagabundo. Você não me... Graças a Deus, você comprou porra nenhuma. Você não tem que falar merda nenhuma, entendeu, seu viado?
0: Ô, louco!
13: Segundo lugar.
14: O Davi Mal Mike aí teve um dia aí.
13: Segundo lugar, meu irmão. Eu ia comprar também o celular, também, futuramente, também. Mas graças a Deus, eu voltei logo pra acabar com a raça de vocês, com todo mundo que fala aí de mim aí. Enfiar o tobo no rabo de vocês, beleza?
0: Olha, peraí. Não, e no final...
13: E a mandioca... de você, vai dessa. É mandioca gigantesca.
0: Não, peraí, eu vou. Como é que você falou?
13: Acabar com a raça de você, com todo mundo que fala aí de mim aí. Enfiar o toba no rabo de vocês.
0: Eu vou enfiar o toba no rabo de vocês. Não, peraí. Peraí, ficou. Ô, bora, ficou estranha essa parte aí. Peraí. Segura aí. Explica melhor essa parte. Vou enfiar o toba onde? No rabo de vocês. Como é que faz isso? Não, peraí.
11: Aí tinha um cara que...
0: Não, peraí que tá confusão.
11: Ô, Fefo,
15: como deve ser isso aí? Será que é igual mulher com mulher? Sim.
0: Não quero imaginar, não quero imaginar.
15: É, melhor imaginar, Deus
0: me livre. Não, eu vou enfiar o toba no...
16: Bom dia, Fê. É, o ouvinte aí tá certo aí. Quem comprou, fizeram a vaquinha, foi velho no lixo, Diego. Fizeram uma vaquinha pra dar com um traste desse aí, um Zé Ruela. Não fala nada com nada. Aí fica reclamando, ninguém reclama. Claro que tem que reclamar. Claro que tem que reclamar. Só sai bosta daí, dessa cabeça de merda. A única coisa que ele presta pra fazer é aquele macarrão lá de lavagem lá. Mais nada.
0: Peraí, não tô entendendo. Vocês fizeram vaquinha pra quem? Alguém me explica. Um representante, por favor. Um representante pra me explicar. Eu não tô sabendo. Mas eu fiquei muito curioso agora. O que que aconteceu? Vocês fizeram uma vaquinha pra quem? Fizeram uma vaquinha pro Davi Bora Bora. Sério? O pessoal fez uma vaquinha pro Bora Bora? Sério? Ele tava sem celular. Aí o pessoal fez uma vaquinha, foi isso? E a vaquinha chegou a quanto? Compraram um celular pra ele? Foi isso? Ou não? Não, eu tô acompanhando o chat. Sim, compraram? Eu tô acompanhando. O pessoal tá escrevendo pra mim aqui. Sério? Sério mesmo? Não, agora eu quero saber. Fizeram uma vaquinha pra comprar um celular pro Davi Bora Bora. É mesmo? E quanto que foi esse celular aí, cara? Caramba, agora eu tô curioso, cara.
16: Fizeram uma vaquinha. O Davi tava sem celular. É. Aí fizeram uma vaquinha pra comprar um celular pra ele. Coitadinho dele. Só fala bosta. Aí pessoal... precisa de um celular. Isso. Aí o velho do lixo foi até levar pra ele. Aquele Zé Ruela também. Outro Zé Ruela.
0: Mentira. Peraí, o velho do lixo foi levar o celular pra ele. Novo, comprou um celular novo. Não, vocês estão falando sério. Não, é o seguinte. Vocês vão ter Bora Bora agora o tempo inteiro, viu? Não, vocês pagaram pra isso, pô. Eu vou colocar o Davi Bora Bora o tempo inteiro agora. Bora Bora aí! Bora Bora aí! Oi.
17: Não foi nada, quem me deu o celular foi a Tati.
0: Peraí, vamos lá, agora é o direito de resposta. Vamos lá. Não. Ó a treta, ó a treta! Vamos lá. O Davi Bora Bora vai responder agora. Fala aí, Davi Bora Bora.
17: Não foi nada, quem me deu o celular foi a Tati. Ninguém fez porra nenhuma, vaquinha nenhuma não. Mentira, quem deu o celular foi a Tati. Ela não tá participando, mas quem deu o celular pra ele foi a Tati. Ninguém fez vaquinha nenhuma não. Mentira isso.
0: É mentira, hein? É mentira, vocês estão mentindo. O Fernando, a Tati levou o pessoal... Como é que é?
18: O valor desse celular foi 500 conto mais uma mamada, um chupisco.
0: Pô, mas celular de 500 conto também, putz. Ô Robertinho. Ô Robertinho aparece nessas horas, né? Ele guarda a treta, olha lá.
19: Bota fogo no parquinho, Fernando. Se Davi, bora aí. Cheirador de calcinha. Macarrão de chuca. Você tá doido, motorista. Não, peraí. Chama.
0: Mas peraí. Então, cara. Os caras fizeram uma vaquinha. E quem que deu dinheiro e quanto que deu? Quero saber agora quem deu dinheiro. Quem gastou esse dinheiro aí? Quem é o responsável por essa façanha? Quem gastou? Quem gastou? Oi.
20: Ô, Fernando César, o pior não é esse não. Em troca do celular do velho do lixo levar pra ele aí, ele cozinhou pro velho do lixo de calcinha vermelha. Ele ficou de calcinha 11 anos pro velho do lixo pra apagar o celular.
0: Como assim, gente? Sério mesmo? O pessoal quer falar aqui, ó.
21: Ô, Fefo, como é que é o... Ô, Fefo, como é que é o negócio aí, o enfiar o... Como é que o Davi, como é que é? Rapaz, aí o negócio aí ficou esquisito. Ô, Davi, aí fica difícil, rapaz, fica difícil pra gente tentar te defender.
0: Não, peraí, teve um monte de gente que fez o quê? O Pix pra ele? É mesmo, cara? Não, eu vou ter que ligar pro Bora Bora. Vocês querem que eu ligue? Não, vou tirar essa história limpo aqui. Vamos tirar essa história limpo. Vamos ligar?
22: Vamos ligar. Esse celular foi uma tarde perigosa que deu o celular pro cara e daí o dinheiro é dela. Ela dá o celular pra quem quiser, meu. Os caras tá aí, deixa o cara participar aí, zoar. entretenimento, brincar, que palhaçada é essa, deixa o cara. O celular era dela, o dinheiro era dela, ela deu o celular pra ele, o velho do lixo só foi lá levar.
0: Caramba, o velho do lixo foi lá levar pra ele ainda. Recebeu em casa ainda, Sedex, hein? Olha lá, que beleza.
17: Ninguém fez isso pra mim, não. Isso pra mim, não. Isso é mentira. Isso é mentira, isso aí. Isso aí é... Rapaz, ninguém ligou porra não pra mim, não. Eu vou enfiar a carreira. Não joga no rego de vocês, vai direto. Calcinha, sim. Vou estar usando pra enfiar a madroga de rego de vocês.
0: Ele tá bravo, hein? Ele tá bravo, gente. Ele tá brabo. Cuidado.
1: Isso aí, fizeram uma vaquinha pra comprar um celular pra ele. Que tava sem. Aí foi o Diego, velho do lixo, a turma que fez vaquinha pra ele. Pra ele ficar falando essas coisas na rádio, xingando todo mundo. Não tem como ficar fazer isso, não. Vambora, bora. Para de fazer isso, rapaz. Para. Vamos parar. Põe a calcinha aí e fica quieto.
0: Caramba,
1: tá falando
0: cara.
1: Besteira já.
0: Não, mas vou falar uma coisa, vocês fizeram vaquinha pro Bora Bora, cara. Os caras pagaram o celular pro Bora Bora. Ô Bora Bora, e você não agradece o pessoal, você xinga o pessoal, pô? Você xinga o pessoal, pô? Então, o Davi Bora Bora tá bravo, cara. Ô Davi Bora Bora, o pessoal fez uma vaquinha aqui pra você, pra valorizar os seus trabalhos. Não é? Aí, ó, Fernando, eu, por exemplo, eu ajudei. Eu dei um real. Caraca, velho. Ô, Marcelo, você é pão duro, hein?
2: Ô, bom dia, Fefo, tudo bem? Um recado pro Davi. Ô, Davi, de vez você ficar xingando os outros na rádio aí, por que você não vai dar um jeito nesse teu cabelo aí que parece um ninho de rato morto aí?
0: Deixa o cabelo dele. Deixa o menino. Cara, Fernando, a história é o seguinte. Aqui, ó, deixa eu ver. Cadê? Ô Luiz Caipira, por favor, né?
3: Fique brabo, não. Os ouvintes tá com ciúme, não sei que você ganhou o celular e você interagir no Bando de Corrigir, porque você dá audiência aí. Mas a única coisa que você faz de ruim é ser uma carazão vossa, capricha e manila, pra não dar ganeira na turma.
0: Olha aí, ó. Que foi, Davi Bora Bora? Que foi?
23: Deixa o menino.
17: Bosta aí, merda, os outros. Porque você não vai dar o rego, vai dar. Vai rodar você na Paulista lá, seu viado da madrugada. Vai
0: isso?
17: Lá, vai.
0: Que
17: vai
0: isso?
17: Rodar, vai dar o anel lá, vai. Vai rodar você na Augusta, vai.
0: Que isso? Mas que baixo nível! Mas que baixo nível! Como assim? Olha só, hein? Davi Bora Bora revoltadíssimo nessa reta final do programa, hein?
24: É, fizeram a vaquinha, o Maicon foi lá levar o celular, o Davi ficou apaixonado pelo Maicon e deu toma pra ele.
0: Nossa. Cara, vou te falar, hein? O que faz, né? O Fernando, em troca, como é que é? Putz, que no... Nossa, esse foi o macarrão que ele fez? Ô, Bora Bora, você fez macarrão, Bora Bora, é isso? Ô, Bora Bora, você fez macarrãozinho? Ô, Bora Bora, quero receita, vai, já que você sabe cozinhar, receita, Bora Bora, vamos ver se Bora Bora sabe mesmo.
25: Ô Fê, fala aí, ó. O pessoal tá falando mal do Davi Bora Bora aí, mas ninguém falou que ele também ajudou na vaquinha, tá? O chifre e o rabo ele garantiu, ele deu pra todo mundo.
0: Bora Bora, eu tô achando essas acusações aí complicadas, viu, Bora Bora?
17: Verdade é essa, Fifa, verdade é essa. O macarrão é simples, pô. Eu pego no melhor restaurante do mundo, do Brasil, que é do Doido Bambam.
25: Fala aí, ó.
17: Mão de feijoada. Aí com o bolo de macarrão, eu misturo.
25: O chifre e o rabo ele garantiu, deu pra todo mundo.
17: Ah, entendeu? Misturo e fica uma delícia.
0: Aí, ó. O Bora Bora, ele não consegue se concentrar. Ele fica no rádio e gravando. É, muito bem. 4h20, agora 4h20. Deixa eu ver quem tá na linha aqui. Daqui a pouco eu vou atender o telefone também. 11-37-4333. Cadê?
17: Tá trouxa com você, tem muito condicional, não. Tem madrinha no teu rabo, vai direto, vagabundo.
0: Nossa, você tá muito bravo, hein? Você tá muito bravo. Você tá muito bravo. Muito bem. 4h21 agora. Esse é o nosso Band Coruja. A gente vai seguir aqui. Vamos seguir no nosso programa. Não, muita treta incontrolável aqui nesse programa. Vamos falar com o ouvinte da Band FM através do telefone. Alô, Band Coruja.
4: Oi, bom dia.
0: Alô.
4: Alô.
0: Quem é?
4: Manuel.
0: Manuel! Como é que vai, Manuel?
4: Rapaz, vai estar. Tá bom.
0: Tá bom hoje?
4: Tá.
0: Tá fazendo o quê?
4: Aí?
0: Tá fazendo o quê de bom?
4: E aí, como é que tá, Fri?
0: Aqui tá bom, eu tô meio desconfiado do Bora Bora. Você conhece o Bora Bora?
4: Conheço.
0: Ai, você conhece da onde?
4: Ei, Fernando.
0: O quê?
4: Será que nós vamos fazer a mensagem hoje que ele faz todo dia, fazendo 10 para 5?
0: Como é que é?
4: A mensagem é motivacional, que ele faz fazendo 5 minutos para 5 horas, sabe?
0: Ah, a gente já fez aqui, pô, você não viu?
4: Tá, aí ontem o Diego ligou pra mim, aí eu só não atendi porque eu tava com vergonha de fazer, aí ele se zangou, Davi.
0: Pô, você perdeu a oportunidade, hein? Você perdeu a oportunidade de participar aqui do Bora de Coruja ontem, hein?
4: Eu tava com vergonha, sabe?
0: Mas o senhor é tímido, é?
4: Não, assim...
0: Ah.
4: Tá, pra poder falar a mensagem que era pra falar. E dá 5 horas, ele ligou 2 vezes. Eu tava com vergonha de atender e tem que falar a mensagem sem saber o que era que ia falar. Mas Davi não, Davi já tem experiência, né?
0: Ah, é verdade. Mas você tem a sua mensagem aí, não?
4: Mas eu. Na semana, se ela ligar, eu vou preparar uma aqui pra poder. Falar.
0: Não, mas eu quero uma agora, de improviso, assim, você conhece? Dá pra fazer?
4: Não, agora mesmo.
0: Oi?
4: Agora mesmo me pegou de desprevenido, porque a pessoa tem que pensar primeiro pra eu falar, né?
0: Ah, entendi. Não dá, então não dá. Não dá, gente. Não dá, pô, o Brasil inteiro parou nesse momento pra te escutar, pra se motivar mais aí com as suas palavras.
4: Ontem era pra ter atendido, mas depois eu fui pensar, mas porque eu falo e aí não falo nada com nada, e aí é mais pior que.
0: Não, é verdade. Tem que se inspirar, né?
4: É.
0: Eu imagino, existe toda uma inspiração, um trabalho, não é isso?
4: É, agora esse quadro aí, a gente já tem costume, ela já tem as palavras já preparadas já.
0: Entendi, olha lá, tá vendo? Mas amanhã tem, hein? Amanhã vai ter, não vai ter?
4: Vai, a semana toda, fazendo 5 minutos para 5 horas.
0: Então amanhã tem, amanhã vai ter. Muito bem. Então, beleza, então amanhã você vai falar pra gente, beleza?
4: Rapaz, eu vou ver isso.
0: Tá bom.
4: Vou pensar.
0: Tá bom, pense com carinho, a gente precisa das palavras. Então, beleza, um abraço, meu querido, um abraço.
4: Um bom final de semana,
0: viu? Pra todos nós, obrigado, viu?
4: Pra todos os ouvintes.
0: Oh, amém, obrigado, valeu, meu filho. Valeu, olha lá, que beleza, você viu? Ele ficou com vergonha, pô, ficou com vergonha. Pô, aí perdeu a oportunidade ontem. Ah, hoje eu chamei na xixa. Não, então vamos fazer hoje. Não, eu também não. Também não. Tá perdendo a oportunidade de ser famoso, hein? Tá perdendo.
5: Eita, que pariu, rapaziada da Band. Vou falar uma coisa pra vocês.
0: É.
5: Pode ver.
0: Tá bravo, hein?
5: Quem é paulista.
0: O quê? Ai, mano, não mexe o saco. Cadê aqui? Oi.
6: Se alguém fizesse uma vaquinha pra comprar alguma coisa pra mim, rapaz do céu, ia ser a melhor pessoa do mundo. Eu ia estar agradecendo todo dia. Não ia ter aqueles pensamentos, não, do motivacional dele, não. Era só agradecimento ao pessoal. A gente tem que ser grato. Olha o tanto de amigo que ele tem aí, que comprou o celular pra ele. Humildade, hein? Humildade.
0: E olha aí, ó. Fez aqui uma reflexão pro Davi Bora Bora, hein? Pro Davi pensar, né? É, rapaz.
24: É, fizeram a vaquinha, o Maicon foi lá levar o celular. O Davi ficou apaixonado pelo Mike e deu toba pra ele. É, fizeram a vaquinha, o Mike foi lá levar o celular. O Davi ficou apaixonado pelo Mike e deu toba pra ele.
0: Que beleza, hein?
7: Não acredito que é ele.
8: Alô, Maratacina, alô, meu banana. Alô, Maria de Sorocaba. Alô, Palestrina, alô, minhas fãs.
0: Só mulher, hein?
8: Do Bando de Coruja, alô, Ligia. Minhas fãs do Bando de Coruja.
0: Olá.
8: Alô, velho do lixo, alô. Alô, Marco de Pirituba. Alô, galera do Bando de Coruja.
0: Ale, fenomenal.
8: Nichos.
0: Olha que beleza.
8: Não.
0: Nossa Senhora.
9: Meu Deus, se fosse eu que ganhasse e fizesse uma vaquinha para mim, eu não estaria aqui falando mal dos outros e estaria bebendo o leitinho da vaquinha nova.
0: Ah, e lá, sério, você faria isso, né? Ô, Robertinho. Robertinho, ficou estranho isso daí, Robertinho. Robertinho, um homem de família falou um negócio desse, Robertinho. Você faria isso, é? Robertinho! Tem esse negócio do leitinho. O que é? Robertinho!
10: Ah! Ah! Zé da Manga!
0: E lá ele!
9: Vaquinha, não foi, boy! Isso já sabe, né? O caipira.
0: Que é o boi, né? Tô ligado.

0: Nossa, rapaz, Band FM Victor e Léo, Nova York. Ele chegou!
1: Bom dia, Fefo! Ele voltou também.
0: Voltei.
1: Cara, como é que foi lá nas Bahamas?
0: Foi uma beleza. A água tava incrível. A água tava numa temperatura ideal.
1: Tava batendo no bumbum, tava tranquilo.
0: Lógico. Então tá bom. Tava lá, de boa.
1: É isso, tem que aproveitar mesmo, cara.
0: Dos resorts.
1: Você também, hein, cara.
0: Comigo é só assim, eu quis relaxar, foi pra um resort.
1: Coisa chique.
0: Baratinho.
1: Chique demais.
0: Sique demais. Nos meus sonhos eu fiz isso, né?
1: Você deu um Google.
0: Fiquei navegando pelas fotos da internet.
1: É mais fácil, né?
0: Mas dá vontade de pegar assim, passar o cartão e que se lasque, não dá?
1: É verdade, cara. Tipo
0: vida
1: assim,
0: louca, meio vida louca.
1: Nossa, tipo não assim, ó, vontade. Não vou ter nada o mês que vem. Eu falo, vamos fazer isso só pra
0: vou
1: ver como é que é.
0: Só pra ver o que acontece.
1: Só pra ver se
0: o pessoal vai cobrar mesmo. Estou indo embora. Uma pena, gente.
1: Eu vou usar a mesma tática do Tadeu, cara.
0: A tática do Tadeu.
1: Tem o quentão aqui no Pix, velho. Não, quentão. Quentão.
0: É.
1: Pra resolver, pra você ficar um pouco mais até umas 9.
0: Um pouco mais até umas 9.
1: É.
0: Entendi, deixa eu pensar.
1: Então, deixa eu ver aqui, ó. Ó, que é 650. Pronto.
0: Olha, tá. Oh,
1: já começou bem, já.
0: Olha,
1: né?
0: Tá melhorando. Se falar de novo, vai ter que pagar.
1: E não se fala mais nisso. O que você acha?
0: Vai ter que pagar. Não. Pessoal, tá de prova aqui. Pessoal.
1: Ó, gente, eu tô falando a verdade.
0: Pessoal, tá de prova, hein?
1: Vamos lá.
0: Eu quero ver
1: nós
0: aqui.
1: Dá uma melhorada aí, uns
0: 650.
1: 670.
0: Olha, 670.
1: Já aumentou um pouquinho.
0: Já aumentou mais.
1: Pra você ficar de vez. É,
0: 670 na mão?
1: Na mão.
0: Tchau, obrigado. Não quero. Tchau, vai embora.
1: 800.
0: Para tudo.
1: 800.
0: Também não. Tchau.
1: Caramba, louco.

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7: Todo mundo, como é que vocês estão aí? Tá tudo bem? Tá tudo belezinha? Então vamos lá, né? Vamos lá, gente. Mais uma edição do Band Bom Dia vai começar, hein? Muito prazer, eu sou o Léo Júnior, tô aqui, ó. A sua rádio do seu jeito.
8: Dá licença pra chegar por aqui.

0: É só chegar. Chega. Eita, gente, que o nosso Band Bom Dia tá começando a partir de agora, 5 horas e 5 minutos. Como é que tá você? Tá tudo bem? Eu sou o Léo Júnior. Ó, vamos juntos por aqui a partir de agora. Bom, vamos dar muita risada, né? Vamos continuar, aliás. Ó, vamos colocar. Hoje tem o Me Prende, tem o Cro. Tá recheado, viu, gente? Tem uma galera boa aqui, né? Você que perdeu o Band Bom Dia na semana, a partir de agora, você vai curtir tudo um pouquinho, tudo e um pouquinho mais aqui na Band FM. 5 horas e 6 minutos, se prepara aí, você vai participar junto com a gente também. Vou colocar você no ar, 11 99991 9197, e o nosso Band Bom Dia já começou.
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0: Olha lá.
2: Pra mim.
3: Tá com você, tá com você.
2: Corta pra mim.
3: Tá com você.
2: Corta pra mim.
3: Tá com você já.
2: Está cortado pra mim?
3: Tá cortado pra você.
2: Qual é a câmera que tá em mim? Que eu não
3: gosto. Câmera número 3, por gentileza.
2: Câmera número 3, só que veja bem. A gente vem fazer o programa, primeiro lugar, bom dia pro senhor.
3: Muito bom dia, Marcelo Me Prende.
2: Muito bom dia pro senhor e pra senhora. Olha só, você falou câmera 3. Câmera 3. Na hora, olha o movimento que eu fiz, ó. Onde tá a câmera 3, ó.
3: Já tá... Tá lá no balcão.
2: Tá, vai isso, filma a porta pra quem chega. Vou pra câmera número 14, aquela lá de frente. Muito obrigado isso. Por toda a sua audiência. Nós aqui falamos a verdade, doa quem doer. Eu sempre fui de verdade aquele que nunca tive medo de colocar o meu... Peraí, Marcelo. Meu dedo na ferida.
3: Você coloca o dedo na ferida e aponta as mazelas da sociedade, Marcelo.
2: Eu sempre fui em cima dos casos. Vamos já direto no caso, se tem alguém aí que mereça ser falado.
3: Eu quero que a sua memória puxe aí um caso que te marcou muito. Sabe aquele caso, Marcelo Me Prende, que por mais que você seja experiente, às vezes você deita de noite, coloca a cabeça no travesseiro e vem esse caso na sua mente, você se lembra porque te arrepia até hoje. A maldade humana, sabe? A figura execrável da pessoa que você entrevistou. Conta, puxa pra gente na memória uma história que te arrepia até hoje.
2: Eu estava na minha redação. O ano 1987. Eu e a minha Olivete. 1987. Eu, Marcelo Me Prende. Quero dizer que de verdade, neste momento vou em cima de uma história que vai marcar, e vou escutar a tecla, a época, e você vai acompanhar comigo. Quero dizer que, só um minutinho, deixo registrado papel aqui nesta carta a minha vontade de querer fazer essa matéria. Difícil aqui, hein? Vamos colocar, olha aqui. Olha o papel, ó. Olha que merda. Assinado Marcelo Me Prende. Carta feita. Deixei o papel em cima da minha mesa, ali na redação daquele jornal o qual eu trabalhava. Sai eu e Oswaldinho, o motorista da viatura do jornal. Sempre juntos, que Deus o tenha. Oswaldinho morreu numa briga num bar, jogando sinuca.
3: Meu, que morte estúpida, hein?
2: Tacada aqui na nuca.
3: Meu Jesus!
2: Aposta besta. Lembra o negócio de ficha? Paga.
3: Lembra,
2: ficha. Uma pena, Oswaldinho era o mínimo.
3: Teve de morte disso aí nos anos 90, é loucura. Teve
2: muita morte. Eu avisava pra ele, sai dessa vida, mas não tinha jeito. Eu e Oswaldinho fomos para uma entrevista que talvez seria uma entrevista que marcasse uma vida. E assim aconteceu. Até hoje eu lembro desta entrevista. Arrepia só de lembrar. uma mulher. Uma mulher acima de qualquer suspeita. Linda. Chamava a atenção. Naquela época, uma mulher que usava uma mini saia acima do joelho realmente era destemida. O nome dela, Silvinha.
3: Não. Não é a que eu tô pensando. Não é ela. Ela vai voltar a assombrar as nossas vidas, Marcelo, me prende. Que Silvinha que você tá falando?
2: Silvinha. Nome de batismo Silvia. Conhecida como Silvinha, vulgo Silvinha Chavasca.
3: Não! Me arrepiei só de lembrar dessa mulher.
2: Eu sei. Tô toda arrepiada. Uma mulher que não tinha medo. Uma mulher que não tinha dó. Uma mulher que quando tinha que fazer alguma maldade não pensava duas vezes. Silvinha Chavasca era terrível. Nós fomos para uma entrevista. Ela morava num flat no centro da cidade, chamado Boca do Lixo.
3: Ah, lembro.
2: Silvinha Chavasca estava nos esperando para essa entrevista. Uma entrevista ao qual ela solicitou o repórter que ela queria. Eu, Marcelo, me prende.
3: Tem bandido que escolhe, não repórter que quer.
2: Credibilidade. Chegando lá, eu falei pro Oswaldo. Foi nesse dia que o Oswaldinho morreu, viu?
3: Mentira.
2: Que eu falei, você lembra quando os nossos pais iam fazer alguma coisa, dava dinheiro pra gente ficar no fliperama?
3: Aham. Meu pai, quando ia tomar umas cachaças pra me deixar em paz, me dava umas 3 fichas lá, hein?
2: Eu lembro disso. A gente ia jogar flipper, cavaleiro negro, eu adorava. Cavaleiro negro, caçapa pronta. Eu dei dinheiro pra ele jogar sinuca. Oh. Foi nesse dia que ele morreu.
3: Que coisa, olha aí.
2: Tacada aqui, não foi uma só. O cara segurou na ponta mais fina e deu com a grossa aqui. Você já tomou uma grossa na nuca?
3: Ainda não. Olha o efeito borboleta aí, ó.
2: Silvinha Chavasca, me esperando. Eu apertei aquele interfone. Uma voz. Quem é? Só de ouvir a voz, eu já me fiquei ali. Sou eu, Marcelo, me prende. O barulho da tranca eletrônica destravando, taleque. Eu abro aquele portão e entro. Um corredor sombrio, escuro, úmido. Sabe aquele corredor? Parecia que eu tava entrando num filme de terror.
3: Sim, sei.
2: Passos que eram ouvidos como se você pisasse em água. Umidade. Porta de número 214. Uma vez. Duas vezes e nada de abrir a porta.
4: Ô, pessoal, vocês vão abrir pra mim?
3: Ah, é você?
2: Peraí, Pidonça, eu tô fazendo quadro.
3: Eu achei que era da história.
2: Eu também achei que era da história. Peraí. A gente já vai abrir. Fica aí um pouquinho.
3: Segura a onda aí.
2: O Marcelo tá contando a história da Silvinha Chavasca.
4: Tá bom, daqui a pouco vocês me chamam.
3: Me chama, a gente chama.
2: Pô, eu pensando
3: fica
2: que
3: era tranquilo.
2: A porta se abriu, eu entrei e lá estava ela, sentada naquela mesa. Aquele ar sombrio, fumaça no ar. Ela estava fumando. Uma mulher diferente. Silvinha Chavasca era uma mulher diferenciada, até porque Silvinha Chavasca era cabeluda.
3: Naquela época, os cabelos das mulheres eram... cabelo bonito de mulher, era aquele tufo, né?
2: Fazia aquele cara, ela fazia, sabe? Chamavam de ninho.
3: É.
2: Ela tinha, a Silvinha Chavasca com aquele cabelão chamava atenção. Uma outra coisa, uma mulher diferenciada. Quando eu olho, você sabe, tinha cabelo debaixo do braço.
3: Ai, não se depilava.
2: Não se depilava. Silvinha Chavasca tinha cabelo debaixo do braço.
3: Que interessante, hein?
2: Eu sento. Eu ouço uma voz, quer café? E aí, aceito ou não aceito? Olha que situação.
3: Podia
2: que
3: ser uma arapuca ali, hein?
2: E não é que ela falou um quer café com educação. Ela quer café olhando no meu olho. Gente, lembra quando eu falei que ela usava a mini saia? Ela me dá uma cruzada de perna bem na minha frente. e eu vejo a Silvinha Chavasca cruzando as pernas. Ela estava sem lingerie.
3: O quê?
2: Era o modus operandi dela. Ela te seduzia. Ela te provocava. Ela estava com, sabe aquele tomara que caia?
3: Sei, sei.
2: E aí o que que ela fazia? Eu, quando eu entrei, eu já vi. Ela deu uma baixadinha, ficava metade biqueta, metade tomara que caia. Você via metade do ovo estalado. Porque pareciam, sabe aqueles ovos que queima a borda?
3: E quer dizer, você foi atraído pra uma armadilha.
2: Armadilha. E homem já sabe como é que é. Eu tentei já ir preparado, mas quando ela cruza a perna que eu vejo o ovo estalado pela metade. Ela pergunta: vamos começar? Eu peguei um bloquinho que eu tenho até hoje. Um bloquinho de notas que eu guardo comigo. E comecei a anotar. As perguntas começam: Silvinha, por que que você entrou neste mundo do crime? E aí, ela me demonstra algo que realmente mexia com a cabeça dela.
3: O que que ela respondeu pra você, Marcelo?
2: Ela tinha guardado em sua memória algo terrível quando criança.
3: Sempre assim.
2: Trauma.
3: Sempre existe um trauma escondido lá na época de infância. Cria o bandido, cria o vilão, né?
2: Ela teve um caso com um homem chamado Ailton Pinto. Ailton Pinto e Silvânia Chavasca. Eles tiveram um caso. Pinto e Chavasca, eles se um homem violento. Um homem sem escrúpulos. Um homem que não tratava a mulher como a mulher deve ser tratada. Um dia, ela pega este seu noivo que quase virou marido. Ela pegou o Pinto com outra. Quando ela olha, era a irmã dela.
3: O quê?
2: Aí que tá os traumas. A irmã dela, quando ela entra no quarto, ela vê a irmã abraçando o Pinto. O Ailton. Ailton Pinto. Ela vê a irmã ali, sabe? Aquele abraço apertado no Pinto. A irmã tava de costa, a irmã não vê Silvinha Chavasca chegando. Chavasca, quando entra, o Pinto tenta se desvencilhar da irmã, mas já era tarde.
3: Não é isso que você tá pensando?
2: Aquela frase, não é isso que você tá pensando? Silvinha, ela comete o seu primeiro crime. Uma faca afiada. O que ela faz? Eu vou falar o que ela fez, você já vai entender. Ailton Pinto, daquele dia pra frente, fica só Ailton. Ela conta essa história. Quando eu volto pra cena original à frente dela, Silvinha Chavasca está nua na minha frente.
3: Que isso me prende?
2: Quando eu olho pra ela, eu achei, de verdade, gente, vocês imaginam uma coisa, minha cabeça tava na história. Quando eu volto pra realidade, eu vejo Silvinha Chavasca pelada na minha frente. Quando eu olho, que a minha mente começa a sair daquela imaginação que eu tava, do Ailton, que não era mais Ailton Pinto, que tinha perdido o Pinto, que eu volto e olho pra Silvinha de pé pelada.
3: Eu olho... Me prende, desculpa interromper. Tem ouvinte querendo saber o nome da irmã da Silvinha Chavasca. Que não foi citado na história, não sei se é pra proteger a testemunha, não sei.
2: Aninha Bolas de Ouro.
3: Tá ok. Prosseguindo.
2: Quando eu olho pra Silvinha Chavasca nua na minha frente, que eu olho de repente, eu vi a Silvinha de pé e perguntei: quem é esta menina que tá de pé na sua frente? É sua filha? É sua sobrinha? Quem é esta menina que está de pé na sua frente? Que eu só vi, sabe aquele cabelo comprido? Sim. Eu olhei e falei: quem que é essa menininha? O cabelo ia até a altura do joelho dela. E aí eu percebi o que que era. Silvinha Chavasca não se depilava.
3: Gente, posso falar? Vou ter que tomar remédio pra dormir hoje. Vou ter que tomar remédio pra dormir.
2: Eu não durmo até hoje, você acredita? Eu tenho pesadelo.
5: Eu imagino, me prende, eu imagino.
2: Eu tenho pesadelo. Na hora que ela falou que não era uma menina aquilo, eu falei, não é possível. Um dia eu conto a segunda parte da história, gente. Que ela me dá uma escova pra eu pentear. E assim, são histórias que ficaram pra história. Eu volto qualquer dia. Tchau.
5: Tchau, Marcelo. Tchau, Marcelo.
3: Que história, velho. Cara, que loucura, hein? Que desespero, velho.
5: Nossa, cara.
3: Só de imaginar a Chavasca.
2: É, meu.

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1: Bom dia, meus amores.
2: Bom dia, Cro.
1: Bom dia, meu povo. Saudade de vocês.
2: Saudade também. O que você andou fazendo esses dias?
1: Ai, gente, eu tô meio que assim, sabe? Como é que eu posso dizer? Ajeitando algumas coisas no armário.
2: Uhum.
1: Né? Guarda-roupa. A gente vai juntando tanta coisa, né?
2: Isso é verdade.
1: No guarda-roupa. Meu Deus, como a gente tem mania de juntar coisas.
2: Abri o meu também tá uma lástima. Eu preciso,
1: não é?
2: Preciso doar pelo menos 60% do que tem ali.
1: A gente de verdade, a gente tem tanta coisa que a gente não usa e fica ali anos e anos parado. Às vezes no mesmo lugar a gente nem mexe. São caixas de sapatos cheias de documentos. Você levanta o colchão da cama cheio de sacolas e coisas que você nunca vai usar. Meu Deus do céu.
2: Eu adoro comprar eletrônico.
1: E aí, me conta.
2: E aí eu fico sempre naquela. Não, e se eu vender, eu vou vender com a caixa. Então deixa. Tem uma pilha de caixa dentro do armário.
1: É verdade, as pessoas fazem isso. Mas tá certo, tudo bem, não tem problema nenhum.
2: Não tem problema.
1: Agora, o ruim é quando você começa a guardar coisas que poderia doar, como você falou. Às vezes a gente olha pro nosso guarda-roupa e lá tá pendurado calças, blusas, jaquetas, aquele monte de sapato. Gente, pra que? Vamos falar a verdade, por quê? Nós temos essa mania, principalmente mulheres. Não estou aqui condenando, você faz o que quiser com o seu dinheiro. Mas você olhar para o seu closet e olhar ali 50, 30, 100 pares de sapato, para quê, meu amor?
2: É.
1: Se você olhar agora aí, que eu tô falando, dá uma olhada aí. Eu tenho certeza que tem alguns que faz, ó, que você não usa. Ai, não, mas um dia eu vou usar. Meu amor, renove. Você sabe que essa coisa da limpeza dentro de casa faz muito bem, viu?
2: Faz muito bem, viu, Cro?
1: É pro verdade.
2: Coração, outra pessoa vai ficar feliz também. Enfim, importantíssimo esse toque aí do Cro, viu?
1: É verdade. Ai, meu Deus. Oi, P. Oi. Não, eu não sei. Manda pra mim. Eu não sei o que... Manda pra mim, eu vou ver. Ele vai mandar um vídeo que diz que encontrou meu celular e não sabe o que, que é. Olha só.
2: É, de fato, você vai ter que se explicar agora, Cro. Porque realmente...
1: Olha essa coisa linda.
2: É uma moça de fato muito bonita, né?
1: Posso... Oh, peraí, P, deixa eu te falar uma coisa.
2: É.
1: Deixa eu te falar, você acabou com a surpresa.
2: Como assim surpresa?
1: Você acabou com a surpresa, P.
2: Que surpresa?
1: Eu peguei esse vídeo, P, você também... Cê, olha direitinho, P. Olha a marquinha dessa menina. Olha a marquinha dessa menina, que bem feita que tá. E ela tanto tá bem feita que ela já fez uma tatuagem em cima da marquinha. Não, eu não vou tatuar, eu sei que você não gosta de tatuagem. Mas a marquinha eu ia fazer. Agora, qual é a surpresa? Não, desculpa não. Nós vamos conversar. Um beijo.
2: Eu fico realmente constrangido quando eu presencio uma briga de casal. Já presenciei algumas.
1: Já.
2: Inclusive
1: no meu carro.
2: Exatamente. Constrangido demais. Queria abrir um buraco no carro.
1: É, tadinho.
2: E sair escorrendo pelo asfalto.
1: Tadinho.
2: Mas enfim, depois vocês discutem. Agora é hora do Cross Sem Frescura. Hora de analisar o seu look. Mande sua foto pra gente. De preferência de corpo inteiro, no 11999919197. O Cro vai analisar a foto, vai dar a dica, vai falar onde você conserta.
1: Porque ele
2: você...
1: não viu essa daqui, ó. Se ele tivesse visto essa daqui, ó.
2: Meu pai amado. É 11999919197. Tá? Enquanto isso, o Cro tem um recado pra você. Ei, psh, muitas rádios por aí não falam a verdade, porque tem medo. Mas aqui não.
1: É verdade.
2: Aqui a gente tem o Cro com o microfone da verdade.
1: Eu estava falando aqui de renovar o armário, de renovar o closet, né? De dar uma mexida no guarda-roupa, olhar aquelas gavetas do famoso criado mudo. E aí? Tanta coisa que você pode jogar fora, né, meu amor? Eu sei disso. Quando a gente abre aquela gaveta, aquelas tranqueirinhas, cabos de celular que você nunca mais vai usar, carregadores, papéis, documentos, que pra quê, meu amor? São 50 anos guardados, você sabe que não vai usar mais. Ai, Clô, mas tem que guardar. Calma, então seleciona o que você tem que guardar. Mas não fica com apego, não. Isso também é na nossa vida. Quantos rancores existe dentro do nosso corpo e você não consegue jogar fora? Quanto ódio, meu amor, tem dentro do seu corpo e você não consegue jogar fora? Quantas coisas que você guardou de uma pessoa, coisas ruins, e você não consegue desfazer? Então vamos pegar o armário do nosso corpo e vamos dar uma olhadinha o que tem lá? ansiedade, vamos tentar jogar fora. Ódio de uma pessoa, isso é terrível. Tira do seu corpo. Vamos fazer uma limpeza geral? E vamos colocar coisas novas? Felicidade, amor, tranquilidade, vontade de viver, amor pelo próximo. Sabia que a sua vida vai ser bem melhor? Pare para prestar atenção. Quando a gente olha para uma pessoa, você principalmente, que tem raiva de alguém, ai, porque essa pessoa não sei o quê, não sei o quê, não sei o que lá. Se você não gosta dela, apaga ela da sua vida, exclui ela da sua vida. Mas não fique toda hora falando mal dela, porque isso faz mal para você. Porque toda vez que você pensa mal de uma pessoa, a negativa é você. Então vamos limpar essa negatividade. Eu quero que todo mundo fale comigo. Vamos limpar, vamos limpar. Vamos. Então você vai abrir suas mãos, estender suas mãos.
2: Atenção, você ouvinte da Band, tá? Quem tá dirigindo, evidentemente, não vai poder fazer, mas faz de pensamento.
1: Talvez com uma mão só.
2: É.
1: Coloque a mão aqui no corpo.
2: Ok. Mão no corpo aqui.
1: Agora, tá. Como se estivesse tirando a poeira.
2: Tá.
1: Ó, joga fora. Limpa, ó. Vai o seu corpo, vai. Varre os braços.
2: Ó, varrendo.
1: Vai. Coisa ruim, sai.
2: Sai, coisa ruim.
1: Sai.
2: Sai, coisa ruim.
1: Maldade, sai.
2: Sai, maldade.
1: Sai, tudo.
2: Sai, tudo.
1: Sai.
2: Sai.
1: Isso.
2: Sai.
1: Ó. Você vai se sentir mais leve.
2: Tô me sentindo mais leve, cara.
1: É a poeira da vida. Vamos nos limpar? Vamos. Tome o rolo de papel higiênico. Limpa essa merda aqui dentro de você.
2: Nossa, muito bem. Legal, Clô, legal.
1: Essa palavra aí entrou forte na gente, entrou forte.
2: Clô, já tem gente mandando foto aqui, já selecionei algumas, mandei a primeira pra você, dá uma olhada. Quem mandou aqui foi o Valcir, é foto da digníssima dele.
1: Deixa eu abrir aqui, né, meu amor? Que o P tá daquele jeito.
2: Peraí. É a Catarina, né?
1: Catarina, quem que mandou?
2: Isso, o marido dela, o Valcir.
1: Ai, o marido mandou foto da esposa?
2: Isso.
1: Vamos lá.
2: Diz que é aniversário dela hoje, tá?
1: Ai, parabéns, o nome dela, desculpa.
2: É Catarina.
1: Catarina, olha que lugar maravilhoso.
2: Uhum.
1: Olha que visual, o que que ela fez? Ela no alto desse cume, ela falou, gente, a foto vai ficar linda. E ficou, Catarina, parabéns pelo visual. Hoje em dia tem tanta coisa relacionada ao IA que a gente até desconfia.
2: É, né?
1: Mas nesse caso não.
2: De fato lá, né?
1: Nesse caso não, porque eu tava olhando os detalhes da sombra, tudo, e eu sou muito detalhista, né?
2: É.
1: Ela tá com um biquíni azul, escuro, né? Com uma saída de banho, que é uma blusa, assim, totalmente transparente, pra mostrar o detalhe do corpo. E assim, de boné, o boné me pega um pouco. Eu não sou de boné, né?
2: Você não curtiu?
1: Não, eu acho que depende do momento. Tudo depende do momento. Mas tá bom, ela tá protegendo o rosto aqui.
2: Se ficar muito com tempo com boné, pode na hora de tirar ficar de outra cor, né?
1: É.
2: Fica meio degradê, né?
1: Fica, pega aquela marca na testa.
2: Acontece muito com jogador de golfe.
1: Isso.
2: Depois que termina o campeonato, tira o boné, daqui tá branco e aqui tá bronzeado.
1: Isso, meu amor. E outra, também o cabelo. Por isso que começa a suar.
2: Isso.
1: É, o cabelo fica com fungos, é uma coisa terrível. Eu tive uma amiga que ficou carequinha por causa de boné.
2: Misericórdia.
1: Verdade. Mas enfim, gostei do look dela, tá? Eu não tenho o que falar, porque de verdade, o visual é realmente... Eu vou dar... 10.
2: Nota 10, o primeiro!
1: Não, calma!
2: O quê?
1: Pra natureza, pra ela 8.
2: Bom, não deixa de ser uma nota alta,
1: nota
2: também,
1: boa,
2: né?
1: Nota boa.
2: Nota 8 pra você.
1: Parabéns, tá fazendo aniversário hoje,
2: fazendo,
1: né,
2: aniversário. Beijo pra você, Catarina. Próxima foto é da Mary. Não, desculpa, Mary Zadra. A Mary Zadra mandou foto.
1: Mary Zadra. Essa daqui que tá no espelho do elevador?
2: Isso.
1: Na verdade, do hall, né?
2: Uhum.
1: Tá, ela já saiu do elevador. Olha que mulher bonita, né?
2: Então.
1: Eu posso dizer que uma mulher assim, ela tem aqui os seus... Eu acredito que hoje ela já tem os seus 37 por aí pra 40, será?
2: Será?
1: Você sabe que eu adoro mulher que é assim, que já pra idade dos 40 pra cima?
2: É mesmo, Cro?
1: Hoje em dia as mulheres estão maravilhosas. Olha essa daqui.
2: Então.
1: Olha aqui.
2: Você tá chamando a mulher de velha, Cro?
1: Não, velha não. Não, velha não. Posso falar uma coisa?
2: Pode falar, Cro.
1: Hoje em dia é muito diferente envelhecer do que antigamente.
2: Isso é verdade.
1: Isso aqui não é uma mulher velha, isso aqui é uma mulher madura, uma mulher gostosa.
2: Exato.
1: Uma mulher pra frente, que se cuida, que gosta da beleza. Olha aqui, meu amor. Isso
2: deve dar um trabalho, hein, Cro?
1: Meu amor do céu. Isso daqui é daquela... Olha, posso falar? Vou mostrar pra você, ó.
2: Por gentileza, sente-se.
1: Gente, o Clô vem com essa bata branca.
2: Vira pra lá.
1: E ele não usa cueca. Olha como é que tá isso aí.
2: Vira pra lá.
1: Mas enfim.
2: Ela tem 45 anos. Então, eu daria bem menos, viu?
1: Eu dei 37, 40,
2: exatamente.
1: Meu amor. Por isso que eu te falo. Olha só a cutis dessa mulher. bem cuidada, cinturinha, porque as mulheres estão se cuidando mais, hoje nós temos mais coisa.
2: A coxa dessa mulher.
1: Então, posso falar? Posso falar uma coisa? Eu vou falar, acredite que quiser, hoje as mulheres mais velhas estão se cuidando muito mais.
2: Isso é verdade.
1: Não é?
2: Isso é verdade.
1: Olha que bonito. Então, não tem como. Gostei da sandália, a saia branca, mini saia, valorizando a coxa. Essa blusa dela, muito bonita, com a manga totalmente transparente. É, olha, o nome dela eu esqueci, desculpa.
2: É Mary Zadra.
1: Mary Zadra, deixa eu te falar. Cabelo lindo, com essa coisa meia degradê, do escuro pro claro. Eu vou dar 10 pra ela, o meu Instagram, o WhatsApp, e ainda mando buscar ela em casa.
2: Mary, parabéns,
1: parabéns,
2: um beijo pra você.
1: 10 pra ela.
2: 10 pra ela. E pra fechar aqui, Cru, ela tá me pedindo desde o começo.
1: Será que ela tá de calcinha branca?
2: Ah, peraí, Cru. Você lembra, Mary, quando você tirou essa foto? Conta pra gente aqui. É, a última foto, ela foi a primeira a mandar aqui, a Ju. Não sei o que tem muito a analisar, porque é uma cor só que ela tá usando, né? Mas...
1: Sim, a Ju está toda de preto, se não for um azul escuro, né? Mas acho que é um preto. Posso falar? Gostei. Ju, olha que sorriso bonito.
2: Uhum.
1: Essa mecha, né? Essa coisa na... na...
2: É.
1: Na mecha não, essa franjinha jogada no olho, escondendo o tanto de safadinha que ela é. Esse olhar de danada. Você não me esconde não, viu, amor? Eu sei. Ih, esse olhar não me engana, meu amor. Posso falar?
2: Pode falar, Cro.
1: Essa é daquela que desce molhando e sobe secando. Pera aí, Cro. Pera aí, eu não entendi. Não, passando o rodo no chão, na escada.
2: Parece que ela tá indo pro show de rock, né, Cro?
1: Não sei, meu amor, de verdade, pode ser.
2: É isso
1: não
2: aí.
1: Não sei. Mas eu vou dar 9 pra ela porque eu não gostei do piso.
2: Mas o que tem, viu? Você achou que não combinou?
1: Não, não, porque tá um piso meio... Sabe quando você vai no... Você vai comprar lá na Telha Norte? Você vai comprar, a pessoa não entra, fica na porta olhando aqueles pisos que estão...
2: Um beijo pra você, Ju!
1: Um beijo, Ju!
2: Um beijo, Cro! Obrigado pela sua participação hoje aqui.
1: Um beijo,
2: viu?
1: Meus amores. Eu gosto tanto dos ouvintes que entram na nossa brincadeira. Lembrando que tudo que a gente fala aqui é uma grande brincadeira, só pra descontrair, tentar tirar o sorriso de você, porque na verdade todos são maravilhosos e lindos.
2: É isso aí, Cro.
1: Tá?
2: Tô obrigado, viu? Bom fim de semana pra você.
1: Tô obrigado vocês, e eu tô indo lá que eu vou dar uma arrumada no meu armário.
2: Vai lá, Cro!
1: Você aceita algumas lingeries?

respeitável público, senhoras e senhores, meninos e meninas, moças e rapazes, neste circo as atrações são maravilhosas, mas nós temos aqui a atração principal que já vamos divulgar, mas agora a nossa abertura oficial com

0: Peguei o seu sapato, não amarrei, eu dei o nó. Eu sou o bri-bri-bri, bró-bró-bró. Eu perguntei, amiguinho, tá feliz?
1: Eu tô!
0: Então aperte o meu nariz. Bom dia, amiguinho!
1: Bom dia, rei da alegria! Você é o rei da alegria, que responsabilidade, hein, palhaço? Quer dizer, onde você tá, o ambiente que você chega, a tristeza tem que ir embora.
0: Tem que ir embora.
1: É
0: verdade, isso. Às vezes eu não consigo. Já aconteceu.
1: Já aconteceu de alguém não rir no seu espetáculo, palhaço? Você tá lá dando a vida, fala, não, isso aqui é a minha vida, eu vou fazer essa galera, a vida dessa galera transformada, da tristeza pra alegria.
0: Não é.
1: E ninguém riu.
0: Não é que ninguém riu, não é verdade? Eu já contei uma vez. Eu contei uma vez essa história. Tinha uma mulher que não ria na plateia.
1: Mas ela devia estar muito chateada, muito triste.
0: Mas ela foi tirar foto comigo. Aí eu perguntei: por que você não riu? Ela falou: não é que eu tenho paralisia facial. Ela não conseguia mexer. Sabe quando a pessoa exagera no botox?
1: Sim,
0: e fica sem expressão. Ela não conseguia rir. Tem umas que quando põe botox, faz preenchimento labial, aí ela já ri. A boca. Parece que tem duas salsichas nos beiços.
1: Mas na maioria do tempo você consegue fazer, tirar um sorriso da galera, né?
0: Ah, é de berço, né?
1: É isso aí.
0: É de berço. Meus avós, bisavós, tataravós.
1: Tá no sangue, né?
0: Tá no sangue. Tá no sangue. Os tataravós faziam comédia de arte, né? Já contei uma vez que eles andavam de carroça. E a carroça abria uma parte assim, aquelas carruagens. E ali eles faziam o palco.
1: Ah, que legal,
0: era,
1: hein?
0: Legal, era legal, usavam umas máscaras.
1: Esse sim era o circo raiz, né?
0: Raiz. É itinerante, né? A gente faz, por isso que o circo até hoje é itinerante. Porque antigamente não ficava num só lugar. Só que era assim, umas carruagens, uma carroça. Aí o pessoal do circo ia da carroça. Aí parava na cidade, a carroça abria um palco. Aí era assim, fazia lá atrás.
1: Que legal, né? Que legal.
0: Você lembra, você já assistiu Pinóquio?
1: Já assisti.
0: Então, uma vez o Pinóquio foi sequestrado por um homem. É verdade, eu não lembro o nome dele. Ele sequestrou o Pinóquio pra viver fazendo shows nas cidades. Aí o Pinóquio, o boneco que falava, né? De pau. Você já viu pau falando? Às vezes o pau canta, hein? Às vezes o pau chora. Mas falar eu nunca vi, só o Pinóquio.
1: Só o Pinóquio, né?
0: Verdade, verdade. Não lembro se o nome do gordão lá.
1: Quem era que sequestrou o Pinóquio? Alguém sabe? Ouvinte da Band FM que souber, pode contar pra gente.
0: Eu não sei se era o Estácio.
1: 11999919197.
0: Mas é verdade.
1: Quem sequestrou o Pinóquio?
0: Verdade, verdade. Mas então, amiguinho, e aí a vida é essa, né?
1: Eu
0: saio percorrendo o Brasil pra alegrar, pra contar as histórias. Ih, já contei tanta história, né?
1: Se um dia... Palhaço, você é solteiro, hoje o seu estado civil é solteiro, né?
0: Solteiro, é.
1: Se um dia, em uma cidade, você se apaixonar perdidamente, você bateu o olho na pessoa, naquela mulher e falou, essa é a mulher da minha vida.
2: Se eu posso falar uma coisa, desculpe interromper o assunto.
1: Pode falar.
2: Até no que o Tadeu tá falando, uma vez foi um circo lá onde eu morava em Itanhaém, no Balneário Gaivota, foi um circo pra lá. O rapaz que fazia o palhaço... se apaixonou por uma menina lá do bairro, não foi mais embora, ficou lá.
1: Olha,
2: casou com a menina, e então é engraçado você comentar isso, que realmente já vi.
1: Pode acontecer.
0: Acontece.
1: Se acontecer com você, palhaço, você vai abandonar o circo?
0: Eu não sei, eu gostaria. Por isso que na maioria das vezes, nós nos relacionamos entre nós. O mágico come a trapezista. Entendeu? A trapezista dá pro palhaço.
1: É uma grande caixa de hamster, né?
0: É verdade. Entendeu? O anão pega a mulher barbada. E aí vai.
1: É uma grande família.
0: É, a mulher barbada come uma carne. É uma suruba. Ó! Mas é, por verdade.
1: Mas enfim, eu tô falando de amor, né? É. De coração batendo forte.
0: Eu fui convidado essa semana, eu fui lá, mais uma vez.
1: Aonde?
0: Eu fui convidado pra animar uma ala do hospital.
1: Oh, que legal. Isso, esse tipo de trabalho, palhaço, parabéns.
0: É verdade.
1: Parabéns. Correu tudo bem lá?
0: Oi?
1: Correu tudo bem lá?
0: Correu, correu, mas é meio estranho, né? Porque eu tava lá, fui levar o pessoal, uhum. E aí, de repente, eu vi uma maca passando.
1: Tá.
0: Só que tava toda coberta.
1: Aham.
0: Uhum. Falei, nossa, o rapaz não vai respirar. E deixaram ele no corredor.
1: Meu Deus, sério?
0: É.
1: Ô, oh, Jesus amado, quando é assim, eu acho que a pessoa morreu, né? Não é, palhaço?
0: Tava morta.
1: Meu Deus.
0: Tava morta.
1: E você?
0: Eu?
1: É.
0: Ah, eu não sabia, pensei que tava dormindo.
1: Aham.
0: Uhum. Você tava dormindo, né? Aí eu comecei, né? Amiguinho! Amiguinho! No corredor.
1: O corpo na maca.
0: O corpo na maca. Ele deve estar dormindo, cobrindo a cabeça dele, né? Ó, amiguinho, sou eu. Bri, bri, bri, bró, bró, bró. Comecei a contar umas piadas e nada dele se mexer.
1: Aham.
0: Uhum. Aí eu falei, poxa vida, vou ver se ele tá dormindo, né? Coloquei a mão, tava gelado, tá morto.
1: Meu Deus.
0: É.
1: O clima deve ter pesado naquele momento.
0: Aí o rapaz tava empurrando a maca e falou, meu, eu tô indo almoçar, você não leva pra mim lá no necrotério, corpo?
1: Caraca, velho. Você ajudou o cara, foi lá e levou o corpo no necrotério?
0: Aí, fui, né? Falei, vai fazer o quê? Ele vai ajudar o amiguinho,
1: você
0: né?
1: Você já esteve no necrotério, ô palhaço?
0: Só uma vez pediram pro animal um velório. Aí foi diferente, é. Porra, fiquei meio incomodado quando pediram pra fazer malabares em cima do caixão.
1: Ah, pelo amor de Deus!
0: A família era esquisita, mas, né? Falaram que ele gostava de circo. E tá eu lá com as três bolinhas fazendo malabares. Cima do caixão. Na hora do enterro. Antes de enterrar o cara.
1: Fez a vontade do morto, pelo menos.
0: Fez a vontade do morto.
1: Exatamente. Quem tava no velório gostou, pelo menos.
0: Mas posso falar? Quem nunca foi num velório, que aí tem até lá. É um ritual, você percebeu? O cara chega no velório. Eu tava prestando atenção! O cara chega no velório, aí tá lá, aí o cara chega de cabeça baixa. Cumprimentando, só balançando a cabeça, né?
1: Sim. Não há muito o que se falar, né?
0: É, não tem. Aí vai lá, abraça a pessoa que é envolvida com o morto, né? Com o defunto. Aí abraça, olha o sentimento. Puxa vida, era tão bom, sempre é bom. O cara nunca. Ninguém chega falando, era um filho da.
1: É, ninguém nunca vai chegar no velório pra xingar o morto.
0: Você quer,
1: né?
0: Virar gente boa é morrer. Aí, amiguinho! Aí é o ritual. Aí o cara abraça, fala, puxa vida, né? Aí vai lá, fica do lado do caixão, você percebeu ou não?
1: Uhum.
0: Põe a mão assim, ou começa como se estivesse conversando com o morto, em pensamento. Aí fica conversando. De repente, ele fica um tempo lá, ele sai. Aonde ele vai? Onde tá a família reunida lá fora no cafezinho. Aí, meu amigo.
1: Aí meu amigo,
0: é onde eu entro.
1: Aí é você que entra.
0: Aí eu tô lá. Você pode perceber. Aí é risada, é o pessoal fala, esquece o defunto.
1: Vira um show de stand-up ali, né?
0: Vira um show, o quê? Os meus melhores shows foi lá.
1: No velório.
0: No velório, verdade.
1: Sensacional.
0: Aí, de repente, vem alguém. Vem aquela tia com um véuzinho na cabeça, sabe? Uh-huh. Aquele paninho na cabeça.
1: Sim, sim.
0: Aí fala assim, gente, vamos fazer oração. Aí pronto, o pessoal na hora desmonta.
1: Desmonta, toda alegria.
0: Alegria pra ouvir aquela cara de... Aí pronto, entra todo mundo lá sério. Aí faz o enterro, tudo. Aí depois, é um ritual. Depois que enterrou, o pessoal já não comenta mais do morto.
1: Não fala mais, né? Tipo, quem literalmente morreu pra mim.
0: Morreu, enterrou. Aí o pessoal já começa a falar assim, quando vai numa cidade interior, por exemplo. Aí já eles estão indo embora andando de bracinho dado, a tia com o braço dado aqui, ó. Uhum. Tem aquela tiazinha que manca. Você dá o braço pra ela, ela vai mancando do lado. Aí ela fala assim, ô filho, quer almoçar em casa?
1: Ah, é verdade.
0: Aí tem uns que falam assim, ai tio, eu já vou seguir viagem. Eu só vim pra ver o enterro. Mas fica um pouquinho lá pra moda a gente prosear. Aí vai na casa e come hermosa, já estão falando de outra coisa.
1: Já é, né? Parece que acabaram de voltar de um show, né?
0: Acabaram voltando. Aí, só quem vai ficar triste mesmo é que era muito envolvido, né?
1: Exatamente.
0: Aí começa aqueles papos, né? Uma hora dessa sentada aqui.
1: A vida é um sopro.
0: A vida é um... aí abre o guarda-roupa, olha, essa roupa era dele. Daqui a pouco já tá doando. Passada pichincha.
1: Se você quiser animar um enterro aí, um velório, e contrate o palhaço
0: Brito. Aí fica um pouquinho lá pra moda a gente prosear. Aí vai na casa e come hermosa, já estão falando de outra coisa.
1: Já é, né? Parece que acabaram de voltar de um show, né?
0: Acabaram voltando. Aí, só quem vai ficar triste mesmo é que era muito envolvido, né?
1: Exatamente.
0: Aí começa aqueles papos, né? Uma hora dessa sentada aqui.
1: A vida é um sopro.
0: A vida é um... aí abre o guarda-roupa, olha, essa roupa era dele. Daqui a pouco...

0: 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Jorge Mateus, Amor Covarde aqui no nosso Band, bom dia, são os melhores momentos do nosso Band, bom dia, nesse sabadão gostoso, bom dia pra você que tá junto com a gente, bora participar aqui, mandar sua mensagem de áudio, quero ouvir sua voz por aqui, claro que eu quero, mas eu quero mesmo, hein? 11 999919197 pra você participar junto com a gente, claro, aqui na nossa manhã mais gostosa do Brasil.
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14: Fala, gente! Bom dia, com alegria na sua manhã. Tá tudo certo por aí? E aí, já tomou aquele café gostoso? Ai, meu Deus, deu até vontade de tomar café agora, hein? Ai, ai, pra começar bem esse sabadão, né? Nosso Band, bom dia, os melhores momentos pra você por aqui, ó.
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16: Olha, hoje tem jogo da seleção brasileira,
17: Ah, é hoje?
16: É hoje, logo mais às 7 horas da manhã, Brasil vai enfrentar de novo a Austrália, realmente é uma falta de time pra enfrentar, né? De novo a Austrália.
17: Ah, meu, pelo amor Austrália, de Deus, realmente, cara, para o Campeonato Brasileiro pra isso.
16: A CBF tá de parabéns, realmente, olha, é brincadeira.
17: Ah, meu, pelo amor de Deus, cara.
16: E hoje, o jogo é às 7 horas da manhã, né? Semana passada a gente teve aquele vexame, né? Brasil perdendo até o último segundo, quando o Rayan foi lá e fez o gol pra seleção Canarinho, né? A gente vai cobrar. A gente vai cobrar do Carlo Ancelotti, o técnico da seleção brasileira. Já tem uma escalação de hoje em mãos e realmente, cara, não existe luz no fim do túnel. A gente tá ferrado. Quem viu a seleção ser campeã, viu.
17: É.
16: Quem não viu, infelizmente, sinto muito, não vai ver tão cedo, né? Temos já a conexão com o Carlo Ancelotti?
17: Já temos, já.
16: Temos a conexão
17: só
16: já?
17: Só um minutinho.
16: Atenção.
18: A verdade é que depois de encarrar o gol...
17: Só pra pegar o personagem, tá?
18: Estuve un empate merecido al
17: final. Merecido.
18: Tienes que ser paciente porque
17: paciente,
18: son testes que tenemos que hacer.
17: Ya como está. ¿Pegó ainda no? Sí.
18: Na frente,
17: claro. Muito bom dia.
16: Muito bom dia, Carlo Ancelotti.
17: Claro, muito bom dia.
16: Vou pedir pro senhor não mascar chiclete aqui no estúdio.
17: Não, não, de vício porque não é um vício que eu tenho.
16: Por que você masca tanto chiclete? Você começa com um potinho cheio de chiclete, termina a partida vazio.
15: Sim, claro, porque anda, mas o jovem não tinha aquele mau hálito, né? As pessoas olhavam lá, não, que cheiro de bosta na mão. Mas aí começou a matar a chiclete para dar uma aliviada.
16: Tá, tá bom.
15: Não, mau hálito, mas... Só um minutinho.
16: Além do senhor estar mascando chiclete, o senhor está fazendo bolinha aqui.
15: Não, sim, mas uma distração. E por que ficar nervoso para não morder a língua?
16: Entendi.
15: E mascar o chiclete. Quer um?
16: É, não, obrigado. Obrigado porque eu preciso conversar, falar aqui, tocar a entrevista com o senhor. Sim, tem irmãos claro, aqui, Carlos Ancelotti, a escalação que o senhor já liberou.
15: Sim.
16: O Brasil vai entrar em campo com Otávio no gol, Wanderson, Jair, Gabriel Magalhães e Mauro Júnior. Gente, desculpa, com todo respeito aos jogadores, o Mauro Júnior eu nunca ouvi falar.
15: Ah, lá, não.
16: O Wanderson, tem gente que conhece, né? Sim, o Wanderson é do Mônaco, né? O Mauro Júnior, pelo que eu pesquisei, é do PSV, o time de quinta prateleira lá na Europa. Danilo, Bruno Guimarães e Gabriel Bom Tempo, Rayan, Rafinha e Vini Júnior. Esse é o time escalado por Carlo Ancelotti pra logo mais um jogo
15: não.
16: Contra...
15: Não, quem fez essa merda?
16: O senhor que escalou.
15: Eu?
16: Esse time vai entrar em campo daqui uma hora
15: não,
16: e meia.
15: Não é possível. Deste time eu só conheço o Rafinha e o Vini. Não conheço esse menor. Quem lava essa merda?
16: E como é que o senhor tá escalando gente que o senhor não conhece?
15: Eu? Só um minuto.
16: O senhor não pode fazer bolinha de chiclete.
15: Agora
16: deixa eu dar
15: uma coisa, só um minutinho para não perder.
16: É, para não perder, para não perder.
18: O próximo vai ser outro teste.
15: O próximo vai fazer outro teste, eu não peguei. Sim, não, não, não, isso é impossível, que time é esse?
16: Essa seleção
15: vai
16: brasileira.
15: Vai ter o quê? Casado contra solteiro, de final de ano empresa.
16: Masters, né?
15: Não, é uma coisa estranha, não pode ser.
16: Pois
15: isso
16: é.
15: Aí é o quê?
16: Isso aqui é a seleção que vai entrar em campo logo mais. Contra a Austrália para mais um jogo. Vocês vão repetir o adversário, inclusive. Que coisa, hein? Que coisa.
15: Sim, para quem sabe, agora nós ganhamos, né? Nós vamos ficar 1-1, empate na final de jogo. Sim. E troquei o goleiro, dá uma olhada, senhor.
16: O goleiro é o Otávio. Quem é o Otávio? Pergunta aqui a ouvinte Yara.
15: Não sei.
16: Deixa eu ver onde o Otávio joga.
15: Porque diz a verdade, eu não sei.
16: Desculpa a ignorância quem acompanha futebol aí, mas eu não sei quem é o Otávio.
17: Ô, gente, se alguém quiser fazer alguma pergunta pro Ancelotti, aproveita aí, porque realmente a gente vê que tá perdido, né?
16: Quer cobrar
15: alguma coisa?
16: Não, se eu ganhar 6 milhões por mês, vai ser cobrado. 11999919197, faça a sua pergunta aqui, como a Yara fez. Quem é o Otávio? Deixa eu ver
15: quanto,
16: quem.
15: Quanto eu tô ganhando por mês?
16: 6 milhões.
15: Vou pedir aumento. Não, vou dizer, na casa assim,
16: do Brasil. Goleiro do Cruzeiro, gente. Goleiro do Cruzeiro.
15: Sim, claro.
16: Tá aí, ó. Tem 20 anos, novinho. Novinho. Então tá bom. É atleta do Cruzeiro.
15: Verdade.
16: Muito bem.
15: Sim, até. Só um minutinho, perdi. Ficou muito tempo sem me falar comigo, eu perdi.
18: Como comunicar com o
15: torcedor? Sou o repórter.
16: Ah, e o repórter.
18: Talvez esse início de...
15: Sou o repórter,
16: sou o repórter.
15: Agora.
18: Algumas coisas boas, a verdade, que tivemos a oportunidade para adiantar...
15: E dar uma engolada, né? Sim, claro. Mas, assim, não descobrimos, conhecendo o jogador, mas minha preocupação, troquei o goleiro.
16: O goleiro tá me avisando aqui que era o reserva do Cruzeiro.
15: Sim, claro, porque...
16: Aí o senhor me quebra, seu Ancelotti.
15: No lugar do Hugo, eu coloco até um goleiro de várzea. Não, acredito que vai fazer melhor não tomar um gol daquele de farta, que nem pra pular, pelo menos minte, né? Engana. Dá um pulinho, sabe? Eu tava conversando.
16: Só engana.
15: O vestiário, não, eu conversando com ela. Falar pra ela, não. Não, você vê? Essa andadinha. Não, tá aqui. E a bola, pula, pode acabar aqui.
16: Pula, pelo menos, né? Finge. Pelo menos finge, né?
15: Muito bem.
16: Deixa eu ver se tá chegando perguntas aqui pro Carlos Ancelotti.
15: Ah, não sei.
16: Márcio Ordones, pode falar, Márcio.
19: Ancelotti, você deve estar comendo merda para estar escalando essas porcarias de jogadores. O que você espera dessa seleção de merda?
16: O Márcio, o Ancelotti já falou, não foi ele que escalou, né?
15: Não, foi eu que escalei, não sei quem fez essa merda. E fica cá também, juntamente com este babaca de senhor 20.
16: Não fala assim!
15: O meu protesto, e só um minutinho.
16: Só não pode fazer bola de chiclete aqui.
15: No mundo de cestar, não. É minha raiva e eu estouro bolinha para estourar a cara dos jogadores.
16: Olha, pergunta aqui do ouvinte Weston.
15: Sim, claro.
16: Bom dia, Carlo Lancelotti.
15: Olá.
16: Já que o desespero é tão grande, por que o senhor não aplica 6 doses de Monjaro no Ronaldo e leva ele para a seleção?
15: Mas o Ronaldo, Zina, falando, não é fenômeno. E o Ronaldo tem grande jogador, sempre foi. E posso falar a verdade? Para fazer o que esses jogadores da minha seleção brasileira estão fazendo, o Ronaldo, até com 390 quilos, joga melhor.
16: Concordo. Pergunta do ouvinte.
20: Olá, Zelote. Bom dia. Deixa eu te perguntar. Semana passada, quem escalou foi seu motorista. Semana foi quem? Sua faxineira? Não é possível, não?
15: Não, nós outros passamos e não fazemos, e sim, toda final de semana, domingo, nós temos um jogo de pôquer, onde nós colocamos alguns funcionários e sim, que é se fazer a solução, firma o motorista.
16: Então tá aí a resposta pro nosso ouvinte.
15: Na verdade, são 12 jogadores de pôquer, cada um escolhe um.
16: Obrigado.
15: Depois de muito charuto e muita bebida uísca, todo mundo chapado, alguns das outras coisas.
16: Dá pra perceber que tá todo mundo...
15: Claro.
16: Ninguém tá normal, ninguém.
17: Não, só
16: tá
17: pode estar louco.
21: Esse Otávio aí deve ser melhor do que o Hugo, sem dúvida. Você tá doido.
16: Tá aí, ouvinte concorda com o senhor.
15: Ah, sim, claro, pelo menos alguém concorda comigo, né, não podemos... eu tô noção, eu tava com a cabeça quando eu... escalei jogadores de um time que tá quase na segunda divisão. Não.
16: Pois é, realmente é.
15: Não ganha nada, não diz nada, tá no 12 ou 13 bilhões de dívida, mas nós já estamos a ajudar e não conseguiu, né? Não aproveitou a oportunidade.
16: Perfeito.
15: Só meu time.
16: Só não pode fazer bolinha de chiclete aqui na entrevista.
15: Quero chiclete?
16: Não quero chiclete, obrigado.
15: Só tem um, esse que é esse?
16: Não tinha. Deixa na tua boca, não tira da tua boca. Sim. Carlos Chilote, pra encerrar a entrevista aqui. Expectativas para o segundo jogo contra a poderosa seleção da Austrália. Quais são as expectativas?
15: A pior possível.

0: Bandes FM. Essa é linda pra matar a saudade, só pra contrariar, tão só. Não, deixa eu cantar, Não. Eu tava começando a cantar, tava indo bem. Ó, 6:24 aqui na nossa manhã, os melhores momentos do Band. Bom dia. É, gente do céu, eu vou falar pra você, ver essa galera que tá, não, gente? Galera tá que tá, hein, ó. 6:24, gente, 6:24, bom dia. E aí, bora tomar um cafezinho? Bora. Isso, vem. Isso. 11999919197 pra você participar junto com a gente do nosso Band. Bom dia. Vem tomar café.
1: Já comprei.
0: Vai.
1: Só tá faltando as boletas.
0: Já comprei. Vem tomar café. Ô, Luiz. Bom dia, Luiz.
2: Eu vou comprar bolacha pra nós tomar um café.
0: Ó, quem aqui, ó. O Luiz tá na sintonia da Band FM também. A Valquíria, bom dia, Léo. Tudo certo? A Rô já chegou por aqui também. Já tá tomando café com a gente. Obrigado, viu, Rô? Ô, Max, vai dormir, Max. Tá acordado até essas horas? Que é isso, cara? Um abraço, hein, Max Estrela. Já tá por aqui curtindo a Band FM também. Bom dia, Léo Júnior. Tô aqui dando boas risadas com vocês. Adoro a Band FM aqui nas minhas manhãs só da Band. Quem mais tá por aqui? Oi, bom dia. Bom dia. Oi.
3: Dia. Manda um café aí pra turma da New Play aí, ó.
0: Aí, ó.
3: Tiaguete, Gordoves, Caioba e Nirsola.
0: É só gente boa aí, meu. Hã? Só gente legal, hein, pelo jeito. Oi, bom dia,
4: Nel.
0: Oi.
4: Manda um cafezinho aí pro pessoal dos Correios.
0: Manda aí.
4: É. Ficar vivo pro dia.
0: Legal.
4: Valeu, meu amigo.
0: Um abraço pra você, bom trabalho, obrigado. Bom sabadão pra todo mundo. Bom dia, Léo, tudo certo? A Ivete já tá por aqui também. O Gilson tá na sintonia. Eu quero você participando com a gente também, tá? É, me conta como é que tá sua manhã de sabadão. É os melhores momentos do Band. Bom dia. 11999919197 pra você participar com a gente na manhã mais gostosa que é aqui na Band.
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0: Prontinho, sabadão aqui, ó. 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
1: Bom dia.
2: Olha aí, ó.
3: O Lorota é malandro do bem. Mãe, o Billy também.
1: Ô, mãe!
3: Sai da correria.
1: Ô, mãe!
3: Sua função, mas nunca faz mal pra ninguém.
4: 56
3: ser...
4: anos gritando desse jeito a mãe.
3: Ele acorda assim.
1: Ô, mãe!
3: O dia já clareou.
1: Ô, mãe! Tô chegando!
3: Dá um beijo na mãe.
1: Pensa, mãe!

0: de Lorota, da Lorotas Incorporation.
1: Fala, Tadeu, como é que tá tu?
0: Tô bem, e você, como é que você está?
1: Tô bem, mas se melhorar, melhora.
0: Aí sim, grande Lora.
1: Fora, posso falar uma coisa pra você?
0: Pode falar, mano.
1: Tadeu e ouvintes do Band Bom Dia, esse programa que eu gosto demais. Ó, o Lanchelot tá falando aqui, hein, Ló. deixa eu tirar aqui, mano. Por que tá falando aqui?
0: Ele deu entrevista pra gente.
1: Ah, sim, claro. Deixa eu falar uma coisa pra você, eu vou procurar aqui. Porque, ó, eu posso falar, malandro, o Emerson França, você conhece ou não?
0: Conheço, gente boa.
1: Gente boníssima, malandro. O Emerson França, ele, o cara aí, ele cria uns personagens e tal, vai fazendo, vai curtindo junto com você aí, o bagulho vai dando certo, vai ficando louco. Eu principalmente, não sei se você sabe, se o Emerson já comentou com você algum dia, alguma vez, que eu, por exemplo, sou homenagem de dois grandes personagens, mano.
0: Ah, é verdade. É,
1: um era do Coalhada, do Chico Anísio.
0: Coalhada? Não tô lembrando.
1: Ele tinha um cabelão todo enrolado assim, ele era meio vesgo.
0: Ah, sei.
1: Ele só falava de futebol.
0: Sei.
1: Então. E também um pouquinho do nosso querido Paulinho Gogó, malandro.
0: Grande personagem da Praça Nossa, né?
1: Maurício Manfrini, malandro. Pô, eu fiquei tão feliz, malandro, tão feliz de verdade. Que eu vou mostrar pra você aqui, ó. Pera aí, só um minutinho aqui. Oh, foi uma surpresa pra mim, cara.
0: Não, fica à vontade.
1: Pera aí, só um minutinho. Fala aqui. Aqui, ó. Ouve que legal, ó. Ouve que legal isso aqui, ó.
2: Fala, meu camarada. Tudo bom? Aqui Maurício Manfrini, Fato Venério, Paulinho Gogó. Olha só. Fiquei sabendo que você esteve aqui no SBT, que você veio aqui pra conhecer todo mundo, falou com todo mundo, tirou foto com todo mundo. E mente comigo, você tem alguma diferença comigo?
0: Aí,
2: você fala logo, que aí eu paro de ouvir vocês de manhã.
0: Aí, ó.
2: Já mudo de estação.
1: Aí, nosso ouvinte, mano.
2: Não vou ouvir mais.
0: Tá vendo?
2: Um beijo pra ti. Fica com Deus. Meu fechamento.
1: Aí, malandro!
0: Grande ator e comediante. Ô,
1: Maurício Manfrini, cara.
0: Que honra, hein, o Lorota.
1: É, mano.
0: Essa audiência aí.
1: Ó, e aqui, ó. Aqui, ó. Olha esse registro aqui, ó.
0: Que legal. Bom demais.
1: Eu e Maurício Manfrini, fui no show dele. Então, assim, o Tadeu e ouvintes da manhã, é muito gostoso quando a gente tem um ídolo. E ele dá uma moral, né, malandro?
0: Exatamente.
1: Porque, pô, que legal, cara. A gente não tem. Sabe que nesse meio tem muito esse negócio de vaidade, negócio de ego. Comigo não, hein?
0: Com você não. O Lorota é do bem, não, é humilde. Mora humildade. Na vila do Pidoncio, inclusive, né?
1: Moro lá na vila. Eu peço só um minutinho. Ô, mãe! Eu esqueci que tem que cobrar, malandro. Minha mãe me deu dinheiro pra eu comprar. Pera aí, deixa eu ver. É pão, mortadela e agora, hein, mano? E eu falei que não precisava marcar.
0: Tá vendo? Você vai levar xingo, hein? Ah, deve ser o leitinho do saco, não é?
1: Será?
0: Não é o leitinho do saco na padaria?
1: Ainda tem leite de saco?
0: Tem leite de saco ainda, gente? Eu acho que não.
1: Tem. Será, malandro, que tem? Agora eu pergunto interessante. Lembra do... Eu lembro. Eu posso falar? Eu já fui. Moleque, né, malandro? Eu ia pras baladas. Deixa eu contar isso aqui. Eu ia pras baladas. E, você chega 4, 3 da manhã, isso lá no litoral. E aí o caminhão do leite deixava aquelas caixas de leite, de saquinho, na porta da padaria. Falando, posso falar? Quantas vezes eu não mamei direto no saco, né?
0: Lá ele!
1: Não, é verdade, aquele saquinho, tipo C, tipo...
0: Eu lembro do comercial, cara, do Barriguinha Mole, que era...
1: Caraca, você não lembra, mano?
0: Era um saquinho de leite falante, tipo Dolinho, sabe? Que fazia essa propaganda. Era um leitinho de saco.
1: Vini! Vem cá!
0: Fabiano disse que tem, viu?
1: Vai lá buscar lá. Oi, tem?
0: Tem. Se bem que nas padarias que eu moro próximo assim, não tem, não vejo mais.
1: Né? Eu acho que mais pro interior, né, cara? É. Eu devia nunca mais vi.
0: Mas vai lá, pergunta pra tua mãe o que é. Pergunta.
1: Pera só um minutinho.
0: Vai lá.
1: Ô, mãe! 56 anos, parece que tem 15. Ô, mãe! Desculpa, mãe! Pão, mortadela e o quê? Ih, cara, tá bom. Cheira mussarela, mano. Se eu levo leite...
0: Sei. Olha, você tava lascado,
1: caramba,
0: hein?
1: Caramba, mano. Ô, mas você lembra esse leite de saquinho aí?
0: Lembro.
1: Que era mó trampo pra você colocar no copo? Tinha que sempre ter um... Onde é que você ia colocar,
0: tinha,
1: né?
0: Tinha uma jarrinha, né?
1: Tinha,
0: tipo
1: depois...
0: jarrinha de suco,
1: o
0: né?
1: O quê?
0: Que você colocava.
1: Minha mãe fazia aquela reunião da Tupperware... E aí, como minha mãe vendia, ela ganhava brindes da Tupperware. E aí ela ganhou esse porta-leite de saco. Porta-saco, lembra?
0: A Márcia tá contando que tem ainda, sim.
1: É mesmo?
0: Inclusive, tem alguns lugares que é distribuído de graça pra população carente. Olha só.
1: Ô, obrigado, mano.
0: Viu, Márcia?
1: Mas até hoje, os nossos governos metem o saco na gente.
0: Em São Paulo tinha o Leve Leite, não sei se tem ainda, né?
1: O Leve Leite, o malandro. Ei, às vezes eu chegava nas meninas brincando assim. E aí, quer entrar na campanha Leve Leite?
3: Aperta, solta a conversa no samba da vida.
1: Ah, mas era fazendo um trocadilho.
0: Laura, muito obrigado pela sua participação, cara.
1: Pode
0: pra gente é um prazer, viu?
1: Lorota, mas eu sempre falando as verdades da vida aqui, mas tá aí. Mas pô, legal, você viu? Bateu uma nostalgia, né?
0: Bateu uma nostalgia, cara.
1: Oh, leite, tinha leite tipo C, sim, tipo B, né, mano?
0: Exatamente.
1: Ô, mas que legal. Então tá bom, ó, gente. Obrigado, não quero prolongar aqui o assunto. Já tão, o que que foi, mano?
0: Não, eu tô lembrando.
1: Ah, não, era...
0: Do leve leite.
1: É, mano, mas não tinha, você lembra que tava no leite de saquinho?
0: Lembro, né?

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0: Agora você, mulher que está nos ouvindo, é verdade que você, quando está ali, você gosta de ouvir o homem gemendo?
1: Porque... a gente quer saber a opinião.
0: Sabe por que é legal a gente aprender o universo feminino?
1: Sim.
0: Não é?
1: Exatamente. É... você, mulher, quer dar sua opinião aí, é verdade ou é mentira? É. Mito ou verdade? 11999919197. Você, mulher, gosta de ouvir o gemido do homem? É. Conte pra gente aqui, tá? Enquanto isso, agradecer Mara Tassini, que mandou aqui uma foto dela chupando uma banana. Obrigado, viu, Mara? Realmente é...
0: chupando uma banana, mas banana não mastiga.
1: Pois é. Mas obrigado aí, viu?
0: Mas você sabe que se você aí, colocar, olha, quer uma outra receita gostosa? Banana com Nutella.
1: Banana. Ah,
0: você abre o pote bom. Nutella, pega a banana, aquela banana nica bem grandona e soca no pote. Parece que você tá enfiando a banana num pote. Aí puxa com a Nutella. Eita!
1: Verdade ou mito? Audiência da Band FM dando opinião aqui. Bom dia.
2: Márcia, não há algo mais prazeroso do que ouvir o gemido de um homem.
0: Você viu? Ela até imitou, né?
1: Obrigado, querida. Um beijo pra você. Obrigado. Bom dia.
2: Gostamos sim. É. Gostamos muito de ouvir o gemido do homem.
1: Obrigado, muito obrigado. A Luciene diz que também gosta bastante. A Nani tá respondendo com toda certeza, viu?
0: Aí, ó.
1: Ver um homem sentindo prazer nos dá mais prazer ainda.
0: Olha que
1: acredito
0: loucura.
1: Que é a mesma coisa com homem, acredite, é a mesma coisa.
0: Ai, viu? Que loucura, tá vendo?
1: Alexia, que não é aquela assistente virtual, ela diz que faz toda a diferença sim, viu? Faz toda a diferença.
0: Aí, ó.
1: Ouvir o homem gemer sem sentir dor.
3: Oi, bom dia. Pidonço, meu lindo.
1: Oi.
3: Tadeu.
1: Oi.
3: Homem Vieira.
0: Oi, linda.
3: Sandra do Rio de Janeiro aqui, Madureira.
0: Boa.
3: Eu gosto sim, quando o homem geme, ainda mais quando ele fala umas coisas gostosas no nosso ouvido,
1: calma,
3: entendeu?
1: Calma, Sandrinha, calma.
3: Ô, delícia. Eu gosto de escutar eles delirando.
1: Um beijo pra você, menina. Obrigada aqui pela sua opinião.
0: Eu acho o sotaque carioca muito louco. Principalmente essa como é que eu posso falar? Não é gíria, mas o carioca ele tem aquele malandro, o jeito malandro do bem.
1: Uma coisa que eu nunca encontrei é carioca tímido.
0: Então,
1: eu acho que
0: véio.
1: Não existe carioca tímido. Eu nunca encontrei um carioca tímido. Sabe aquela pessoa que tem medo de falar, vergonha? Não existe.
0: E desenrolado, né, cara?
1: O carioca acho é desenrolado, velho.
0: Um beijo pra você,
1: Sandrinha. Esse jeito de falar, pode crer, entendeu, porra. Angelina.
4: Bom dia, meninos. Bom dia. Aqui é Angelina de Arujá.
0: Oi, Angelina.
4: Sim, a gente gosta sim de ouvi-los gemendo.
1: Olha.
4: Tá? Muito mais do que falar sacanagem, ouvir gemer é muito mais excitante. Olha. Tem um momento ali no ápice que tem uns que urram, é incrível. Continuem, por favor, gemam.
1: Acho um pouco mais exagerado o urrar, né?
0: Cara, eu tive uma época que eu chorava, velho. No ápice, me dava um...
1: Porque você brochava?
0: Não.
1: Pera aí.
0: Aí eu parei, porque a pessoa pensava que eu tava me machucando.
1: Estão pedindo para o Pidonço gemer aqui. O Pidonço não faz isso, gente.
5: O que que foi?
1: Estão pedindo para você.
5: Nossa, você quer ver esse negócio de gemer ontem, Jadil? Nossa.
1: O que que foi?
5: Eu bati com esse dedinho na quina da pia, da cozinha. Ah, meu, aí quero ver o cara que não geme,
1: não,
5: né?
1: Não é esse gemido, Pidonço, não é esse gemido.
6: Bom dia, Tadeu.
1: Oi.
6: Bom dia, Vinheta.
0: Oi, minha querida.
6: Nossa, a gente ama ouvir ele gemendo no nosso ouvido.
1: Um beijo para você, Carla Monique. Obrigado pela sua opinião aqui. Obrigado, viu? Olha, então 100% das mulheres dizendo que sim, elas preferem um homem gemendo no ouvido delas. Poxa, muito obrigado por ter carimbado aí uma coisa que a gente desconfiava.
0: Mas isso que eu falei, o legal é isso, é você navegar no universo feminino, você descobrir, cara.
1: Sim.
0: Porque às vezes o homem, ele acha que ele é o cara. Ele é o bom, que só por ele ser homem, ele vai fazer a mulher, nossa, eu sou... Não é, cara. Você precisa descobrir o que a mulher gosta.
1: É isso.
0: Pra você poder deixar ela daquele jeito maluca.
1: Isso mesmo.
0: Então descubra o que a mulher, o universo dela.
1: É isso.
0: Do jeito que você trata, do jeito que você fala.
1: A brincadeira fica muito melhor, né?
0: É verdade. Eu lembro uma vez, Tadeu.
1: Você lembra uma vez?
0: Eu lembro uma vez,
1: Tá.
0: Você quer que eu conto, senão eu não vou contar, não.
1: Eu acho que a gente não tem tempo, é por isso então que eu tô olhando o relógio aqui.
0: Vamos deixar pra amanhã os contos eróticos?
1: Vamos. Amanhã tem contos eróticos com Homem Vinheta, você mulher que ouve aqui, tenho certeza, ouço o relato até de homens que escutam aqui o relato e ficam realmente daquele jeito.
0: É.
1: Daquele jeito. Então amanhã
0: eu lembrei de uma história que aconteceu dentro da caminhonete do meu pai.
1: Não é possível, gente.
0: E teve uma, também é muito legal, que aconteceu dentro. Meu pai tinha um. Sabe aqueles ônibus que é um trailer?
1: Sei, sei.
0: Meu pai tinha um daquele.
1: Aham.
0: E ali a gente se reuniu em quatro moleques e um.
1: Não é possível. Sua vida é um eterno X-vídeos, não é possível. Não é possível.

0: Band FM, Leandro e Leonardo, não olha assim, a gente, as últimas aqui do nosso Band, bom dia, desse sabadão, ó, já tem o nosso top 5 da Hora do Ronco, os melhores momentos pra você curtir, matar saudade aqui da Hora do Ronco também, que você não, às vezes na semana, gente, a gente fica da correria, ouve um pouquinho aqui, um pouquinho ali, mas ó, você vai ver, ouvir na íntegra aqui os melhores momentos, o top 5 da Hora do Ronco. Aproveitar pra dar bom dia aqui pro pessoal que tá participando, a Mila, bom dia, Nelsinho, e aí Nelsinho corintiano, vai Corinthians, né Nelsinho, um abraço pra você, viu? Tá curtindo a Band FM também, tá sempre ligado, o Fernando Oliveira por aqui também, tá sintonizado com a gente, bom dia Léo, tudo certo aí, beleza? Bora tomar café, né? Não, um cafezinho vai bem, pra dar aquela acordada de boa, né não? O Raí, ele é motorista de caminhão, passando por São Paulo também, e tá curtindo a Band FM, gente, continue participando lá com a gente, 11 99991 9197 pra você participar. Yudi, fala Yudi, beleza? O Yudi não é aquele Yudi lá não, né? Tá bom. Esse aqui é o Yudi do Parque das Flores também, tá ligado na Band FM. Ó, fica ligadinho, porque já vai começar o nosso top 5 da Hora do Ronco, porque acabou, gente, acabou!
1: Mais uma vez.
0: Acabou, Band, bom dia!
1: Obrigado, Senhor!
0: Mas amanhã tem mais, tá, gente? Amanhã, domingão, 5 da manhã tem mais. Os melhores momentos do Band, bom dia pra você. Tadeu, Homem Vinheta e toda a companhia limitada. Amanhã tem mais, tá? E ó, vem chegando o nosso top 5 da Hora do Ronco. Eu quero você aqui na Band, viu?
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0: tudo bem por aí? Tá tudo certinho? Que bom, hein? Você tá preparado pro Top 5 da Hora do Ronco que tá chegando a partir de agora aí ou não? Participação importante, pode aumentar o som então aí, ó. A sua rádio do seu jeito.
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0: Aí, gente, começando o nosso Top 5 da Hora do Ronco. Esse sabadão gostoso. Ai, meu Deus do céu, esse Top 5 da Hora do Ronco. Cada sábado, gente, não tem jeito, viu? É um melhor que o outro. Bora conferir o nosso Top 5 que só tá começando?
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3: Há muitos anos, pessoal da Jaguariba, turma do Jaguar, todos congregados marianos, e tinha a Rosinha, uma das amigas, fazia 17 aninhos, ia dar uma festa. E a gente, duro lá, que nós vamos comprar de presente pra ela? É duro comprar presente pra moça, né?
4: É.
3: Aí resolvemos comprar um bolo maravilhoso, coberto de frutas e cheio de chantilly. E teve um cara que comprou a velinha. E a velinha estourava, quando você acendia assim, tinha um pouquinho de pólvora dentro.
4: Ah, explodia.
3: Pum! A hora que a mãe da velha, da Rosinha, acendeu, fez pum, foi chantilly pra tudo quanto é lado.
4: Ai.
3: Só uma pessoa riu.
4: Quem foi essa pessoa,
3: seu Descobriram Pedro? Quem tinha feito.
4: Quem fez, seu Pedro?
3: Fui eu.
4: Ah, mas que surpresa. Que surpresa.
3: Eu não devia ter dado risada.
4: Era muito engraçadinho.

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2: Primeira aula de inglês pra vocês.
3: Professor Pidon, se pidum gracinha.
2: Vamos, criança, a tia tá atrasada.
3: Cala a boca.
2: Tia já deu,
3: cala,
2: já.
3: Cala a boca.
2: Hoje não tem chamada.
3: Cala a boca.
2: E quando o tio tá...
3: Cala a boca. Vamos lá, o Teacher Pidoncio, pra mais uma aula, tá? É, o Davi tá com a gente aqui.
2: Divi.
3: É, acho que ele mandou até um áudio, deixa eu ver.
2: Por favor, Divi.
3: É uma criança, vamos ver, peraí.
4: Bom dia, professor Pidince.
2: Bom dia, Divi.
4: Divi Guidi, aqui de Inditibi, Simpirne. Um abraço.
2: Olha aí.
3: Um abraço.
2: Fluente, hein?
3: É
2: que danadinho.
3: Davi, como é que fica mesmo? Divi?
2: Divi.
3: Divi, ele quer saber o significado da palavra sim. Sim.
2: O quê?
3: Sim.
2: Sim.
3: Sim?
2: Sim.
3: É a palavra, sim.
2: Então, sim, significa sim. Sim é sim.
5: Perdoai, Senhor, por piedade. Perdoai os nossos pecados.
3: Olha, o repetente sabe.
2: Caramba, meu.
3: Sim, quer dizer pecado.
2: Ele sabe?
3: Aí sim, aí
2: sim.
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2: Ah, o vovô ronco estava sentado tranquilamente na poltrona e chega Pepe, Pedro Henrique. Fala: vovô, me diga uma coisa, vovô. Pode falar, Pepe. O senhor vai demorar muito para morrer?
3: Meu Deus.
2: Não sei, Pepe, mas por que você quer saber se eu vou demorar muito para morrer? Não, que a mamãe me disse que quando o senhor morrer, nós vamos ficar ricos.
4: Vovô é bonito.
5: É, vovô é bonito. Aí, ó.
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1: Alô?
2: Alô?
1: Bom dia.
2: Bom dia.
1: Quem é a risonha?
2: A Ana de Barueri.
1: Ana.
2: Oi, menino.
1: De Barueri.
3: Barueri.
2: Eu amo vocês.
1: Obrigado, Ana. Obrigado. E quando é que você deu risada em momento impróprio, Ana?
2: Foi no velório da minha tia.
1: Ah, meu Deus.
4: Ah, meu Deus.
2: Foi.
1: Mas o que aconteceu?
2: A minha mãe me deu uma água com gás. E tinha uma mulher do outro lado. E eu de um lado na cabeça da minha tia. Aí eu fui abrir a garrafa. A água voou na cara da minha tia, que já tava morta. E da mulher do outro lado. A vontade da mulher era tirar minha tia e colocar eu.
1: Mas você foi legal, Ana. Você percebeu que a titia tava. A titia tava com sede.
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6: Que situação.

0: acorda cedo.
1: Bom dia.
0: Lorota, Loda, Lorotas Corporation Entertainment.
1: 11 horas já tô de pé, mano.
0: Caramba, 11 da madrugada?
1: Não, então, da manhã.
0: Você vai. Não, na madrugada.
1: Ah, sim, pra mim é de madrugada.
0: Você vai dormir muito cedo, então, pra acordar tão cedo assim, né?
1: Aí eu costumo dormir assim, eu durmo cedo, né? Como eu falo, eu durmo com as galinhas.
0: É, mais ou menos que horas?
1: Não, aí eu pago, 2 da manhã elas vão embora.
2: A rua é sua, conhece o caminho.
0: Deixa na... Eu espero que isso não aconteça na casa da tua mãe.
1: Oi?
0: Espero que isso não aconteça na casa da tua mãe.
1: Na casa é, mas é no meu quarto, né, malandro?
0: A sua mãe deixa você fazer essas coisas?
1: Oi?
0: A sua mãe deixa você transformar teu quarto num motel?
1: É, foi. Quando ela tá dormindo, minha mãe sim. Dorme cedo com os galos, que falam com as galinhas, não sei.
0: E aí,
1: você quando com as galinhas, mano.
0: Enquanto ela tá dormindo, você faz as suas aventuras.
1: O quê? Ô, malandro, já fiz cada um.
0: Já aconteceu de algum barulho acordar a sua mãe de madrugada?
1: Já.
0: Mentira.
1: Já.
0: E aí,
1: já.
0: Lorota?
1: Barulho de sanfona. Já. Já ouviu o barulho de sanfona, não?
0: Já.
1: Só que é tipo uma sanfona que tá meio desafinada.
0: Sim.
1: Só sopra.
0: Ai, eu botou infarto
1: aqui. Não, é que às vezes a sanfona desafina, né?
0: Sim.
1: Só sobra, é.
0: É, pois é.
1: Aí, minha mãe acordou e falou, tá tudo bem aí, Lorota? Ô, oh, mãe, tá tudo em ordem. Tudo em ordem, tô com gases. Minha mãe é fogo. Oh, minha mãe. Uma vez, tinha uma menina comigo no meu quarto, malandro. Ela resolveu sair de madrugada pra ir no banheiro.
0: Tá.
1: Quase que minha mãe pega. E ela se sutiã, menina, né, mano?
0: Ai, que vergonha.
1: É.
0: E aí, meu?
1: Não, aí, beleza. Minha mãe não viu, tal. Só que a menina foi no banheiro, ela tinha esquecido o sutiã no banheiro. Malandro, minha mãe, no outro dia, de quem é esse sutiã? Você acredita que eu tinha falado pra minha mãe que era eu que tava usando?
0: Misericórdia.
1: Falei, mãe, agora é moda.
0: Agora é moda.
1: Tá na moda.
0: Tá na moda.
1: Agora.

0: FM, esse é o nosso Top 5 da Hora do Ronco. Na sua manhã, muito obrigado você pela sua companhia, pela sua audiência. Ai, pelo carinho, né, gente? É só os melhores momentos do nosso Top 5 da Hora do Ronco. Eu muito obrigado, sim, pela sua companhia, pela sua audiência, pra você que tá participando junto com a gente, mandando sua mensagem. Ô, Vânia, bom dia, Vânia, seja bem-vinda. Ela falou que tá adorando. Ela adora. A Vânia falou que ela é fã do Lorota, você acredita, gente? Ela é fã do Lorota, gente. Olha isso. Legal, hein? Oi, Band FM, bom dia. Sou Carla Morena Rodrigues. Ô, Carla, um abraço pra você, cidade de Tiradentes. Tá curtindo a Band FM por aí também? Que legal, hein? Tomando um café e curtindo o Top 5 da Hora do Ronco. Coisa boa, né? Tomando aquele café, aquele bolinho pela manhã. Bolo de cenoura, hein, gente? Eu gosto, hein? Uma delícia, não, gente? Ó, o Alexandre Gomes também já mandou bom dia pra gente. Tá mandando bom dia aqui o Everaldo também. Fala, Antônio. Bom dia, Antônio.
1: Bom dia, meu amigo locutor, Antônio Carlos de Guarulhos, o açougueiro. Mandei um bom dia pra nós, açougueiro, e pra todos os ouvintes de Guarulhos, meu querido locutor.
0: Amigo locutor, eu peço um abraço, viu? Obrigado pela audiência sua. Aliás, bom dia pros açougueiros aí, ó. Tá curtindo a Band FM por aí. Você quer participar também? Quer mandar sua mensagem aqui no nosso Top 5 da Hora do Ronco? Fica à vontade. 11 99991-9197 pra você participar junto com a gente. Eu tô aqui esperando por você.
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1: Baiano, Barata, Joãozinho.
0: Ai, ai, ri, manda aí, gente.
3: E agora?
0: Agora eu tô girando aqui a roleta de piadas do Pidoncio.
3: Parece que você programa assim, né? Que ah, esse horário tem a roleta e tal.
0: Ah, mas é, no, dentro do nosso cronograma, isso aí.
3: Ah, é.
1: Loira.
3: Loira. Duas loiras, Jadil. Uma era chefe, a outra era subordinada.
0: Subordinada.
3: Isso. Aí ela entrou na sala da chefe, né? Da loira chefe. Pois não, que posso te ajudar. A minha pergunta é, chefe. Se os arquivos... Tá lotado lá, nossos arquivos. Lotado. Se eu posso jogar fora os que tem mais de 10 anos, né? Aí a chefe falou, pode, mas tira a cópia.
4: Ué! Hora do...

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2: Para falar com o Severino, cava macho, senhor.
3: Dá licença!
2: Oi, seu Severino! Passa aí, dê bom dia pro seu Rafael.
3: Bom dia, seu Rafa.
2: Aí,
3: bom dia. Como é que tu tá? Como é que tava tu? Passei a noite costurando. Seu Rafa, esse menino é bom demais. Do tamanho dele é da bondade.
2: É isso, e trabalha.
3: Tamanho dele é de coração.
2: E trabalha, viu?
3: Esse rapaz é magia, trabalha.
4: Fala, comedor de jumento.
3: Tô falando. Ô, Cissa, deixa comigo. Deixa eu falar uma coisa pra tu, seu Tadeu.
2: Fala.
3: Deixa eu mandar um abraço especial. Tá ouvindo a gente? Rapaz, lá em Caruaru, a gente tem as esculturas. É demais, de mestres. Esqueci o medo. Oh, meu Deus, minha cabeça. Mas deixa eu falar. Um rapaz que faz esculturas, seu Tadeu, é a coisa mais linda que ele faz de ferro.
2: Eita!
3: É o Armando Ferrarege. É assim, ó. O Instagram dele, eu vou passar, porque
2: passe,
3: merece.
2: Passe.
3: Armando _ Ferrarege. Eu vou mostrar pra tu, seu Tadeu, se eu tô falando bobagem. Olha isso.
2: Eita, escultura bonita.
3: Olha isso que ele faz. Olha isso.
2: Ele faz uns anjos.
3: Olha isso. Olha esse.
2: Escultura de uns anjos.
3: Seu robô daquele dos que se transforma.
2: Tu pediu pra ele fazer uma escultura pra tu? Pediu.
5: Ah, mas ele disse que aqui Nossa Senhora Aparecida ele fez.
2: Ele fez também. Olha, rapaz.
3: Olha, Jesus.
2: Eita.
3: Ele vai dizer que vai dar um presente pra mim.
2: Rapaz.
3: Seu Armando. Bom, parabéns, viu? Armando _ Ferrarege. Eu gosto de divulgar os artistas, viu,
2: Severino? É isso aí. Aliás, falando nisso, o senhor tem algum dote artístico? Alguma coisa que você faz bem com as mãos, seu Severino?
3: Ah, macho, Maria, campeão.
2: É mesmo?
3: Campeão.
2: O que tu faz bem?
3: Ô, macho! Eita, deixa pra lá. Mas isso aí não é tempo de moleque, né?
4: Fala, comedor de jumenta!
3: Tempo de menino. Mas olha, eu posso falar uma coisa pra tu.
2: Diga-se, menino.
3: Você estava falando uma coisa de aposentar, né? Rapaz, tô quase já, hein?
2: Mas tu tá novo?
3: Oi?
2: Quantos anos tu tem?
3: Eu vou pra 58.
2: 58?
3: Parece?
2: Não parece.
3: Parece?
2: Não parece.
3: Não parece. Parece 65, 70. Vai tomar ali no...
2: E não, qual é o teu plano de aposentadoria?
3: Ah, eu vou voltar pra Palmares, Pernambuco, né?
2: Uhum.
3: Eu tenho lá meu irmão Fernando, que tem um sítiozinho lá. E ele falou, quando aposentado pode vir. E aí nós temos uma cabecinha de gado lá, tem uns negocinhos.
2: Oh, delícia!
3: Eu falei pra ele, se ele me dá metade da terra, metade. Tá. Quero metade só. Pra eu cuidar, eu quero ter no mínimo umas 300 cabeças.
2: Eita, 300 cabeças de gado?
3: Não, de formiga. É lógico que é de gado, macho.
2: Vai, menino, é.
3: E vou criar formiga.
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2: Começa o Aqui a Bola, o Mundo Cão da Carrocinha da Vida. O embate entre a influenciadora Ale Gaúcha e uma de suas vizinhas virou assunto na internet. Na semana passada, a mulher mandou uma cesta de café da manhã pra ela com um pedido.
3: Ela queria que a Lê não circulasse mais pelas áreas comuns do condomínio sem usar sutiã. Pra tentar convencer a vizinha, que não foi identificada, enviou a cesta com o sutiã dentro e um pedido pra que ela o usasse.
2: A Lê agradeceu os presentes, mas devolveu a cesta com uma caixa de chocolates e um tapa-olho. Escreveu um recado onde agradecia os presentes, mas dizia que não ia usar sutiã. Por isso mandou o tapa-olhos para que ela não precisasse olhar quando a encontrasse.
3: A Lê, apesar do apelido Gaúcha, é carioca, vive no Rio de Janeiro produzindo conteúdos para as redes sociais. Recentemente ela fez um anúncio em outdoor dizendo que queria participar do BBB 27. Como ela colocou o telefone, recebeu mais de 500 trotes e virou assunto também.
2: E posso dizer que a Lê Gaúcha tem peito pra falar isso.
3: Tem mesmo.
2: É grande, hein? Os comentários é de Pedro Luiz Ronco.
4: Vocês poderiam me fazer uma gentileza?
3: Pois não, seu Pedro?
4: Endereço da Lê.
3: Rio de Janeiro.
4: Eu quero morar no mesmo prédio que ela.

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1: Alô?
2: Oi.
1: Bom dia.
2: Bom dia.
1: Quem é?
2: Oi, Natanael, aqui de Iperó.
1: Muito bem. E é qual bom. A reclamação do Natanael?
2: Puta vida, irmão, a minha reclamação, cara, sabe o que é?
1: Não.
2: É, eu preciso reclamar, cara, que o pratinho do Yakult é muito pequeno, cara.
3: Concordo.
2: Você acredita? É. E quando eu vou tomar, quando eu fico falando que tá na metade do frasco, a minha filha chega e fala, pai, dá um gole.
4: Nossa senhora, velho, isso aí é de matar mesmo.
3: Também concordo, atenção, Yakult. É muito pequeno o frasquinho.
1: É. Que tamanho você queria que tivesse Yakult?
2: Pelo menos uns 500 ml,
3: né, Rob? 500 ml.
1: Que é Yakult?
3: Tem lactobacilos vivos, seu Pedro. É aquele leitinho bem gostosinho.
4: Ah, eu adoro.
3: Docinho, fermentado.
4: Chega escorrendo quando a boca o leitinho.
3: É bom que dá uma regula o intestino, né?
4: É, os lactobacilos vivos.
5: Exato. Tem bichinho dentro,
3: Tem bichinho dentro, Rob.
1: Bichinho vivo?
3: É lactobacilos vivos. Exatamente, seu Pedro.
1: Ah, não quero.
3: Você nunca tomou Yakult?
1: Eu não.
3: O problema é que vai desregular o intestino. Pode ser que também, né? Muito.
4: É.
3: Deve ser por isso que o frasco é pequenininho. Porque se tomar muito também é ruim.
5: Eu acho que o leite que eu tenho lá em casa é Yakult, que tem bichinho
1: você
5: dentro.
1: Não sai da porra da privada.
3: É que venceu o leite.
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0: Band FM, pô! Band FM, é a Marília Mendonça, por conveniência, ó, 7 horas e 48 minutos aqui no nosso Top 5 da Hora do Ronco, e você participando com a gente. Claro, quero você mandando seu bom dia, 11 999919197. Ó, a Sandrinha tá por aqui. Oi, Sandrinha, bom dia pra você também, bom sabadão, obrigado pela companhia. Ô, Léo, bom dia, tô curtindo vocês aqui, adoro curtir a Hora do Ronco, e hoje tô curtindo o Top 5. É a Verônica, tá trabalhando, hein? Um abraço, Verônica, bom trabalho pra você. O Carlos é motorista de aplicativo, tá lá dando risada com a gente, adora dar risada. Não, ele dá umas gargalhadas que eu vou te contar. Ai, ai, ai, um abraço, obrigado pelo carinho. O Alexandre já tá ligado na Band FM também, só tá faltando você, hein? É, você mesmo, 11 999919197. Oi, bom dia, minha amiga.
1: Bom dia, Léo.
0: Bom dia.
1: Eu acordei só pra te dar bom dia,
0: ai, que
1: hein?
0: Que bom, que bom.
1: Falei, vou acordar cedo. Boa. Pra curtir o Léo um pouquinho.
0: Aí, ó, tá certo, obrigado. Bom dia pra você também, obrigado pela sua audiência. Tá curtindo a Band FM, Max Estrela já chegou aqui também, o Alexandre, a Carolina, ô Carolina, bom dia. Tá, é, ela é super fã da Hora do Ronco também. Tá curtindo a Band FM? Só tô esperando você, a sua participação junto com a gente, tá? 11 999919197. Ó, a Andressa já colocou aqui, ó. Tô coladinho. O Davi, bora, bora. Já achou por aqui, né, Davi? Um abraço pro Davi também.
2: Bom dia, bom dia, Léo. Bom dia, galerinha da Band. Bom sábado pra todos. Uma boa programação. Que Deus abençoe. Tô aqui coladinho no Top 5. Beijo, Andressa Espirituba.
0: Ó, ô, Andressa, obrigado pela companhia. Beijão pra todo mundo aí, viu?
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13: 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Band FM 7h54. Ótima manhã de sabadão pra você. Sabadão, hein? Ó, sabadão com o nosso Top 5 da Hora do Ronco. Só com as melhores pra você dar boas risadas com a gente aqui, né? Ainda mais tomando aquele cafezinho gostoso sempre aqui na Band.
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17: Não, senhor.
18: Baiano.
19: Já tá pronto, vamos fazer aqui.
18: Joãozinho.
19: Não, senhor.
18: Vagabundo, se espertinho. Pode pular.
19: Oxê,
18: vai fazer o que aqui?
19: Ninja.
18: Ah, louco.
19: Ninja.
18: Religião.
19: Ele perguntou.
18: Profissão.
20: Nome de filme.
19: Oba!
21: É, a história não é muito... meio triste. Família, carro, indo passear, né, Jadeu? Normal. Só que uma coisa importante, fica aqui o alerta. Cinto de segurança é importante, na frente, atrás. Então vamos usar o cinto de segurança. Por que aconteceu? Todo mundo de cinto, aquela família, e o menino atrás sem o cinto. Um acidente ali.
22: Meu Deus.
21: Todo mundo de cinto salvou, o menino, graças a Deus, também salvou, mas ele perdeu o pé. Nome do filme.
22: Desculpa dar risada. Parece ser uma história de
21: tá
22: um drama.
21: Tá rindo na hora imprópria, é o tema
22: não,
21: de hoje.
22: Parece ser um drama, né? Um drama, eu não sei exatamente, porque são tantos filmes lançados aí, não faço ideia, viu?
21: Sabe, Camila?
22: Qual o nome do filme?
21: Família e tal.
22: Qual o nome do filme?
23: Meu pé esquerdo.
22: Meu pé não, não é.
21: Quase.
24: É o Sítio do Pica-Pau Amarelo?
21: Não.
22: O que que é? Qual que
21: é? A Família Busca Pé.
22: Nossa, Camila!
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2: Tá coçando o sovaco aí, Pinóquio?
3: Oi.

0: Tô sim, tô acompanhando vocês aí.
1: Ótimo. E
0: pode dar um bom dia pros meninos?
1: Pode ser.
0: Bom dia, Pidoncio.
2: Ô, oh, bom dia, bota bom dia nisso.
0: Opa, bom dia, já deu.
3: Bom dia!
0: Bom dia, homem vinheta.
3: Bom dia!
1: Luan, quando
0: o homem da voz mais sexy.
1: Deixa eu falar, cara.
2: Obrigado.
3: É que tem delay, Walter. Ah, tá.
1: Quando é que seu coração saiu pela boca? Quase.
0: Seu ronco foi em 2019. Seu ronco, eu tinha casado, passado por todo aquele processo de mudança, e aí fui pro novo apartamento. Chegando lá, eu descobri que a minha ex-esposa estava fazendo um trisal.
3: Que isso?
0: É, meninas, foi dureza, viu?
1: Mas era ex-esposa?
0: É, agora é ex-esposa, seu ponto, graças a Deus.
1: Ah, mas, não, mas quando você... Quando aconteceu isso, você ainda era casado com ela?
0: Sim, senhor.
1: E nem te convidou?
2: A hora do mas aí era um losango.
3: Que situação.
4: Essa é pra sofrer demais.

0: Bora sertanejo do Teló, assim, ó. Nossa senhora.
1: Olha aqui. Olha aqui. Pros cachaceiros hoje à noite. Garçom, aqui nessa.

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1: Volume 9, deixa eu só fazer um pedido. Camila, lembra que nós combinamos? Falei, pô, vê se você arrumou umas meninas, umas amigas suas e tal, porque os meninos estão. Você chama pra nós, as meninas?
0: Pode chamar, pode
1: chamar. Bom dia.
0: Bom dia.
2: Bom dia.
1: Quem é essa aqui?
3: Bom dia. Nossa.
1: Nossa. São amigas da faculdade? Como é que ela falou?
0: Quem foi? É o quê?
4: Antônia.
0: Não entendi. Bom. Prazer, Antônia. Prazer pras meninas também. Todo mundo aí animado. As meninas também são.
1: Estão animadas? Não.
0: Vocês estão animadas?
1: Senão não adianta.
5: Hein?
1: Uou! E aí?
5: Gostosa!
0: Que é isso, Célia?
1: Ô, Célia!
0: Que é isso?
1: A Celinha, hein, Celinha?
0: Gostosão!
1: Você viu? Gostosão! Olha, danadinhas.
0: Lindinhas.
1: Vamos ver, eu quero ver até o show, hein?
0: Vamos lá,
1: bora lá.
0: Vamos botar pra arrebentar, é sexta-feira.
1: Agora.
0: Vamos lá.
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0: Vamos lá, então.
1: Chegou a sexta-feira. E com ela... Senhoras e senhores, are you ready? Bora, todos prontos? Porque a balada vai começar. Contagem regressiva. Vai começar a balada mais insana.
0: Bora então?
1: Mande o seu áudio pra nós. A gente quer ouvir aonde você está curtindo a maior balada do planeta. Grite, berre, buzine. Toque uma trombeta, toque uma corneta, toque uma música pra nós.
0: Band 11999919197. Fala o teu nome. Diga, eu tô na Band. Eu tô na balada do Vinícius.
1: Isso. E se puder, fale onde você tá. Tô no carro, tô no trabalho. A gente quer saber aonde você está ouvindo a Band. Band.
0: Vai subir, hein? Ó! Oh,
1: Quando subir, deixa lá em pé.
0: Negócio fica louco, hein?
1: Aí, meninas! Celinha!
0: Gostosão!
1: Seu Betinho viajar, você fica danadinho, hein?
0: Vamos lá!
1: Bora!
0: Hoje, eu quero beijar pelo menos meia dúzia de bocas.
1: O quê?
0: Hoje eu vou para a loucura.
1: Tá danadinho, hein?
0: Eu tô mesmo.
1: Vamos ficar embaixo do PA esperando as gatinhas?
0: Vamos lá, então!
1: Vamos!
0: Vambora!
1: Taca ali pau, Marquinhos!

0: Desirê, queria estar a Desirê, cantar Desirê, viu?
1: Quem tá com a gente aqui na balada do Vinheta, posso mandar aí uma mensagem no áudio, no WhatsApp?
2: A gente quer ouvir.
3: Bom dia, Vinheta.
2: Oi.
3: Bom dia, Band. Estou na Band, dentro do carro, sentido São Paulo.
2: Opa!
4: Bora então, bora então.
2: Tá no carro ouvindo a gente.
1: Bom dia.
3: Bom dia, bom dia. Tô aqui, vai chegando na Jacupi, segundo. Ai, que delícia. Que eu gosto de Guarulhos, não se vá.
1: Ai, contou. Isso vai ter que
2: ele tá na Jacu. Ele tá na Jacu.
5: Eita, eita. Fernanda e Márcio na balada do Vinheta. Mia City, São José do Rio Preto.
2: Dali, Rio Preto.
1: Eita! Ela tá com o Vinheta!
2: Eita! Eita! Ela tá com o Vinheta!
3: Bom dia, bom dia! Francis de Birigui! Bora!
2: Ele é de Birigui! Ele é de Birigui!
5: Bom dia, Karen de Guarulhos, mastigando na Fernão Dias. Eita, eita, passaram manteiga na cabeça da minha... Opa!
2: Opa!

0: O Brasil inteiro tá curtindo a balada do Vinhedo.
1: Eu quero ouvir.
2: Mastigando aqui no trânsito de São Paulo, indo trabalhar. Um beijo, sextou.
0: No trânsito de São Paulo também
1: tá
0: se
1: mastiga. Todo mundo ligado no trânsito.
3: Bom dia, bum, bum. Passaram a mão no meu pé.
4: Boa. A balada do Vinheta, tá o tio Ney, sacode, caralho.
0: Não, eu vou cair.
1: Quase.
0: Band.
5: Mas eu vou ter que tirar.
1: Não, não tira não, na boa. Tirar, tá vendo? Não tira não, não tira não, não tira.
5: Não tem jeito.
1: Não, não tira, deixa, não tira. Não tira, safado! Cachorro. Aê!
6: Parabéns.
1: Gostosão! Essa carioca.

0: Band FM, esse é o Thiaguinho cantando pra gente aqui no nosso Top 5 da Hora do Ronco. Eita, pensamentos intrusivos aqui na nossa manhã. Você participando com a gente, hein? Quero ouvir sua voz por aqui no nosso WhatsApp do Top 5 da Hora do Ronco. 11 999919197. Participa com a gente, tô esperando você por aqui sempre na Band.
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2: 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Olha a segunda aula de inglês pra vocês.
0: Com o professor Pidoncio.
3: Boa.
0: Pidonça da Silva.
3: Deixa eu falar, eu ia passar uma provinha rápida, já ia valer 2 pontos, mas pra alegria da criançada, o mimeógrafo quebrou.
0: Peraí, 5 mil reais a mensalidade desse curso aqui, pra você imprimir as provas com mimeógrafo.
3: Tá, mas agora eu vou te fazer uma pergunta, qual é a escola de inglês hoje que tem um mimeógrafo?
0: Só a minha. Ah, então a sua escola, o grande diferencial dela é ser retrô.
3: Retrô. Mimeógrafo, é isso aí.
0: Muito bem, então tá aí, gente. Quem quiser um curso retrô de inglês aí.
2: Mas quebrou, o que foi? Acabou o álcool.
0: Muito bem, vamos à aula então, Teacher Pidoncio. O nome da aluna é Gislene.
3: Gislene.
0: Gislene, professor, quer saber o significado da palavra volt.
3: Ah, isso é fácil. Isso é fácil. Aí tem 2 significados, mas eu vou mais no básico, né? No Por exemplo, aqui, ó, você vê o celular. Eu não tenho, graças a Deus, nem quero ter. Mas se você parar pra pensar, tem uma bateria aqui. Eu não sei, mas ela deve ter entre 2 ou 3 volts. Eu acho que...
0: Vai tomar banho, cara! Pô, olha, vou te falar, viu? Olha...
3: Olha, é uma boa também, hein? Ou o Thiago pergunta, você vai? Vou te!
0: Quer dizer, são vários, depende do contexto,
3: né? Lógico, aí é igual árvore, já expliquei isso.
0: O professor, é que volt em inglês é voto, é isso.
4: Eu
0: voto.
4: Voltei. Agora pra ficar, porque aqui é meu lugar.
3: Ah, mas vai ficar mesmo.
0: Vai repetir de novo.
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2: Ela anda de mobilete. Curte a Grete. Gosta de chiclete e ama fazer uma bó?
3: Linha de sabão.
2: Com vocês.
3: Ai, gente, bom dia.
4: Bom dia. Pau, como é que você tá?
3: Eu tô ótima, graças a Deus, gostosa, linda, maravilhosa, poderosa.
4: Aí, qual é a novidade,
3: S2 pra você. Tô sabendo, hein, que babado, menina linda.
4: O que que aconteceu? Não tô sabendo.
3: Curioso, hein?
4: Sei que você não engravidou,
3: coisa de
4: não,
3: menina.
4: Né? Você não engravidou, não, né?
3: Não,
4: alô, gente. Dona Cássia!
3: Mas se depender de mim, isso aí não vai engravidar nunca. É isso aqui, ó. Puf, já tá aqui. Menina, hoje em dia você... tecnologia chip.
4: Entendi. O anticoncepcional, né?
3: O quê, menina? Você coloca aqui assim, ó, vai por dentro da pele. Imagina, gente. Hoje tem tudo, não tem aquela...
4: E aí não engravida, Paulette?
3: Não, desculpa, porque eu não sabia disso. É verdade, o anticoncepcional, ele vai saindo daquela cápsula e aí evita gravidez.
4: Olha só que
3: imagina,
4: coisa.
3: Gente. Tem o preservativo normal, lembrando que todo mundo tem que usar.
4: Sim, por causa de doença, né?
3: Né? DST, essas coisas, gente.
4: Uhum.
3: A não ser que você tenha um parceiro fixo, confie muito nele, essas coisas, né, gente?
4: Exatamente.
3: Mas a gente tem que explicar que tem muita gente ainda que às vezes pensa que é brincadeira.
4: É, eu por exemplo, não sabia dessa tecnologia aí pra anticoncepcional, mas olha, parabéns, hein, Paulette. Você então é a mentora da Camila, né?
3: Sim, a gente conversa, ela me... Posso falar? De madrugada.
4: O quê, Paulette?
3: Esses dias, não sei se foi ontem, foi segunda? Ela não chegou meia cansadinha?
4: Chegou.
3: A gente ficou a madrugada inteira, né? Camila, meu Deus do céu, cada história. Você olha pra essa menina, não dá nada, né? Assim, santa, né? Essa carinha de... O quê? Para!
4: Parei,
3: verdade,
4: tudo.
3: Mas...
4: Olha, quem gosta de você também, Paulette?
3: Quem? Fala.
4: É a Kátia da Band Salvador.
3: Mentira!
4: Diz que ama você, mandou um beijo, você é demais.
3: Kátia, deixa eu te falar uma coisa. O dia que eu fui pra Salvador, já vou avisando, casada, não adianta, já fala pro seu marido que nós vamos sair só nós duas e vamos causar em Salvador.
4: Que é isso,
3: adoro!
4: Paulette, bom demais,
3: adoro.
4: Né?
3: Adoro.
4: Daqui a pouco tem manhã show.
3: Mas é verdade, gente, eu acho assim, que eu, por exemplo... Eu tive um filho, né? Lembra que durou, acho que mais de 12 meses pra nascer, né?
4: Sim, demorou bastante
5: de vaca.
3: Não, para, homem vinheta. Eu não queria colocar ele no mundo, esse mundo tão difícil.
4: Uhum.
3: Essas coisas tão assim, como é que eu posso dizer? Hoje em dia, pessoal, eu não sei, viu? Tem que pensar duas vezes antes de ter filho.
4: Isso é verdade.
3: Né? Então, por isso que o preservativo é muito, muito importante.
4: É, eu faço uso do melhor anticoncepcional que existe, Paulette.
3: Qual?
4: Não faço amor.
3: Você tá brincando, você tá sem fazer quanto tempo?
4: Ah, vai fazer uns 3 anos já.
3: Gente do céu, importante
4: isso. É a melhor forma de não ter filho, né?
3: Você sabia que mais importante de que colocar o preservativo é a forma de tirá-lo?
4: Ah, é? Existe uma forma correta?
3: Sim, dá um passo pra frente.
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4: Peraí!

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1: Alô?
2: Alô?
1: Bom dia.
2: Bom dia, ronco.
1: Quem é você?
2: Eu sou a Tatiane.
1: Muito bem. Tem alguma coisa que te faz perder a paciência, Tatiane?
2: Ai, tem uma coisa que me faz perder muita paciência.
1: Que é?
2: Olha, eu tomo banho, me arrumo, me perfumo. Quando eu vou pro quarto, adivinha? Meu marido tá dormindo, tá fingindo que tá dormindo.
3: Ai, tá fingindo.
2: Meu coração chega, acelera.
4: Mas pra que ela faz isso?
1: Mas peraí, você levanta mais cedo que seu marido, vai tomar banho, se troca pra quê? Pra sair, pra trabalhar?
2: Pra gente fazer uma festinha, né?
1: Mas se troca, tem que tirar a roupa, é por isso que ele não acorda. A hora que você ficar pelada, ele vai...

0: Tatê. Esse é o nosso Top 5 da Hora do Ronco pra você aqui na nossa manhã. Obrigado pela sua companhia, pela sua audiência, pra você que tá ligado aqui com a gente na Band.
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0: Vamos lá com a Babi. Bom dia, Babi.
2: Léo, bom dia. Cheguei aqui nesse Band de Notícias especial porque amanhã é dia de eleição. A votação vai das 8 da manhã às 5 da tarde pelo horário de Brasília. Dessa vez, são 6 escolhas na urna. Deputado federal, o número tem 4 dígitos, deputado estadual, 5, para cada uma das 2 vagas ao Senado, com 3 dígitos cada, e governador e presidente, que tem 2 dígitos cada. Já deixa a sua colinha de papel pronta para não se atrapalhar na hora de votar. E daqui a pouco eu volto com mais informações. Band FM nas eleições 2026.
0: Valeu, Babi, brigadão, hein?
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1: A partir de agora, vamos fazer aquela viagem gostosa no mundo do humor? Vamos fazer uma viagem aonde dentro deste foguete, por exemplo, do humor, o principal é sorrir.
3: Você tá meio perdido, Evita.
1: E o momento, vamos rir.
4: Ele sabe quando você se perde.
3: Manolo.
4: Deixa eu falar pá, na pariu.
3: Você.
4: Nós.
3: Temos.
4: Cotopoca,
3: tepeca,
4: tepeca, anda de cavalo.
3: Cala a boca! Temos que ter a consciência, a rapri.
4: A consciência, a rap.
3: Aqui, o futuro.
4: O futuro.
3: Catanaca,
4: é amanhã.
3: É amanhã.
4: O futuro é amanhã.
1: E...
4: o futuro é daqui a um segundo. Pronto, já virou passado.
3: Poxa, Deus, sabe que eu não parei pra pensar nisso? Que o futuro é daqui, agora. Agora, pronto, estamos no futuro.
4: E agora já é passado.
3: Ó, já passou.
4: Você entende?
3: Quer ver, ó, fica olhando, ó.
4: Atenção, ó.
3: Futuro!
4: Futuro.
3: Ah, e agora... já passou o outro ali, ó.
4: Já é passado.
3: Oi, já é passado.
4: Você entendeu?
3: Gente, isso é tóxico. Meu, é isso, é isso.
4: É isso.
3: Mas e agora, nós estamos no passado ou no futuro?
4: A gente tá no presente.
3: Agora já no futuro. Depois de um segundo... Na hora que ele falou presente, depois de um segundo já é futuro.
1: Cara, parece que eu tô num... Eu acho que eu, é cogumelo.
4: É cogumelo.

0: Thor, isso aí é aquele sobrinho do Tim Maia, né?
1: O Ed Mota? Não, só Bob Marley.
0: Bob Marley.
1: Palhaçada aqui.
0: Ô, Jadeu. Cara, sabe esses caras que, ó, hoje em dia, por isso que eu falo, você sabia que a maioria dos animais dizem que é muito, principalmente o cachorro, né? Ele é muito, a atitude do cachorro vai muito do dono, né? Ah, sossegado. Por exemplo, a Pichuca do Emerson França, ela é muito sossegadinha, porque o Emerson França é sossegado, fica na dele. Agora tem aquele cachorro mais violento. O Pitbull, por exemplo, o pessoal fala que é violento e não é.
1: Como é que é o nome do cachorro?
0: Pitbull.
1: Pitbull.
0: Então.
1: O que, que é o, é o Pit dos Minions lá? O Gru, né?
0: Minions. Aí, entendeu? Que acontece? Às vezes o cachorro ele é mansinho, a pessoa deixa ele violento.
1: É isso mesmo. É isso mesmo.
0: Depende do treinamento. Então, cuidado, viu? E principalmente quando você sai com o cãozinho que ele é mais, assim, mais bravo, usa fuçanheira. Como é que é? Fuçanheira que chama, né?
1: Focinheira, né?
0: Focinheira?
1: Isso, isso.
0: É o que a gente põe em você de vez em quando. Ô, Jadeu, eu vou dar uma cotovelada.
1: Deixa ele contar a piada.
0: Aí o cara fazia cross-crick.
1: Crossfit?
0: É, aí tinha um pitgru.
1: Pitbull.
0: Minions. Aí, Jadeu, ele pegou e saiu pra dar um rolê. Foi na cidade do interior, levou o pitgru. Chegou lá na cidade do interior, todo machão, pitgru do lado. É, o meu cachorro é macho, meu cachorro é violento. E meu cachorro, e o pitgru musculoso, igual ele. Meu pitgru, que pegar aqui, destrói. Olha, ele gostava de fazer aquela briga de cachorro. Não pode.
1: Gente, mas isso aí é proibido.
0: É.
1: Não pode fazer. Tem que colocar os dois pra brigar.
0: Da cadeia. Tem que colocar ele pra brigar com
1: o... Coloca ele pra brigar com outro cara.
0: Mas isso aí aconteceu, Jadeu. Ah, o pitgru na rinha pegava e destruía os cachorros.
1: Ô, gente, que dó.
0: É. Aí, o que aconteceu? Um caipira da cidade lá falou, ó, avisa o carinha lá que o meu cachorro... Acaba com esse kit gru dele aí. Aí o cara falou, duvido. Apostou. R$5.000. Manda o caipira vir aqui com o cachorro dele. Quero ver o meu pit gru, vai destruir. Já deu. Lá vem o caipira arrastando o cachorrinho dele num cachorro dele numa cordinha de varal.
1: Caramba!
0: Já deu. Na hora que o cara soltou o kit gru, o cachorro do caipira só deu uma patada na cabeça do kit gru. Tuf! O pitgru rolou desmaiado.
1: Que isso?
0: Aí o cara falou, meu Deus, meu cachorro nunca apanhou, o que que foi isso? Onde você conseguiu esse cachorro? Ele falou, ah, sei lá, tinha um circo aqui, eu peguei, só aparei a juba.
1: Cara, essa é burra. Aí não vale, aí não...
2: Aí também, velho.
1: Ô, Carlão.
2: Muito boa, Emerson.
1: Mas isso não pode, hein? Colocar os seus bichinhos pra brigar.
0: Não, não pode, pode não, Jadeu.
1: Não pode não, né, Pidoncio?
0: Faz igual o pessoal faz, vai pro FNE.
1: Pra onde?
0: O FNE, aquela...
1: O UFC.
0: Isso.
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1: O FNE.
3: Que é hora do ronco.
1: Oh, meu Deus.
4: Essa moda é apaixonada demais. Eu nunca queria viver uma história dessa, não, viu?

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2: Eu olho com um olhar firme para baixo e falo: meu amigo, já se aposentou? Ânimo, força, coragem, levante e dê o seu recado.
3: Eu acho que não vai rolar mais, viu, seu Pedro?
2: Eu acho que... Você também?
4: Não, vamos sim.
5: Tá explicado. Suas conversas temporárias que depois...

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1: Alô?
2: Alô, bom dia.
1: Bom dia, quem é?
2: É, desde o interior de São Paulo.
1: Que cidade?
2: Ourinhos.
1: Parabéns, grande cidade.
2: Obrigada. Meninos, eu amo vocês. A minha manhã é mais feliz com vocês.
1: Linda. Espero que a felicidade não vá embora.
2: Isso.
1: Deise, você é aposentada?
2: Não, ainda falta bastantão para aposentar.
1: Quantos anos você já tem de serviços prestados?
2: Ah, eu comecei com 14, estou com 37.
1: Ah, 23.
2: Tem um tempinho já.
1: Ah, 23, tá bom. Mais um dia, você, com toda certeza, vai se aposentar. E o que pretende...
2: Não, mas eu tenho uma bala na manga, vamos dizer assim.
1: Tem o quê?
2: O meu marido é 10 anos mais velho que eu.
1: Sim.
2: E ele é militar, então a aposentadoria é diferente.
1: Tá.
2: Eu já combinei com ele. A hora que ele aposentar, eu automaticamente aposento.
1: Olha aí. Ele é militar?
3: Olha aí.
2: Ele é militar.
3: Boa ideia.
1: E diga uma coisa.
2: E aí...
1: Fala.
2: Nós vamos montar um motorhome...
1: Ei,
2: e sair viajando esse mundão, dois velhos viajando.
3: Delícia, aí sim, delícia, aí delícia. Falou. Aí
1: vocês
3: sim.
1: Viajam com muita saúde, mas diga uma coisa, o marido militar, certo?
2: Uh-huh.
1: Ele já aposentou a pistola?
2: Não, a pistola tá nativa.
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0: Michot, mande um sinal. Tá, tá bom, vou mandar um sinal porque eu já tô indo embora, gente. Obrigado você pela companhia, você que acompanhou aqui o nosso Top 5 da Hora do Ronco. Obrigado, Ju, gente. Um ótimo sabadão pra você, um excelente finalzão de semana. Fiquem todos com Deus, uma ótima manhã. Tá chegando a manhã mais gostosa do seu rádio, com muita música, prêmios. Ó, não sai da Band não, porque já tem a nossa manhã aqui. Fica ligadinho aqui na Band.
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8: Paulo Matos já chegou por aqui com informações sobre o trânsito pra gente. Vai, Paulo!
9: Tô na área, ótimo sábado pra você e pra geral ligadinho aqui na Band FM, falando agora do viaduto da Avenida 31 de Março, segue trânsito intenso e trechos de lentidão. Teve acidente lá na galeria em direção a Laranjeiras, aterro do Flamengo é a melhor escolha. 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
8: Já já ele volta com mais informações pra gente.
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8: Olha o Paulo de volta com mais informações pra gente. Vai, Paulo.
9: Vamos nessa. Voltando a destacar agora o elevado da Avenida Paulo de Fronten. Segue lentidão no acesso pela Praça da Bandeira. Tinha óleo na pista lá na primeira galeria do Rebouças em direção à Lagoa. A Avenida Paulo de Fronten é uma boa. Aterro do Flamengo também é outra boa opção até a zona sul da cidade. 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
8: Olha o Paulo de volta com mais informações pra gente. Vai, Paulo.
9: Vamos nessa. Voltando a destacar agora o elevado da Avenida Paulo de Fronten. Segue lentidão no acesso pela Praça da Bandeira. Tinha óleo na pista lá na primeira galeria do Rebouças em direção à Lagoa. A Avenida Paulo de Fronten é uma boa. Aterro do Flamengo também é outra boa opção.

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2: 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Band FM 9 em ponto. Eita, bom sábado pra gente. Vamos aproveitar esse sábado. Que bom que vocês estão aqui comigo na Band FM. Eu sou a Drica. Vamos juntos até meio-dia.
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2: 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Vamos falar sobre gratidão? Ai, ficou tão banalizado, né? Ah, estragou a palavra. Todo mundo, ai, gratidão, namastê. Gente, mas, de qualquer forma, vamos pensar na ideia, né? A gratidão não é um sentimento que surge quando tudo vai bem, né? Mas é uma escolha nossa de perceber tudo que a gente já tem, enquanto a gente luta pelo que ainda quer. A gente já conversou sobre isso. Que é fazer essa pausa, né? Que a gente faz uma pausa pra se autoavaliar, olhar as coisas que a gente já conseguiu. Muitas vezes o nosso foco fica justamente no que a gente não tem. Já repararam? A gente fica reclamando e fica criticando e fica, nossa, mas falta. E fica focado no negativo, no que não tem, no que ainda não aconteceu, no plano que atrasou, um problema que ainda a gente não resolveu, ou um sonho que demora a se concretizar. E aí a gente esquece de olhar tudo que a gente tem agora. Porque todo dia tem situações muito legais pra gente comemorar. Todo dia a gente pode curtir alguma coisa muito legal que acontece. Por que não? Que seja um café quentinho, que seja um bolinho que você comeu, um bombom que você ganhou. Ah, alguém te dá um presente assim, simples, um bombom, por que não? Fique feliz. É, são pequenas bênçãos no nosso dia a dia. E aí quando a gente começa a olhar para essas pequenas coisas legais que acontecem no nosso dia, a gente percebe que mesmo quando tá tudo complicado, tá tudo meio entravado, sempre tem um motivo pra gente parar, respirar fundo, fazer aquela pausa boa e perceber as coisas legais que estão à nossa volta. É um sorriso com um colega, é uma piada que conta, você dá uma gargalhada, olha que delícia, dá uma gargalhada, é muito bom. Já muda a nossa energia. São essas pequenas coisas que são muito legais no nosso dia, que a gente, nessa correria que a gente vive, nessa autocobrança que a gente vive, a gente esquece de perceber. Porque é tudo muito acelerado, né? WhatsApp, mensagem, rede social. E a gente esquece do que realmente existe, que é o nosso dia a dia, o que é real, que é palpável, né? Não a internet. Então vamos lá. Eu sempre vou lembrar isso pra vocês, porque também é uma lembrança pra mim. Eu sempre falo isso. Também é uma lembrança para mim. Quando eu converso com vocês, eu tô aqui só pensando que muitas vezes eu faço também. É um exercício bom pra gente. Vamos lá? Hoje é sábado, aí fim de semana. Tá aí, um bom momento para você recapitular tudo de legal que aconteceu na sua semana. Por que não? Vamos lá? E vamos dar um sorriso aí? Porque amanhã show... Ah! Tá começando! Simbora!

ficar comigo. Meu sábado já tá maravilhoso, porque vocês já estão participando aqui no WhatsApp. Muito obrigada pelo carinho. Podem mandar mensagem, fiquem à vontade. 999-777-030. Manda seu áudio de bom dia. Tem alguém fazendo aniversário? Manda parabéns pra alguém. Quer justamente demonstrar um carinho por alguém? Mandar um aconchego, um abraço virtual pra alguém? Manda aqui. Avisa a pessoa que eu vou falar no ar, que eu vou colocar seu áudio no ar. Pode mandar mensagem. Vamos fazer amanhã show juntos, até meio-dia. Ficaremos juntinhos, abraçadinhos, fazendo esse programa incrível junto com vocês, né? Ó, muita coisa legal, hein? Tem a Super 6, com ingressos pra Upstar. Então, todo mundo

comigo pra votar na música predileta. E tem o áudio de vocês. E tem muita música boa. Vamos lá, gente, começar amanhã show com muito alto astral, é isso que eu quero. Tá chovendo, as plantinhas estão felizes. E aí, o que importa é isso, a gente tá com saúde, tá aqui, obrigada pela sua companhia. Tá ouvindo a Band FM aí no seu carro? Tá ouvindo aí no seu carro, motorista de aplicativo? Você é taxista? Você é caminhoneiro? Muito obrigada por levar a Band FM com você. Muito obrigada por apresentar a Band FM pros seus ouvintes, ó, pros seus passageiros. Vamos espalhar aí a Band FM, que nem fofoca, tá? Vamos espalhar. Conta pros seus amigos. É, o pessoal aí apresentando pros passageiros. Tem muita gente que começou a ouvir a Band FM porque tava ouvindo, o motorista de aplicativo tava ouvindo a Band FM. Então, muito obrigada, viu? Por me levar aí no seu carro. Tenha um excelente dia de trabalho também. Você tá trabalhando, tá com o radinho ligado? Um excelente dia de trabalho pra você. Vamos juntos, trabalhando juntos e curtindo amanhã show. Vamos começar, né? Tem Ana... Ah, lembrança boa, Ana Vilela. Vamos lá? Manhã!

E Rosa, antes teve Ana Vilela com Luan Santana, Trem Bala. Bom demais, né? E aí, já mandou seu áudio pra cá? Tô esperando, hein? Mensagem de vocês? Simbora que agora tem Marvilá, ele manda linha aqui na Manhã Show.

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3: Olha o Paulo Matos de volta com informações pra gente. Fala, Paulo.
4: Tô na área, Drica. Falando da Avenida Brasil, segue lentidão na altura do Caju. Pra quem vai rumo ao centro, é algo bem pontual. Inclusive, já melhora mais à frente no viaduto do gasômetro e também nas proximidades

0: da chegada a Francisco Bicalho. Leopoldo Bulhões é uma boa. 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
1: Paulo Matos de volta com mais informações pra gente.
0: Vamos nessa, Drica. Linha vermelha segue lentidão também no trecho do Caju. Pra quem vai rumo ao centro, movimentação melhora na chegada do elevado Rufino Pizarro. Também com dificuldades o acesso pela Praça da Bandeira do elevado da Avenida Paulo de Fronten. Melhora mais à frente na chegada ao Rio Comprido. 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
1: Depois o Paulo Matos vai voltar com mais informações sobre o trânsito pra gente.
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1: Bom dia, Drica!
0: Adoro ouvir vocês, adoro ouvir vocês. Vamos lá pra animar o nosso sábado, a alegria dos ouvintes, que eu adoro. Fábio, bom dia!
2: Bom dia, bom dia, bom dia, bom dia, filho. Bom dia, Drica!
0: Bom dia!
2: Fábio,
0: Sábado.
2: Vamos trabalhar, né? Mesmo com chuvinha, mas
0: bora,
2: vamos trabalhar.
0: Bora.
2: Seu Deus, então vamos trabalhar. Vamos com fé, muita paz, ótimo final de semana pra todo mundo.
0: Pra você também.
2: Vamos votar consciente amanhã, pessoal. Isso é muito importante. Não vamos votar com aquela maluquice da cabeça, aquela doideira que o pessoal tá, não, né? Vamos votar com consciência. A favor do nosso Brasil,
0: Exatamente.
2: Vamos que vamos. E viva Mãe Natureza!
0: Viva! Gente, vamos votar com inteligência, né? Pesquise os candidatos, né? E não vote com o fígado, não vote com raiva. Vote com inteligência. Pesquise, gente. Dá tempo de pesquisar as propostas, pesquisar o que que essa gente já fez, né? O que que é melhor pro nosso país, pro povo principalmente. Eles estão lá, deputados, senadores, deputado federal, deputado estadual, eles estão lá para defender o povo. Eu vou sempre falar isso. É para defender a gente, certo? Karina, bom dia.
3: Olá, Karina Band, bom dia. Aqui é a Karina de Nova Campinas.
0: Oba!
3: Tô aqui curtindo vocês.
0: Que bom, Karina.
3: Meu sabadão.
0: Ó, filha.
3: E com a minha filha do lado aqui, vem.
0: Que delícia.
3: Um abraço aí pra todos vocês aí.
0: Obrigada, amor.
3: Meu esposo. E pra minha filhota, que tá aqui do meu lado, todos aí pra você.
0: Fofa.
3: E é isso aí, ótimo sábado pra nós.
0: Ótimo sábado, Karina. Dá um beijão aí na sua filha. Já tá ouvindo a Band FM? Eita, já temos ouvinte novinha. Beijo, Karina, pra você, sua filha e toda a sua família, tá? Lu, bom dia.
4: Bom dia, Drica.
0: Bom dia.
4: Um sábado abençoado pra você.
0: E assim será,
4: papai,
0: amém.
4: Deus abençoe seu dia, de todos aí da Band.
0: Obrigada.
4: Que é a Lu de Nova Iguaçu. Tô aqui ligadinha na Band.
0: Oba!
4: Beijos.
0: Beijo, querida. Obrigada. Obrigada a todos vocês que estão curtindo aí esse sabadão com a Band FM. Fazendo amanhã show junto comigo, né? Todo mundo juntinho até meio-dia. Eu sou a Drica. Bora de Maiara e Maraíza? Chega mais.
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6: Existe uma teoria que se chama 90-10. Onde uma pessoa tem 90% daquilo que você procura em alguém. Só que você foca naqueles 10% que falta. Você sai pra rua, se aventura e realmente você encontra aqueles 10%, mas não se deu conta que perdeu os 90%.

0: Band FM, Chitãozinho Chororó e Tana Mara, fio de cabelo, bom relembrar, né? Clássicos, né, gente? Clássicos. A gente teve João Gomes com Vitor Fernandes, Se For Amor, Péricles e Ana Castela, Simplesmente Acontece, e Maiara e Maraísa, abrindo essa sequência 90-10. 9h50, excelente sábado pra gente.
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2: Paulo Matos de volta com mais informações pra gente. Fala, Paulo.
3: Vamos ver essa, Drica. Tô de olho na movimentação ainda de chegada à Tijuca, lentidão ali na Doutor Satamini, próxima à Praça Afonso Pena. A diferença é que vai melhorando na Heitor Beltrão, Rua Conde de Bonfim, movimentação intensa em ambos os sentidos na altura da Praça Sãs Penha. 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
2: Eu falei que ele ia voltar com mais informações. Vai, Paulo.
3: Tô na área, Drica. Quem tá pela 24 de maio, tudo tranquilo. Só na chegada mais à frente, a Dias da Cruz, é que o motorista tá encontrando um pouco mais de lentidão na altura do Imperator. Melhora mais à frente, isso já no acesso para a Borja Reis. 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
2: Já sabe, né? Depois ele volta com mais informações pra você.
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2: 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Band FM 10 e 4. Ótimo sábado pra gente. Que bom que vocês estão aqui. Chegou agora? Ah, fica à vontade. Manhã show comigo, Drica. Até meio-dia. Esse espaço é todo seu.
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1: Band FM, Atitude 67, cerveja de garrafa. Grupo Chocolate com a Turma do Pagode, Alô Virgínia. E Zé Neto Cristiano, Cadeira Cativa. Olha a musiquinha chegando. Tá na hora do horóscopo hoje com André Mantovani. Vamos ouvir.
2: Muito bom dia, outubro começando com o céu, que pede menos pressa para concluir histórias e mais coragem para compreender o que ainda está aberto. Vênus inicia o seu movimento retrógrado em Escorpião. Então, relações, desejos, escolhas e valores entram em revisão. E nem tudo que parecia resolvido está realmente encerrado. Algumas conversas voltam, antigos sentimentos reaparecem e certas perguntas insistem em pedir resposta. Agora a gente vai começar as previsões dos signos.
3: Áries.
2: Você poderá revisitar decisões afetivas ou financeiras que acreditava ter superado. Antes de agir por impulso, procure entender o que essa situação ainda tem a ensinar sobre confiança e reciprocidade.
3: Touro.
2: Relacionamentos entram em uma fase de observação e de ajustes. Touro, o comportamento das pessoas dirá mais do que promessas ou até declarações feitas no calor do momento. Reflita.
3: Gêmeos.
2: A rotina pode revelar hábitos, desgastes e pequenas insatisfações que vinham sendo ignoradas, Gêmeos. Este é um bom período para reorganizar prioridades e cuidar melhor da sua energia.
3: Câncer.
2: Assuntos ligados ao amor, à criatividade e ao prazer ganham novos significados. Você poderá reencontrar talentos esquecidos ou até perceber que alguns desejos amadureceram junto com você. Nem tudo se resolve à primeira vista. Bom, já já a gente volta com as previsões de Leão, Virgem, Libra e Escorpião.
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0: Band FM, Tracy Lovezinho, Felipe Araújo com Ferrugem Atrasadinha, Matheus e Cauã e Luana Prado, Admita, André Mantovani, voltando com o segundo grupo de signos, vamos ouvir.
1: Algumas semanas nos convidam ao diálogo, outras testam a nossa capacidade de lidar com frustrações, limites e até com algumas diferenças. E este é um desses períodos em que o céu pede um pouquinho mais de consciência sobre a maneira como usamos a nossa força. O Sol vai encontrar Saturno e nos lembra que maturidade não é desistir do que queremos, mas reconhecer que nem tudo depende apenas da nossa vontade. O desafio será distinguir determinação de teimosia. Agora vamos aos próximos signos. Leão. Com Marte movimentando seu signo, cresce a disposição para agir e defender aquilo em que acredita, Leão. Apenas evite transformar divergências em confrontos desnecessários ou até insistir em vencer a qualquer custo.
2: Virgem.
1: Nem toda resistência precisa ser enfrentada imediatamente. Virgem, escolher suas batalhas com inteligência poderá preservar energia para aquilo que realmente importa.
2: Libra.
1: O Sol no seu signo encontra limites, Libra, e também responsabilidades e decisões que não podem ser mais adiadas. Você vai perceber que dizer não também é uma forma de respeito consigo mesmo.
2: Escorpião.
1: Vênus percorre o seu signo em movimento retrógrado, Escorpião, e convida a uma revisão profunda, hein? Sobre amor, autoestima e desejo. O que permanecer depois desse processo tende a ganhar mais verdade e mais consistência. Já eu volto com mais previsões pra gente falar com Sagitário, Capricórnio, Aquário e Peixes. Não saia daí.
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0: Band FM, agora 10:30, a gente ouviu o Diogo Nogueira, Fé em Deus, Simone Mendes, Direitos Iguais. Já tem o último grupo de signos com André Mantovani, hein? Fica aqui comigo. Eu volto já.
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0: Ele está de volta com informações sobre o trânsito. Fala, Paulo Matos.
6: Tô na área, Drica. Falando da Ropeiro Machado, segue lentidão até o Palácio Guanabara, para você que vai no sentido centro do Rio. Aterro do Flamengo é uma boa para você desviar dessa lentidão, até mesmo pela Senador Vergueiro. Mais à frente, a Rua do Catete, não observa lentidão. 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
0: Combinado, Paulo. Já tem mais, gente.
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0: Band FM 10:34, bom dia.

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0: Obrigado.
1: Band FM, Guilherme Benuto e Hugo Guilherme, Haja Colírio, Clareou, olha eu sorrindo. E Danilo e Davi, abrindo essa sequência, hein? Não mexe nas minhas gavetas. André Mantovani chegando com o último grupo de signos. Vamos aproveitar, né?
2: Em meio a revisões e tensões, o céu oferece um espaço para conversas honestas. Mercúrio se aproxima de Vênus e favorece diálogos delicados, reconciliações possíveis e palavras capazes de tocar aquilo que antes permanecia protegido pelo silêncio. Talvez o maior convite desta semana seja ouvir mais atentamente aquilo que o coração tenta dizer, sem ignorar os sinais da realidade.
3: Sagitário.
2: Uma conversa poderá mudar a sua compreensão sobre uma amizade, um projeto ou até mesmo sobre você. Escutar com curiosidade será tão importante quanto expressar as suas opiniões, Sagitário.
3: Capricórnio.
2: Questões ligadas à vida profissional podem pedir revisões de metas e de expectativas. O momento ajuda a distinguir ambição saudável de exigências possíveis.
3: Aquário.
2: Novas perspectivas surgem quando você abandona aquelas respostas prontas e se permite a escutar, a rever outros pontos de vista. Flexibilidade intelectual poderá abrir caminhos inesperados para você, Aquário.
3: Peixes.
2: Relações próximas tendem a ganhar profundidade e sinceridade. Você vai perceber que intimidade verdadeira nasce quando existe espaço para vulnerabilidade e escuta genuína. Eu vou ficando por aqui. E outubro começa lembrando que revisar não é retroceder. Às vezes é justamente o cuidado de voltar ou olhar para algo importante que nos impede de repetir antigos padrões. Que os próximos dias tragam discernimento para você reconhecer o que merece continuidade, coragem para ajustar o que perdeu sentido e delicadeza para compreender que algumas respostas precisam de tempo para amadurecer. Tenha um excelente final de semana. No próximo sábado te espero aqui com mais Band Astral. E você pode me acompanhar também pelas redes sociais, @André Mantovani.
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0: Band FM, Alexandre Pires, pode parar com seu Jorge, Tia, Modo Avião e quem? E Ferrugem, arrependidaço. Vou voltar já já, hein? 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
1: Paulo Matos de volta com informações pra gente. Fala, Paulo.
2: Vamos nessa, Drica. Continua chovendo pela cidade. Cautela redobrada para você que tá no volante para pistas escorregadias. Avenida Brasil piorou um pouco o panorama em direção à Zona Oeste, entre Bom Sucesso e Altura de Ramos. 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
1: Combinado. Já já tem mais informações para você.
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1: 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Band FM 11.3, excelente sábado pra gente, que o nosso fim de semana seja incrível, e assim vai ser. Que bom que vocês estão aqui curtindo o Manhã Show.
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1: Super 6 chegando, hein?
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1: Exatamente, as 6 melhores, as 6 mais fofoletes da nossa programação. São as fofinhas pra você escolher a sua. Qual que você gosta mais, hein? Manda aí pro 999-777-030, seu nome, seu bairro e o seu voto. É, depois a música mais votada vai voltar. E aí, quem sabe você fatura 4 ingressos pra ir Upstar, a roda gigante do Rio. Exatamente, ver o Rio de Janeiro lá do alto. Levar aí amigos ou família, porque são 4 ingressos, né? Aí fazer stories, fazer vídeo pra postar no Instagram, tirar foto, ver o Rio lá do alto. Olha, super passeio, viu? Então tá valendo 4 ingressos pra ir Upstar, a roda gigante do Rio. Mas, para concorrer, tem que votar, hein? 999-777-030, nome, bairro e voto. Atenção às músicas. Música 1, Marcos e Belucci, Pena que você já namora. Música 2, Tiaguinho, Pensamentos Intrusivos. Música 3, Luan Santana e Rick Martin, Estranho. Música 4, Zé Felipe e Ana Castela, Sua Boca Mente. Música 5, Henrique e Juliano, Amor dos Outros. E a música 6, Sorriso Maroto, Ferrugem e Grupo Benza Deus, Perdas e Danos. Qual que você escolhe? Vote! A Super 6 tá começando agora.
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0: Band FM e Super 6. E aí, já votou na sua? E claro que dá tempo, essa foi a música 3. Luan Santana e Rick Martin, Estranho. Teve a música 2, Thiaguinho, Pensamentos Intrusivos. E a primeira música, a música 1, Marcos e Belucci. Pena que você já namora. Vote, escolha a sua, 999-777-030. Coloca nome, bairro e voto. A mais votada vai voltar depois. E quem sabe aí você fatura 4 ingressos, gente. 4, dá pra levar amigo, dá pra levar família. 4 ingressos pra Upstar, a roda gigante do Rio. Ver o Rio de Janeiro lá do alto, tirar fotos lindas, curtir o passeio. É bom demais. Mas, para concorrer, tem que votar, hein? Música 6, Sorriso Maroto Ferrugem e Grupo Benza Deus, Perdas e Danos. Música 5, Henrique e Juliano, Amor dos Outros. E a música 4 que a gente vai ouvir agora. Zé Felipe Ana Castela, Sua Boca Mente. Super 6, vote, participe!
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0: Band FM e Super 6. Dá tempo de votar na sua. Fique à vontade, hein? Música 6, Sorriso Maroto, Ferrugem e Grupo Benza Deus. Perdas e Danos. Música 5, Henrique Juliano, Amor dos Outros. Música 4, Zé Felipe Ana Castela, Sua Boca Mente. Música 3, Luan Santana, Henrique Martin, Estranho. Música 2, Tiaguinho, Pensamentos Intrusivos. E a música 1, Marcos Belucci, Pena Que Você Já Namora. Corre lá pro WhatsApp, escolha a sua. 999-777-030. Coloca seu nome, seu bairro e o seu voto. Quem sabe aí você fatura 4 ingressos para ir upstar a roda gigante do Rio. Dá tempo de votar. Corre lá que eu tô esperando seu voto. Eu volto já já. Com resultado, claro.
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0: Paulo Matos de volta com informações pra gente.
3: Tô na área, Drica. Voltando a falar da linha vermelha, piorou a passagem para o centro do Rio. Agora a lentidão acontece na altura do Caju. Saindo da Zona Norte, dou a dica pra você da Avenida Brasil. Sem problemas por enquanto na passagem pelo Caju e também na subida para o viaduto do gasômetro. 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
0: Já já ele volta com mais pra gente.
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0: 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Agora 11h28, excelente sábado pra gente. Que bom que você tá aqui comigo, curtindo a Band FM, né? Olha o resultado chegando. A sua rádio do seu jeito. Se deu muito bem nessa Super 6, faturou 4 ingressos para Upstar, a roda gigante do Rio, foi o Gustavo lá de São Gonçalo, foi nosso telefone 8654. Aí, Gustavo, parabéns, manda um oizinho aqui no WhatsApp, né, dizendo, opa, ganhei. Eu sempre gosto do retorno de vocês. A produção vai entrar em contato na segunda-feira, tá? Tenha paciência. Segunda-feira a produção vai entrar em contato com você. Combinado? Vamos saber quem venceu a Super 6 de hoje?
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Band FM Natanzinho Lima, até quando? Menos é mais. Champanhe, Henrique Diego com Simone Simaria Raspão e Zé Felipe na Castela, sua boca mente. Vencedores da Super 6 de hoje. 11:41, excelente sábado pra você. Eu sou a Drica, vamos juntos até meio-dia, hein? Tem muita coisa boa.

0: Band FM, Jorge Matheus e Matheus e Cauã Gaivota, Luquinha, Jazão e Gustavo Lima, Luiz Fonsi, Vagabundo. 11h54, ótimo sábado pra você, um excelente domingo. Votem aí com consciência e com responsabilidade pro futuro do nosso país. E eu sou a Drica, né? Volto segunda-feira com Manhã Show. Espero todos vocês na segunda-feira, certo? Obrigada pelo carinho, obrigada por me fazerem companhia aqui na Manhã Show deste sábado. Aproveite o final de semana, gente. Até lá!
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0: E antes de ir embora, tem o Paulo Matos com informações sobre o trânsito pra gente. Oi, Paulo!
2: Vamos nessa, Drica! Zona sul da cidade, tudo tranquilo. Ali pela Borges Medeiros e também pela Epitácio Pessoa, sem problemas. Uma lentidão acontece ali pela Jardim Botânico, na chegada da Pacheco Leão. Isso pro motorista pra que segue no sentido Gávea. 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Um grande beijo, até segunda-feira!
0: Beijo, Paulo! Até segunda-feira, bom fim de semana!
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boa tarde pra você, tá tudo bem aí nesse sabadão? Muito prazer, eu sou a Tatá e eu queria te fazer um convite. Vamos pra festa da Band, vamos? Vem fazer festa com a gente no final de semana. Band FM, a sua rádio do seu jeito. Vai,

Janeiro, fazer festa com a gente. Se você tá ouvindo a Band FM, que bom que você tá na nossa festa. Pode chegar, pode ficar à vontade. Manda sua mensagem 11 99991 9197. Você. É, você mesma. Isso. Que sempre tá ouvindo a gente, mas nunca participou. Você que tá sempre aí com o ouvido ligado na Band FM, curtindo nossa festa Band, mas nunca mandou uma mensagem. Hoje eu quero você na nossa festa. 11 99991 9197, porque a festa da Band é maravilhosa. É o Brasil inteiro junto com a gente para ganhar presente também. Tem a Alexa, aquela assistente virtual maravilhosa. Você vai poder votar no combate, daqui a pouco a gente fala quais são as opções. Eu garanto para você que você não vai se arrepender. Só vem que o Festa da Band tá no ar.

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1: Nós somos da Turma do Pagode. 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

0: Band FM, Ana Castela, Cris do Beat, Pipoco. É o nosso Festa da Band que já começou e começou assim, ó. Com o nosso combate rolando. Agora é a hora de você ir lá pro nosso Instagram. Você não segue a gente ainda, mas não é possível. Segue a Band FM, arroba Band FM, que lá tá rolando o combate pra você votar.
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0: Simone Mendes. Me amo, me larga. Instagram, arroba Band FM, escolhe qual das duas músicas a gente ouve de novo. Começou!
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0: Boa tarde, curtindo a festa da Band nas rodagens, sério de extrema pra Baixada Santista. Bora que bora, hein?
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0: Band FM, esse é o Thiaguinho, essa é a nossa festa da Band, ô festa boa, ô festa maravilhosa, só que sem você, aí não tem graça nenhuma. 11 99991 9197, me diga, onde é que você tá ouvindo festa da Band?
1: Sabadão de chuva, tá.
0: Ah, mentira.
1: Nos Estados Unidos.
0: Ah, tá nos
1: Mas
0: Estados Unidos.
1: Mas sabe o quê?
0: Ah.
1: A festa da Band me ajuda a limpar minha casa, lavar minha roupa, cuidar dos meus bichos e curtir cada música melhor que a outra.
0: Aí sim,
1: Sabadão.
0: Hein?
1: Sabadão.
0: Sabadão.
1: Festa na Band com a Tatá, não tem melhor.
0: Ah, eu gosto com vocês, viu? Eu gosto quando vocês estão aqui, não importa no lugar do mundo que vocês estão. O importante é que você manda mensagem. 11 99991 9197. Que isso?
2: E tudo, gente. Paulette Silva aqui, linda e bonita.
0: Onde vai, linda?
2: Mais uma caminhoneira do Brasil, gente. Essa é eu, linda e bonita, maravilhosa.
0: Caminhoneira.
2: Saindo do Mato Grosso, indo pro Rio de Janeiro levar a mistura dos cariocas.
0: Mentira.
2: Eu vi na Band, essa rádio maravilhosa, essa locutora linda e bonita, que eu sou apaixonado. Um beijo, Tatá.
0: Um beijo, amiga. Boa viagem. Vai levar feijãozinho preto pros cariocas? Vai.
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0: festa da Bang. Bom dia, boa tarde, bom sábado, bom fim de semana para todos vocês. Manda um abraço aqui desde o Uruguai, aqui na fronteira com o Rio Grande do Sul. Estamos na estrada e curtindo a festa da Bang. Boa tarde, bom fim de semana.
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0: 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Sorriso maroto, de ursinho 50 vezes. É o nosso Festa da Band no ar, maravilhoso. O Brasil inteiro tá com a gente. Onde é que você tá ouvindo a Band FM? Pessoal de Matão, bom final de semana pra vocês. Boa tarde. Boa tarde pra você no Rio de Janeiro. Pessoal de Cuiabá tá com a gente. Porto Alegre, todo mundo no Festa da Band. Tá faltando você, que eu não te vi aqui ainda. Cadê você? Você tá almoçando, é isso? Ah, você tá almoçando, entendi. Desculpa atrapalhar seu almoço, mas é que a gente precisa da sua presença, a gente gosta, viu?
1: Band FM, você vem na sala de Franco da Rocha, só curtindo, Festa da Band.
0: É disso que eu tô falando.
1: Beijo, amor, eu tô fazendo faxina, manda beijo pra Franco da Rocha.
0: Uhul! Beijo, Franco da Rocha, beijo pra você que tá fazendo faxina.
2: Boa tarde, Band, boa
0: tarde, amiga.
2: Tatá.
0: Oi, minha amiga.
2: Aqui é Marcelana do Campo Limpo, estou aqui na Festa da Band fazendo aquela faxina em casa, ouvindo a melhor, a Band FM.
0: Essa aqui
2: beijo,
0: mesmo.
2: Beijo. Bom final de semana para todos.
0: Para todos nós, com a Alexa de presente para você. Se você não mandou sua mensagem, eu tô aqui te esperando. 11 9 9 9 9 1 9 1 9.

0: Oi!
1: O final de semana, e atenção você que tá ouvindo a gente, bora lá, hein, gente, bora votar, vamos votar consciente, vamos fazer o nosso papel de cidadão.
0: Isso. Você não tá concorrendo, né, Pidonço, que eu votaria em você.
1: Você votaria em mim?
0: Eu votaria em você.
1: Caramba, meu.
0: Porque eu acho que você representa os meus ideais.
1: Bom, eu já sei como é que é ser político, eu posso fazer igualzinho político.
0: Como é que é?
1: Toda vez a mesma coisa. Gente, agora eu tenho solução pra segurança. Agora a saúde vai mudar. Gente, eu vou colocar mais escolas.
0: É sempre assim. Meu voto é teu, Pidoncio.
1: Ganhei, ou já deu. Mas acho melhor eu continuar como locutor com essa voz que Deus me deu.
0: Não coloca Deus no meio, não.
1: Já deu, louco.
0: Louco.
1: O louco pulou o muro do hospício e tinha um cara lá embaixo, normal, passando na calçada. Esse louco viu o cara passando na calçada, só que o cara assustou quando viu o louco caindo, né? Ele começou a correr e o louco atrás, já deu. Esse louco correndo atrás e o cara correndo, aquele medo, e corre, corre, corre, e cruza esquina e pula e se esconde, e o louco atrás. Teve uma hora que o cara foi cansando, o louco chegou bem perto, o cara falou: meu Deus do céu, tô perdido, né? Aí o louco encostou no cara e falou: tá com você!
2: Daqui a pouco tem mais!

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15: Band FM. 1 em ponto, gente. Boa tarde, final de semana gostoso com a sua Band FM. Muito prazer. Eu sou a Tatá e eu tô aqui pra fazer muita festa com você. É o nosso Festa da Band. Ei, deixa eu te convidar pra você voltar no nosso combate.
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15: I love you, baby.
18: Com essa dor.
15: Essa é a 1 do nosso combate.
19: Toda paz,
15: João Gomes. Simone Mendes. É a 2, me ama ou me larga. Vai lá no Instagram, @BandFM. Vota lá no combate. A música mais votada a gente ouve daqui a pouquinho no Festa da Band. Nossa,

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Ana, tudo bem? Aqui é a Maria Helena de Satélite Iris, Campinas. E eu tô aqui nesse sabadinho, né? Curtindo uma piscininha com a minha filha, tomando um sorvetinho. Beijão pra vocês aí da Band. E tô ligadinha. Festa da Band.

Adriane, estou em casa nesse sabadão, curtindo esse final de semana com a família Maritão, Cláudio, filhos Laone e Lorenzo, dobrando roupa e escutando Festa na Band pra agitar o meu sabadão. Uhul!

0: Mário e o Zé Felipe. Se eu te perdoar. É o nosso Festa na Band maravilhoso, cheio de gente boa. Gosto quando vocês estão aqui, viu? Te mando um beijo pra Maria Eduarda, que o pai dela falou assim: seguinte, Tata, minha filha acorda, dorme o tempo todo ouvindo a Band FM. Maria Eduarda, um beijo pra você. Muito obrigada por você estar com a gente, viu? Que vocês sejam muito felizes. Que alegria ter vocês todos, a família toda. A Band FM é feita pra família toda. Portanto, você tá com a família aí? Só vem participar que o Festa da Band tá no ar. Tem música boa, tem Alexa de presente pra você. Você não tá sabendo? Ah, que você chegou agora, né? Tá bom, tem problema. Vamos lá, deixa eu te atualizar o que tá acontecendo. Tem Alexa de presente pra você que tá participando do nosso Festa da Band. É só pedir, tá? É só mandar eu quero Alexa? Claro que não, aqui o negócio é difícil, não, eu sou exigente. Você tem que me contar como é que tá seu sábado, o que que você tá fazendo de bom, quem que tá aí com você. É pra fazer parte da nossa festa de verdade. 11 99991 9197, esse é o número do nosso WhatsApp. Grava sua mensagem, manda sua mensagem aqui, fala o que você tá fazendo, bota a família toda nesse áudio aí, que a gente quer fazer festa com você.
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13: 1h30, gente. É tarde de sábado.
14: 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Sabadão, fim de semana no ar.
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14: Oh! Aumenta o som.
13: Aumenta aí, isso.
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13: Vem com a gente na Band FM, vem, vem, vem, vem.
14: Aumenta o som.
13: Ah!
14: Sabadão na Band. 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
13: É a sua rádio do seu jeito. Eu gostei que eu chamei vocês, veio todo mundo pro Festa da Band. Pode continuar que já já tem resultado do combate pra você curtir com a gente.

0: aqui é Matheus Fernandes. Aumenta o som aí que eu também tô no Festa da Band.
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0: Anja, filho. Baby, me atende. 19 minutos pras duas. É o nosso Festa da Band. Vamos pro resultado? Vamos? É o nosso combate. Ficamos assim, ó. João Gomes, I Love You Baby, com Pablo. Na música 1. Na música 2, Simone Mendes, Me Ama ou Me Larga. E com 61% dos votos, sabe o que que deu aqui, sabe?
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0: Simone Mendes.

0: Chonou?
1: Como é que não chora, gente? Fala pra mim. É o Jorge Matheus, Henrique Juliano. Chonei, chonei. É a nossa festa da Band maravilhoso. A boa notícia é que amanhã tem mais pra você curtir. Mas peraí. Antes de ir embora, você não vai embora. Você vai continuar na Band FM. A gente não vai deixar você embora. Primeiro que é o seguinte, tem Alexa de presente agora pra você. Silvia Helena Altafim. Parabéns, Silvia. Vai ouvir a Band FM na Alexa. Obrigada pela companhia. Que o seu final de semana seja igual a Band, maravilhoso, cheio de música boa, de muita alegria. Fica aqui na Band FM, que aqui é bem melhor. Se sentir saudades, vai lá no Instagram que eu tô esperando você. É @tatalocutora. Bom final de semana. Vai, corajosa! Vai, corajoso!
2: Já, já, na Band FM tem mais músicas. 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
20: 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Band FM, Deizinha tá aqui na área. Pois é, minha estreia oficialmente hoje. Coisa boa tá aqui com você nessa tarde de sábado, 3 de outubro. Ô, beleza! Tá chegando pra você agora Super 6, hein? Tem prêmio. Na sua rádio, do seu jeito.
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ingressos para Upstar, a roda gigante do Rio, com 88 metros de altura, vista sensacional da nossa cidade. Ah, você não pode ficar de fora dessa, né? Pelo amor de Deus, participa aí, ó. Já vou adiantar para você aqui a nossa lista, tá? Música número 1, 90

0: Dourado também participando. E música número 5, Simplesmente Acontece, Pericles com Ana Castela. Música número 6, Bala Alojada e versão ao vivaço do Gustavo Lima. Vota aí no 999-777-030. Participa pra você levar esses 4 ingressos pra Upstar. Dá tempo de você aproveitar o seu final de semana aqui com a gente. Ai, que coisa boa. Então vamos que vamos, porque tá começando a Super 6.
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boa demais! Sensacional aqui na Super 6. Boa demais, hein? Pião todo tatuado. Foi a música número 3 aí, ó. Geninho e Mariana Rodrigues. Música número 2, Me Balançou, do Thiaguinho. 90 e 10, Maiara Maraíza. Música número 1, olha só, 3 já foram, hein? 3 já foram pro saco. Olha só, a gente continua aí votando na sua música favorita aí no 999-777-030, porque tá valendo aí 4 ingressos pra Upstar, a roda gigante do Rio, 88 metros de altura, vista sensacional da nossa cidade. Ai, ai, não fica de fora não, vai lá, ó, 999

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1: Vocês precisam admitir alguma coisa.

0: Música número 1, 90 e 10, Maiara e Maraísa. E aí, qual foi a música vencedora, hein? Continua votando 999-777-030 depois do break. Eu tô de volta aí, sabe com o quê? Com a vencedora ou vencedor, né? Porque afinal de contas estamos aí concorrendo a 4 ingressos pra ir apostar a roda gigante do Rio. Então vamos que vamos, depois do break eu trago aí o resultado.
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0: alegria estar com você nesse sabadão, 3 de outubro. Oba! Vamos de resultado, hein, da Super 6. 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
0: É isso aí, gente. Tamo de volta e vamos aí. A vencedora, exatamente. Muito que bem. Olha só, quem levou aqui esses 4 ingressos pra Upstar, a roda gigante do Rio com 88 metros de altura, sabe quem foi, meu amor? Pois é, foi ele, o Rodrigo de Freitas, da Pavuna, final do telefone 8121. Rodrigo, parabéns, hein? Arrebentou, tirou muita onda. Olha só, a nossa equipe de promoção vai entrar em contato com você pelo WhatsApp, tá certo? Então, só esperar retirar seus ingressos e curtir. Ai, que coisa boa. Então, vamos aí, ó, quem ganhou, né, a nossa competição aí da Super 6 foi ela. Acabou de tocar, mas vai tocar de novo. A nossa vencedora aí, ó, do Gustavo Lima, Bala Alojada. Ô, oh, beleza!
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Caraca, turma do pagode. Mandou muito, cobertor de orelha. Aqui na programação da Band FM. Oh, que coisa boa, viu? Você curtiu aí o som da turma do pagode, cobertor de orelha, tudo a ver, né? Com esse sabadão maravilhoso. Teve também Diazão do Luquinhas, Direitos Iguais, da Simone Mendes. Música também que é um sucesso aqui na Band FM 91,1. Agora 2 horas e 34 minutos. E a gente continua, né? A trilha sonora do nosso final de semana. Por que a nossa tá chegando agora?

0: boa demais, atrasadinha aí do Felipe Araújo, com a participação do Ferrugem, grande voz, né? Sensacional. Antes teve É Que Eu Não Tinha Esquecido, Ana Castela, teve também Bom Gosto, Pronto Pra Rodopiar, Henrique Castro e Menos é Mais, Nem Pagando, versão ao vivaço. Ah, eu gosto muito, tô adorando, viu, aqui participar da programação da Band FM Rio. Também tô recebendo muitas mensagens aqui dos ouvintes, me desejando boas-vindas. Galera tá aqui, ó, participando em peso. Ai, que coisa boa. Obrigada, gente. Obrigada pela recepção. Tô muito, muito feliz mesmo de integrar aqui essa família Band FM Rio. Boa demais. Olha, aproveita que você tá aqui em 91,1 FM. Baixa o aplicativo da Band FM Rio, porque tem disponível pra iOS e pra Android também. Segue também a Band FM Rio no Instagram. É só botar @BandFMRio, que é boa demais, hein? Ô, oh, sensacional. Olha, eu vou pro break. Já, já, eu tô de volta trazendo mais música pra você. Não sai daí não, que o sabadão promete.
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0: chuvoso, tá chuvoso. Mas ó, a alegria tem que estar lá em cima, meu amor.
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0: Muito que bem, já tá chegando, hora cheia.
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0: É isso aí, hora cheia tá começando agora, aquele momento que você fica aí, ó, ouvindo músicas, suas músicas preferidas, direto, sem intervalo comercial, coisa boa, hein? Bom demais. Manda aí mensagem pra gente aqui no nosso WhatsApp 999-777-030. Aproveita, segue a gente no Instagram, @BandFMRio. Também estamos na Alexa, né, gente? Vai lá, fala aí pra Alexa, pede pra ela tocar Band FM Rio. Aproveita, baixa o aplicativo da Band FM Rio na loja do seu smartphone, não pesa nada, cara. É rapidinho, tem pra iOS, tem pra Android. E a gente já começa muito bem aqui, ó, o nosso Hora Cheia, com esse som aqui do Diego e Vitor Hugo. Ai, será que tu conhece de ler a letra assim de cor? Ah, eu acho que sim, vamos que vamos!
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0: é vaqueiro, tenho medo. Antes teve Nike shortinho desencana da Marvel com a Ayla e Mandalim. Bom demais, hein? O nosso Hora Cheia continua, mas antes eu queria mandar aquele alô especial pra Lília de Itaboraí, pro Alexandre que tá aí curtindo aí a Band FM com a família, com a esposa e pro Anderson de Rio das Ostras. Valeu, galera, vocês são demais. Obrigada aí pela audiência e companhia e vamos que vamos, que o Hora Cheia continua.
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0: Cristiano, cadeira cativa, bom demais, hein? Aqui na Band FM, agora 3:24. Também rolou por aqui, ó, Até Quando, do Natanzinho, O Sol, do Vitor Clay. Ai, gente, falando em sol, tamo precisando, hein? Que é isso? Que chuva é essa? Que frio é esse? Ah, não, vamos sacudir essa poeira, vamos deixar o sol dentro de casa pra gente trazer essa energia solar, essa energia positiva. Então vamos que vamos, porque, ó, o Hora Cheia tá só começando, ó. Quero mandar aquele beijo especial pro Adelson, pro Neilton e pro Bruno, que estão aqui, ó, mandando mensagem pra gente no nosso WhatsApp 999-777-030, curtindo aí o sabadão da melhor forma. Bom demais, gente, um beijo e a gente segue aqui a nossa programação.
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1: 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Conta essa história pra nós, pai.
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0: FM, você curtiu aí o som do Wesley Safadão, displicente? Antes teve teste de conhecimento do Mumuzinho, Romance Rosa do Ed Brito e Samuel. Ai, sensacional, gente. Eu tô amando essa programação aqui da Band FM. Que bom que você tá aqui comigo em 91,1. Ai, aproveita, faz uma coisa, baixa o aplicativo da Band FM Rio na loja do seu smartphone, que tem pra iOS e tem pra Android, meu amor, é sobre. Ó, quero mandar um beijo especial também pro Fábio Leal, que tá aqui curtindo o Hora Cheia comigo, diz que, né, tá me desejando aí boas-vindas, mandando um beijo pra todo mundo, que coisa boa, obrigada, querido, valeu mesmo. E olha, a gente continua a nossa programação, que tá muito boa, viu? Vou parar de falar, vou deixar, sabe quem falar agora? Olha essa, Luan Santana com Rick Martin. Tá bom pra você? Tá bom pra tu?
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1: Sabe, imperador, é som de paredão. O solo que vai ficar na sua mente aí, ó. Bora, Davy Boy, bota pra cá.

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0: Bom demais, hein, gente? Vitinho Imperador passou por aqui, eu me apaixonei. Antes teve Eu Tenho a Senha do João Gomes. Também Arrependidaço do Ferrugem. Pedido de Socorro do Gustavo Mioto. É, acabou a hora cheia. Mas, ó, não fica tristinho, não. Porque depois do break, sabe o que tem? Tem o Da Play. Pois é, 2 horas aí de Da Play pra você mandar aí o seu áudio. Já aproveita, já pede logo a sua música, tá? 999-777-030. Já eu tô de volta. Segura aí.
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sabadão maravilhoso tá chegando da Play, hein? Aproveita, faz o seu pedido, hein? Que delícia! 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

0: ser feito por áudio, tá? Manda um áudio aqui pra gente, pedindo a sua música, mandando seu beijo, seu abraço, tá? No 999-777-030. Chegou aqui um áudio maravilhoso pra mim e eu quero saber qual é o primeiro pedido. Ih, não tô ouvindo, cadê? Ah, vai chegar agora.
1: Tudo bem? Por aqui é o Lucas.
0: Oi, Lucas.
1: Cara, você é demais, hein? Muito bom
0: obrigado.
1: Te ouvir na Band Rio.
0: Ah,
1: toca
0: legal.
1: Pra gente aí, Rick Renner. Ela é demais. Beijo.
0: Olha, gostei, hein? Ela é demais. Então, chegando pra vocês aqui, olha, me senti biscoitada, viu? Vou ficar metida.
2: Tá play na...

0: Se alguém sou eu. Ai.
1: Boa tarde, Band. Meu nome é Deise, moro em Bangu. Gostaria muito de ouvir uma música do Lulu Santos.

0: 4:27. Você curtiu o som do Fala Mansa, rindo à toa? Oh, coisa boa. Antes teve Me Apaixonei pela Pessoa Errada, Telegrama, do Alexandre Pires, Gaivota, Jorge Matheus com Matheus e Cauã. E o Da Play segue aqui, ó, torando, porque, ó, galera tá mandando, tá macetando aqui nos pedidos, viu? Manda você também no 999-777-030. Pede aí essa música. Mas, ó, tem que ser áudio, tá? Pra gente poder soltar aqui no ar, né? E você participar aqui com a gente. Vamos atender mais um pedido.
1: Fala, Mania FM. Fala. Boa tarde. Aqui. Oi. É o Silvio da Barra da Tijuca.
0: Oi, Silvio.
1: Tá chovendo aqui no Rio de Janeiro.
0: Bravo, né?
1: E eu vou pedir pra dar um play aí na música Fulminante.
0: Tá certo.
1: O Momozinho.
0: Com
1: Valeu,
0: certeza.
1: Um abraço. Obrigado.
0: Abraço, querido. Obrigada pela sua participação.

Renato, você curtiu o som aqui, ó? Dela. Saudosa. Marília Mendonça. Como faz com ela? Ai, sensacional. Muito bom, hein? Da Play tá atorando. Antes teve, ó, champanhe, menos é mais. Abre caminho da Anitta com Alexandre Car.

0: seu áudio pedindo sua música que a gente atende. Vai lá, é no 999-777-030. Vou repetir, é fácil. 999-777-030. Vamos atender aqui mais um pedido? Vambora!
1: Boa tarde, Band FM.
0: Boa tarde!
1: Aqui é a Bruna Soares de Pilares.
0: Oi, Bruna!
1: Band FM, será que vocês poderiam dar um play na música Olhos Vermelhos, de Negritude Júnior?
0: Negritude!
1: Pra escutar nesse sabadinho, com chuva, com gostosinha, e escutando a melhor rádio que a gente tem, que é a Band FM,
0: é
1: 91.1. Amo vocês, um beijo!
0: Valeu, querida Bruna! É contigo agora, ó, essa música aqui, ó, maravilhosa.

0: Felipe, a sua Boca Mente, com a participação da Ana Castela. Teve também Pouca Pausa da Clau e Pensamentos Intrusivos do Thiaguinho. Gente, o Da Play tá rolando, tá torando, entendeu? Nesse sabadão, dia 3 de outubro. E eu quero que você mande o seu áudio pedindo a sua música aqui pro 999-777-030. Vou repetir, hein? É fácil. 999-777-030. Manda um áudio aí pra gente pedindo a sua música. Fala aí, Deizinha! Ô, Deizinha, eu quero uma música, hein? E fala aí qual é a sua música. Não deixa de falar aí o seu nome e de onde você tá falando, tá certo? Eu vou pro break, já já o Da Play tá de volta.
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1: 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Agora 5 horas em ponto. Que coisa boa estar aqui com você nessa tarde de sábado. Ô, oh, coisa boa, 3 de outubro, hein? Coisa boa demais. Lembrando que estamos no Da Play. Pede sua música aí, vai. A sua rádio do seu jeito. Da Play.
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1: É isso aí, gente. Da Play tá assim. Como é que eu posso dizer pra você? Sensacioneiros. Tá muito bom, gente. Tô recebendo os pedidos de vocês aqui. Tô ouvindo os áudios. Tô adorando. E ó, você que não mandou ainda, muito fácil. Manda aí 999-777-030. Pede aí a sua música. Porque a gente, né, quer atender o seu pedido, né? O seu pedido é uma ordem. Fala aí, Deizinha, eu quero ouvir a minha música favorita, que é... E aí, você diz aí qual é a sua música favorita, certo? Vamos ver o que... Vamos ouvir aqui, né, o áudio de uma ouvinte querida que tá fazendo um pedido muito especial, hein?
3: Boa tarde, eu sou a
1: Oi.
3: Vanessa de Bangu.
1: Oi, Vanessa.
3: Gostaria de dar um play na música do Diazão do Luquinha.
1: Opa!
3: Eu amo escutar a Band.
1: Coisa boa, Vanessa. Um grande beijo pra você e vamos que vamos, né? O Da Play tá aqui, ó. As suas ordens. Bom demais.

0: esquecer o cheiro de lá.
1: Meu compadre, o único jeito é você não indo pra rua.
2: Aí fica ruim.
1: Liga. Não vai dar problema. Chocolate!
3: Grupo Chocolate! Alô, Virgínia! Bom demais, hein? Curtiu, né? Curtiu aqui? Você vai falar o seguinte, alô, Deizinha. Pois é, quer pedir a sua música? Tem que ser assim, vai lá. 999-777-030. Pede aqui a sua música no Da Play, que a gente atende, né, o seu pedido. Vamos ouvir aqui mais um áudio.
4: Oi, boa tarde. Aqui é a Renata da Saída 10, de São Gonçalo.
3: Alô, São Gonçalo.
4: Eu gostaria de ouvir a música Tubarões.
3: Com certeza. Vamos lá.

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1: Existe uma teoria que se chama 90-10, onde uma pessoa tem 90% daquilo que você procura em alguém, só que você foca naqueles 10% que falta. Aí você sai pra rua, se aventura, e realmente você encontra aqueles 10%, mas não se deu conta que perdeu os 90%. Era uma vez um cara que tinha uma mofote na mão. Tinha quase tudo, mas o quase tudo pra ele.

0: Tarde FM 5h24. Você curtiu o som do Gabriel Diniz, Jennifer? Bom demais, hein? Antes teve Perdas e Danos do Sorriso Maroto, Ferrugem e Grupo Benz Adeus. 90 e 10 da Maiara e Maraíza também passou por aqui. Caraca, e o da Play tá bom demais. E você pode pedir a sua música, tá? No 999-777-030. Participa aí que a gente atende o seu pedido, tá certo? Inclusive, vamos atender a um pedido agora, que é mais do que especial, tá? Olha só.
1: Alô, galera da Band. Alô. FM. Aqui quem tá falando é o Wanderson.
0: Oi, Wanderson.
1: E eu gostaria que vocês, por favor, dessem o play na música Nocaute.
0: Nocaute.
1: Do Jorge Matheus. Tá? E hoje eu queria fazer diferente. Eu queria oferecer pra um casal de amigos que se separaram.
0: Eita!
1: O Joelton e a Isabelle.
0: Ô, Joelton, tá? Isabelle.
1: Então eu queria oferecer essa música pra que eles, ao ouvir essa música, que eu sei que eles estão ligadinhos na Band FM, possam reatar esse relacionamento maravilhoso dos
0: Olha
1: dois,
0: aí.
1: Tá? Estamos aqui na torcida, todo mundo, todos os amigos, e tenho certeza que os ouvintes da Band FM também, tá bom? Abraço a todos, tchau, tchau.
0: Um abraço, querido. Olha só, a torcida tá grande, então tá bom. Será que a Band FM vai ser cupido nesse momento? Ai, tomara que dê certo.

tarde, Banda FM. Sou Jair de Duque de Caxias, tudo bem? Coloca aí. Queria pedir essa música aí, Menino da Porteira. Daniel. Obrigado.

0: demais! Band FM 10 para as 6. Você curtiu aqui o som do Leonardo, Entre Tapas e Beijos, com a participação aí do Bruno Marrone. Teve também Até Quando, do Pericles e JP, Bala Alojada, do Gustavo Lima. E o da Play agora vai conceder aí um último pedido. Vamos que vamos ouvir aí esse pedido especial.
1: Boa tarde, Band.
0: Oi, boa tarde.
1: Manda um play aí pra mim.
0: Do.
1: Cláudia do Engenho da Rainha, R$50 da Maria Mendonça.
0: Beleza, tá na mão.

0: Luizinha me despeço de você por hoje. Tô de volta no sábado que vem. Um beijo e tchau, tchau.
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em ponto. Que bom que você tá aqui com a gente. Me despeço de você por hoje. Estou de volta no sábado que vem. Na sua rádio, do seu jeito.

0: Bate o Marcelo Café, final de semana, Band FM, hoje é sábado, dia 3 de outubro, já são 6 horas mais 3 minutos. 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
3: Sejam todos bem-vindos ao show.
4: Pra começar bem, a gente vai começar assim, ó.
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3: Enquanto isso, nós vamos cantando e vamos dançando em ritmo de festa, meu povo.
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0: Vamos lá pro Band ao vivo, lembrando que tem menos de uma hora pra você tentar o Big Prêmio, hein? Já nesse início de noite de sábado. Hoje a chaleira elétrica pra você da Britânia, para britaniar a sua vida. Manda um áudio aqui no WhatsApp 11 999919197. Se der, a gente coloca no ar aqui, você participando do Band ao vivo, que começa com Simone Mendes. Direitos iguais. Boa noite pra você.

0: Que eu não sou de ligar.
1: Não ligue, hein?
0: Pelo amor de Deus.
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0: FM Band ao vivo, Henrique e Juliano, sua música boa, agora 6h20, deixa eu acionar ela.
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0: De volta com você, Babi.
2: Isso aí, Café, tô de volta com as regras de propaganda na véspera da eleição. Hoje, a distribuição de santinhos, as caminhadas, carreatas e passeatas podem ocorrer até às 10 horas da noite. Já amanhã, a distribuição de material e a boca de urna são proibidas. O eleitor pode usar camiseta, adesivo ou broche do seu candidato, desde que a manifestação seja individual e silenciosa. E olha, nada de jogar santinho perto do local de votação. Amanhã, as sessões funcionam das 8 da manhã às 5 da tarde, pelo horário de Brasília.
0: É isso aí.
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0: Obrigado, Babizinha. Amanhã, votem consciente, hein? A gente continua o nosso Band ao vivo.
3: Essa você vai casar, hein?

0: falou.
1: Essa é pra casa.
0: Tamo junto.
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1: Ah, canção rei.
2: Isso aqui tem que dar sentimento. Displicente.
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0: FM 6h32.
1: Boa tarde, café. Boa tarde, ouvintes da Band FM. Aqui quem fala é o Jairo do Capão Redondo. Nesse momento,
0: fala, Jairo.
1: Chegando no trabalho, mas ligado na Band FM nesse sabadão. Boa. Quero concorrer ao Big Prêmio.
0: Boa sorte.

0: abraço, galera. Valeu, obrigado pelo carinho de vocês.
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2: Queria que todo mundo jogasse a mãozinha lá em cima a partir de agora pra ficar bonito, pra aparecer no nosso DVD. Todo mundo com a mãozinha lá em cima, pra um lado, pro outro. Pra um lado, pro outro. Tá lindo demais.
3: E aí, parceiro?

0: FM, agora 6h44. Boa noite pra você.
1: Boa noite, Band. Boa noite, todo mundo.
0: Boa noite.
1: Eu quero ganhar o super prêmio. Eu sou o Renan do Jardim Primavera.
0: Renan, é o Big Prêmio que vai sair já já. O resultado é a chaleira elétrica. Boa sorte.

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1: 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Show! Vamos embora aí! Só no ar!

0: FM, fechando o Mundo ao Vivo. Alô, Pixote! Acabou, gente. Fiquem com Deus. Você também ouviu a Paula Fernandes, Gustavo Mioto, Sorriso Maroto, Zé Cristiano, Murilo Huff, só coisa boa, fechando o nosso Band ao vivo.
1: Tchau, seus lindos.
2: Amanhã.
3: Tchau.
2: Valeu, Band FM, até a próxima.
3: Valeu, Band FM, obrigado.
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0: Senhoras e senhores, Marcelo Dias.
5: Eu vi me chamando aí. Seus lindos.
0: Seus lindos, obrigado.
5: É, você e eu, né? Às vezes eu...
0: Coitado de nós.
5: Los Marcelos.
0: A Marcelada no seu rádio.
5: E aí, cafezinho?
0: Na noite de sábado. Tudo bem, Marcelão?
5: O que temos de Big Prêmio hoje?
0: Big Prêmio hoje temos a chaleira elétrica da Britânia para britanear a sua vida.
5: Olha aí.
0: E essa já tem dono. É o rapaz.
5: Anderson
0: Ribeiro de Abreu.
5: Abreu.
0: Anderson Ribeiro de Abreu vai receber a nossa chaleira na caixa.
5: Isso.
0: Aí depois faz um trocadilho.
5: Tchau, café, até amanhã. Melhor, tchau.
0: Parabéns, bom domingo, Anderson.
5: Tá, café.
0: Anderson Ribeiro de Abreu.
5: Ah, vocês...
0: Só abrir a caixa.
5: É isso aí.
0: Tchau, gente. Tchau,

0: Pá!
1: Não, peraí, vai. Ímpar.
0: Pá.
1: Um, dois, três e...
0: Vai.
1: Já. Opa!
0: Opa, quatro.
1: Quatro é ímpar. Ganhei, você começa, vai.
0: Não, começa o quê? Eu não sei quanta piada.
1: Não, você começa o quadro, vai.
0: Ah, tá. Band FM, isso, um mês vamos rir. A gente tá aqui no fim de semana pra levar alegria pra você.
1: Aí.
0: Estamos de plantão aqui com você.
1: Isso.
0: Na Band FM,
1: que é isso?
0: Aqui com você.
1: Tá coçando
0: o bumbum? Tamo junto. Aqui. Tô dançando.
1: Ah, tá, você tava assim.
0: Eu tô dançando.
1: Ô, já deu.
0: Ah.
1: Madrugada. A mãe na sala, assim, televisão, a filhinha veio do quarto e falou: mãe, eu não consigo dormir, mãe. Era umas 4 da manhã. Conta uma historinha pra eu dormir. A mãe falou: ó, espera teu pai chegar, que ele conta uma pra você e uma pra mim.
0: Perfeito, daqui a pouco tem mais. Vamos rir.
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16: 7:01, boa noite, tudo bem aí? Tudo tranquilo? Eu sou Marcelo Dias, cheguei, ficaremos juntos você e eu até meia-noite. E eu já chego com a Super 6, dando um montão de presentes, é?
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16: Eu quero que você ligue agora pra Band FM no 11-3743-1313 e também manda uma mensagem no WhatsApp. Quantas vezes quiser, a gente tem aqui presentes especiais. Você sabe que o Dia das Crianças na Band FM é tudo de bom, é tudo de Band, né? Bem melhor. E nós temos agora pra você o Combo Kids da Band FM pra comemorar o Dia das Crianças. Um combo pra criançada que vem com boneco do Capitão América, vem boneca Barbie Fantasy e ainda acompanha o mascote da Band FM, que é lindo demais. Então participe ligando, escolhendo a sua no WhatsApp também. Música número 1, Marília Eterna Mendonça, foi por conveniência. Música 2, Admita, Matheus e Cauã. Número 3, Menos é Mais, Saudade Inconveniente, com a participação do Pablo. Cheirosa, com Jorge Matheus, é a música 4. 5, Panda, Eu Te Seguro. E Telefone Sem Fio, Mari Fernandes, é a música de número 6.
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2: Band FM Menos é Mais com Pablo. É a música 3 da Super 6 pra você, Saudade Inconveniente. Música número 2, Matheus e Cauã, admita, participação de Lauana Prado. Marília Eterna Mendonça foi por conveniência a música de número 1. Participe com a gente, tem um combo aqui, gente, que a Band FM preparou com muito carinho pra todas as crianças do Brasil. Sim, é o combo Kids da Band FM pra comemorar bem melhor o Dia das Crianças. Tem boneco do Homem-Aranha, mais maleta de maquiagem da Minnie, tem mascote da Band FM, tem tudo pra você, pra criança. Então participe com a gente, 11 37 43 13 13, é o telefone, tem o WhatsApp também. Jorge Matheus Cheirosa é a música de número 4.
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0: Morte FM, a música 6 da Super 6. Aqui pra você, Mário Fernandes, Telefone Sem Fio. Número 5, Panda, Eu Te Seguro. Número 4, Jorge Matheus Cheirosa. Continue ligando durante o comercial, mandando a sua mensagem no WhatsApp. O Combo Kids da Band FM é show, é um espetáculo. Pra comemorar o Dia das Crianças, bem melhor, hein? Combo pra criançada. Vem o boneco do Capitão América, vem a boneca Barbie Fantasy, tem o mascote da Band FM, tudo pra criançada. Então, durante o comercial, você vota na sua música preferida, dá tempo de votar. A gente vai fazer uma pausa aqui na programação da Band FM, porque a gente tem um pronunciamento agora do presidente do TRSP, desembargador José Eduardo Manfré. E depois continua a programação normal aqui da Band. 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
1: 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Boa noite.
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0: Combo Kids da Band FM, Dia das Crianças na Band FM. É tudo de bom, é tudo de Band. Nós temos aqui nesse combo, olha só. Boneco do Capitão América, mais boneca Barbie Fantasy e também o mascote da Band FM. Saindo pra quem? Pra nossa amiga Maria Aparecida Silva dos Anjos. Maria Aparecida Silva dos Anjos. A Band FM fazendo a alegria da criançada em casa, né, menina? Um beijo pra você, bom fim de semana. Vamos tocar a música vencedora da Super 6.
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0: Panda, eu te seguro.

0: Rádio FM Periclã. Insensato destino, sonho meu, judia de mim. E também a pureza da flor aqui no fim de semana do seu jeito.
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0: Tem um montão de prêmios pra você. A gente liga o microfone e dá presente da Band pra você. Agora tem uma parafusadeira da Philco. 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É o Big Prêmio desta noite. Então todo mundo que participa até meia-noite, ainda tem hora cheia, ainda tem pista da Band. Todo mundo que participa concorre. Então ligue 1137-43-1313 e mande a sua mensagem no WhatsApp da Band FM também. É Big Prêmio na noite de hoje.

0: Band FM Jussinho, a gente separou participação do Ian, 7h58 aqui no fim de semana do seu jeito.
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0: Babizinha de volta.
2: Marcelo Dias está de volta aqui nesse sabadão e amanhã é dia de votação. O voto é obrigatório para quem tem de 18 a 69 anos. Para jovens de 16 e 17 anos e pessoas com 70 anos ou mais, além de analfabetas, o voto é facultativo. Quem estiver fora da cidade onde vota e não puder comparecer, pode justificar a ausência pelo e-título no dia da eleição. Depois, o prazo para justificar a falta no primeiro turno vai até o dia 3 de dezembro. E quem não votar amanhã, pode sim votar normalmente no segundo turno, se houver. Quem não votar nem justificar, terá de pagar uma multa. Lembrando que a votação amanhã vai das 8 da manhã às 5 da tarde, pelo horário de Brasília. Band FM nas eleições 2026.
0: Obrigado, Babi. Boa noite.
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14: Boa noite, boa noite, boa noite. 8:04. Eu sou Marcelo Dias, estou com você aqui no sábado à noite. Tamo junto e agora com hora cheia. Ó, tem Big Prêmio. Eu vou sortear 6:00. E às 9:00 tem o Pista da Band.
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14: Que delícia ter você aqui no fim de semana da Band.
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14: 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Então liga pra Band, manda mensagem no WhatsApp da Band, 11 99991-9197. Aliás, quero saber como está o seu sábado à noite. Conta pro Titio Celo, conta, entendeu? Dá aquele oi, aquele boa noite, alegre, feliz e fala o que você faz nessa noite, manda beijo, pede música, faz o que você quiser, tá bom? Estamos te esperando aqui. Aperta o microfone do WhatsApp e todo mundo que manda áudio pra Band FM concorre ao Big Prêmio. Vamos tocar uma hora de música pra você agora?
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14: Começa bem, hein? Ó, ó.

0: Band FM 8h14. Tem uma princesa ouvindo aqui o fim de semana do seu jogo.
1: Aqui é a Maria Vitória. Eu amo a Band FM.
0: Maria Vitória, sua linda. Um beijo pra você. Um beijo pra sua mamãe.

0: Ai.
1: Band FM, eu duvido, Guilherme Benuto, participação do Panda aqui no nosso Hora Cheia. Vamos ver quem tá ouvindo Hora Cheia, quem tá participando com a gente. Tem muita gente na luta, trabalhando.
2: Boa noite, Band. Janessa aqui de São Bernardo do Campo, motorista de aplicativo.
1: Oh, legal.
2: Tô aqui trabalhando aqui, levando a Band FM junto com os passageiros.
1: Muito
2: Vamos
1: bom.
2: Pra nós aí, momento do Soeto, me coloca no sorteio, valeu.
1: Já tá participando, temos uma parafusadeira da Filco, porque tem coisas que só a Filco faz pra você. São 8h27, já 8h30, a gente vai ter o pronunciamento do presidente do Tribunal Superior Eleitoral, senhor Cássio Nunes Marques. Enquanto isso, eu continuo tocando música pra você.

0: Acompanhe agora em rede nacional de rádio e televisão o pronunciamento do excelentíssimo senhor presidente do Tribunal Superior Eleitoral, ministro Cássio Nunes Marques.
1: Boa noite, cidadãs e cidadãos brasileiros. Amanhã, todos nós temos o mesmo compromisso: escolher as candidaturas que julgamos mais aptas para comandar os destinos do nosso país. Nestas eleições, teremos 5 cargos em disputa e 6 votos a serem registrados na urna. Acompanhem comigo. Primeiro, deputado federal, são 4 números. Depois, deputado estadual, com 5. Em seguida, o primeiro nome ao Senado. Na sequência, a indicação para a segunda vaga ao cargo de senador, ambos com 3 números. Finalmente, com 2 números, escolheremos quem ocupará os cargos de governador, presidente da República e seus vices, nessa ordem. Já deu para perceber que memorizar tanta informação não é uma tarefa fácil. A Justiça Eleitoral recomenda que você, antes de ir à sessão de votação, anote em um papel os nomes e os números das suas candidaturas escolhidas. No site do TSE e de cada TRE, existe um modelo de cola eleitoral. Basta imprimir. Para facilitar, acesse o QR Code na tela. Você também pode fazer a sua como achar melhor. O importante é lembrar de levar. Essa atitude simples garante a certeza do voto e ajuda a diminuir o tempo de votação. É importante lembrar que nenhum tipo de aparelho eletrônico pode ser levado para a cabine, inclusive o celular. Isso porque nossa Constituição estabelece que o voto é direto, secreto e tem valor igual para todos. Da mesma forma, é mandamento constitucional levar cada brasileira e cada brasileiro até a urna. Nesse sentido, instituímos de maneira inédita o programa Seu Voto Importa, que buscará em casa pessoas com deficiência ou mobilidade reduzida e as que vivem em comunidades remotas, incluídos os povos indígenas, os quilombolas e as comunidades tradicionais que já se cadastraram. Também investimos na qualidade das informações dirigidas à cidadã e ao cidadão. Formulamos um manual para o eleitor e o traduzimos para várias línguas indígenas. Isso porque tenho a convicção de que você, eleitora ou eleitor, deve estar no centro da atenção da Justiça Eleitoral. Trabalhamos todos os dias para cumprir essa missão. O voto é direito fundamental e o principal instrumento de participação na vida pública. Por meio dele, cada cidadã e cada cidadão dá a sua contribuição para definir os rumos do país. Lembre-se, a decisão pertence exclusivamente a quem vota. A urna eletrônica, que há 30 anos integra a experiência democrática brasileira, garantirá mais uma vez esse direito. Nosso sistema de votação, que se atualiza a cada pleito, reúne mecanismos de segurança, transparência e auditabilidade únicos no mundo. Nestas eleições, convidaríamos os últimos 2 eleitores aptos a votar em cada sessão eleitoral do país para acompanhar o encerramento do processo de votação. A ele será entregue um boletim de urna com todos os votos registrados na sessão. O documento traz um QR Code que permite a comprovação do resultado por meio do aplicativo BU na mão. Faço agora um chamamento às candidatas, aos candidatos e seus apoiadores. Amanhã é o dia da liberdade do voto. Ameaças, assédio ou tentativa de interferência na vontade do eleitor, em qualquer de suas formas, serão prontamente reprimidas. Peço ainda o compromisso de todas as brasileiras e de todos os brasileiros com a qualidade das informações que circulam neste momento. Em caso de dúvida, recorram aos canais oficiais da Justiça Eleitoral. Checar antes de compartilhar é uma atitude simples e eficaz, e que está ao alcance de todos. Registro agora meu agradecimento ao empenho das magistradas e dos magistrados, das promotoras e dos promotores, das servidoras e dos servidores da Justiça Eleitoral durante todo esse período, e especialmente das mesárias e dos mesários que voluntariamente dedicarão o seu domingo à democracia. A você, eleitora e eleitor, reitero o convite para comparecer amanhã à sua sessão de votação com o seu documento de identificação com foto e a cola eleitoral de papel preenchida. A Justiça Eleitoral estará pronta para receber você. Vote, exerça seu direito. Muito obrigado e excelentes eleições a todos.
2: Neste momento, a EBC, Empresa Brasil de Comunicação, encerra rede obrigatória de rádio.

0: aqui. Coisa linda, rapaziada. Deus abençoe essa minha turma.
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0: Rádio FM, faltam 14 minutos para as 9.
1: Bom dia. Oi. Aqui é a Selma do Rio de Janeiro e a noite está maravilhosa ouvindo vocês. Beijos.
0: Outro beijo para você, Selma.

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0: Band FM, 5 para as 9, tá na hora. Tá.
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0: É clássico.
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0: Band FM, Bruno e Marrone, dormir na praça é clássico. É momento, lembra dessa aqui dentro do Hora Cheia. Tá terminando, gente. Tivemos Luan Santana com Rick Martin, Estranho, e a Simone Mendes, O Erro Gostoso. O Hora Cheia tá de volta a qualquer momento aqui na programação da Band FM, viu? Ó, prepara tudo aí, vai começar o Pista.
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